0: gás natural e biocombustíveis ter recebido cerca de 330 denúncias relacionadas a aumentos abusivos de preços. De acordo com o secretário nacional do consumidor, Ricardo Morishita, já foram instaurados 70 processos administrativos contra postos de combustíveis. Morishita explica que o problema está no aumento da margem de lucro desses estabelecimentos.
1: Qual é o problema? É num momento de guerra em que o governo tem programas de subvenção, quer dizer, ele faz pagamento direto para auxiliar a compra desse combustível. Tem a desoneração de impostos, ou seja, a sociedade brasileira contribui com esse processo e absolutamente num momento tão delicado do cenário global, com o aumento do preço do petróleo, não é o momento para o aumento da margem de lucro desses postos. E isso configura uma prática abusiva prevista no Código de Defesa do Consumidor.
0: Os estabelecimentos têm 20 dias para apresentar defesa e os processos seguirão os procedimentos administrativos previstos na legislação.
2: Luana, você mencionou agora há pouco sobre denúncias recebidas pela ANP. Como é que está sendo a atuação da agência?
0: Luciano, a ANP tem aplicado multas a essas distribuidoras que já superam os 200 milhões de reais. As penalidades resultam de decisões em primeira instância e as empresas ainda podem recorrer. Em algum dos casos julgados, a agência apurou que as margens brutas das distribuidoras aumentaram mais de 1.350%.
3: Nossa, e tem algo que os consumidores possam fazer, Luana, para ajudar nesse controle do aumento abusivo do preço dos combustíveis?
0: Com certeza, Mariana. Além de registrar a queixa aos PROCONs estaduais e municipais, o contato sobre possíveis irregularidades no mercado de combustíveis pode ser feito diretamente com a ANP, tanto pelos canais digitais da agência quanto por telefone. O número é 0800-970-0267. Luciane Mariana.
2: Obrigado, Luana Karen, pelas informações ao vivo aqui na Voz do Brasil.
3: Aumentou o número de brasileiros com CNPJ, o Cadastro Nacional de Pessoas Jurídicas.
2: Segundo o IBGE, esse percentual aumentou 11% de 2012 a 2025, alcançando 35%.
3: E as mulheres estão buscando mais a formalização para tocar seus negócios.
4: O aumento na formalização entre as pessoas que trabalham por conta própria foi apontado pelo IBGE em dados divulgados nesta quarta-feira. Em 2025, o contingente de empregadores e trabalhadores por conta própria no Brasil somou quase 31 milhões de pessoas. O percentual de formalização com CNPJ, o Cadastro Nacional da Pessoa Jurídica, chegou a 35%, frente a 24% em 2012. De acordo com o analista do IBGE, William Kratochwil, a formalização está associada ao nível de escolaridade.
5: Percebe-se claramente um aumento da formalização juntamente com o aumento da escolaridade desses trabalhadores. Por exemplo, os trabalhadores com ensino superior que trabalham por conta própria, mais da metade deles tem o seu registro no Cadastro Nacional de Pessoa Jurídica. Ao passo que quando observamos os empregadores, ou seja, aqueles que têm um trabalho, uma empresa mais robusta, eles possuem um nível de formalização muito superior já para aqueles com um nível de instrução mais baixo.
4: Ainda segundo os dados do IBGE, as mulheres têm índice de formalização maior, com cerca de 37% para elas, contra pouco mais de 34% dos homens. A Roseli Ferreira, que é microempreendedora individual, faz parte desta estatística. Ela trabalha na produção de biojoias sustentáveis em Brasília e fala sobre os benefícios da formalização.
6: Né, muitas pessoas acham que é só gasto, não. Há benefícios, e muito benefícios, né, em ser um MEI, né, em relação a você estar precisando de um empréstimo, você pode contar várias portas, várias.
4: O regime de MEI, microempreendedor individual, permite que trabalhadores autônomos tenham um registro de CNPJ, emitam notas fiscais e assegurem direitos previdenciários, como aposentadoria, auxílio-doença e licença-maternidade. A contrapartida é o pagamento de uma guia mensal unificada de tributos. O presidente do SEBRAE, Rodrigo Soares, diz que a formalização aumenta os lucros de quem empreende.
7: Ele tem a possibilidade de triplicar o seu faturamento. Por quê? Porque, primeiro, ele vai ter acesso ao crédito e possibilidade de escalar e ampliar as suas vendas, o seu pequeno negócio. Segundo, abre-se para ele a possibilidade também de vender para grandes empresas, para outras empresas, porque elas exigem a nota fiscal.
4: A região sul liderou a formalização e atingiu índice de 47% em 2025, seguida pelo centro-oeste e pelo sudeste. Reportagem Gabriela Noronha.
2: O transporte aéreo brasileiro registra crescimento nos primeiros 8 meses do ano.
3: De janeiro a agosto, quase 89 milhões de passageiros voaram dentro e fora do país, uma alta de 4,7% em relação ao mesmo período do ano passado.
8: De janeiro a agosto deste ano, 88 milhões e 600 mil passageiros foram transportados em voos domésticos e internacionais. As viagens por dentro do país, ou seja, o mercado doméstico, concentrou parte dessa movimentação, com 68 milhões de pessoas. Só em agosto foram 11 milhões e meio de passageiros, sendo 8 milhões e 900 mil em voos internos. O ministro de Portos e Aeroportos, Tomé Franca, detalha o que significam esses números.
9: E o que esses números mostram pra gente? Que a aviação brasileira está crescendo, que mais gente está viajando de avião e, claro, que precisamos continuar investindo para que esta curva de crescimento continue avançando nos próximos anos.
8: O transporte de cargas acompanhou o ritmo de expansão do setor. Em agosto, foram transportadas 121 mil e 500 toneladas de mercadorias. De janeiro a agosto, o transporte aéreo acumulou 922 mil e 500 toneladas de cargas. Os dados fazem parte do relatório de demanda da oferta da Agência Nacional de Aviação Civil, ANAC, divulgado todo mês. O levantamento reúne informações sobre a movimentação de passageiros e cargas e sobre a demanda e a oferta dos mercados domésticos e internacional. Reportagem Cleide Lopes.
2: E quem vai viajar de avião nos próximos meses precisa ficar atento às novas regras para casos de atraso, cancelamento ou interrupção de voos.
3: A ANAC, Agência Nacional de Aviação Civil, atualizou as informações que as companhias aéreas devem fornecer aos passageiros.
4: A Agência Nacional de Aviação Civil atualizou as regras para transporte aéreo de passageiros. Com a mudança, o consumidor deverá ser informado já na compra da passagem de que o voo pode sofrer alterações por condições meteorológicas, requisitos de segurança ou outros fatores. Em caso de imprevisto, a empresa deverá comunicar o passageiro por canais digitais, informar a previsão de partida, as opções de reacomodação e como acessar a assistência material. Os direitos à alimentação, hospedagem e transporte continuam valendo. Depois de 2 horas de espera, a companhia deve oferecer alimentação. Se a espera ultrapassar 4 horas e houver necessidade de pernoite, também devem ser oferecidos hospedagem e transporte de ida e volta. Em situações excepcionais, quando a empresa não conseguir fornecer diretamente a assistência, o passageiro poderá ter despesas necessárias e razoáveis reembolsadas, mediante comprovação dos gastos. O pagamento deve ser feito em até 7 dias. As novas regras passam a valer em até 30 dias e, em caso de problema, o passageiro deve procurar primeiro a companhia aérea. Se não resolver, pode registrar reclamação na plataforma ANAC Passageiro, no endereço gov.br/ANAC. Com locução de Thaís de Araújo, reportagem Pablo Mundim.
2: A publicidade em ambiente digital ganha novas regras para proteger o consumidor de conteúdos publicitários enganosos, abusivos ou fraudulentos.
3: É o que prevê portaria publicada hoje pelo Ministério da Justiça e Segurança Pública, em conjunto com a Secretaria de Comunicação Social da Presidência da República.
2: A portaria estabelece regras para anúncios impulsionados, ou seja, aqueles que são patrocinados e veiculados por redes sociais e outras plataformas que hospedem conteúdo de terceiros.
3: Na prática, as plataformas com mais de de 1 milhão de usuários ativos serão obrigadas a manter um repositório público para que a população consiga pesquisar quem pagou pelo anúncio, quanto foi gasto, o público-alvo, o número estimado de destinatários alcançados e outras informações.
2: E os provedores deverão manter essas informações por pelo menos 1 ano após a veiculação.
3: O tráfico de mulheres pode começar de um jeito que parece inofensivo, uma promessa de emprego, de uma vida melhor ou até de ajuda financeira.
2: Por isso, é importante ficar de olho e desconfiar de situações suspeitas.
3: Hoje, 23 de setembro, é o Dia Internacional contra a Exploração Sexual e o Tráfico de Mulheres e Crianças. Data para reforçar a prevenção e lembrar que qualquer pessoa pode ajudar denunciando.
10: O tráfico humano é um crime que viola os direitos humanos e afeta a dignidade das pessoas, atingindo de forma desproporcional mulheres e meninas, em especial para fins de exploração sexual e trabalho análogo à escravidão. Esse crime tem se tornado uma ameaça global, já que as redes criminosas estão cada vez mais sofisticadas com o uso da internet e ferramentas tecnológicas, estruturas que ultrapassam fronteiras, como explica Anitta Cunha Monteiro, coordenadora geral de prevenção à violência contra as mulheres do Ministério das Mulheres.
11: Quando chegam naquela situação de total vulnerabilidade, não conseguem sair facilmente por nem perceber que de fato estão numa situação que é considerada crime.
10: No último ano, a Unidade Nacional de Enfrentamento do Tráfico Internacional de Pessoas e do Contrabando de Imigrantes atuou em mais de 1.100 processos judiciais. 216 pessoas foram denunciadas à justiça. Desse total, 79 pessoas respondem por tráfico internacional de seres humanos em casos que envolvem quase 300 vítimas identificadas. A Coordenadora Geral de Enfrentamento ao Tráfico de Pessoas e Contrabando de Imigrantes do Ministério da Justiça e Segurança Pública, Marina Bernardes, faz um alerta para que as pessoas não sejam vítimas.
12: A principal ferramenta é a informação. É receber uma proposta que parece muito boa para ser verdade, que você não tem muita informação ali das condições do trabalho, ou que oferecem pagar tudo, as passagens, hospedagem, buscar, checar as fontes, desconfiar se essas ofertas, se essas promessas vêm principalmente por redes sociais, que hoje é o principal meio, né?
10: O dia 23 de setembro foi instituído pela Organização das Nações Unidas como o Dia Internacional contra a Exploração Sexual e o Tráfico de Mulheres e Crianças. A porta de entrada para denunciar o crime são os Disque 100 e 180. Com locução de Edinaldo Júnior, reportagem Cleide Lopes.
2: Vítimas de violência passam a contar com um protocolo integrado de atendimento entre as áreas de segurança pública e saúde.
3: A medida, sancionada hoje, vale para mulheres, crianças, adolescentes e pessoas em situação de vulnerabilidade.
2: Pela nova lei, o primeiro atendimento deve ser feito por um profissional de segurança pública, que deve garantir o encaminhamento imediato da vítima para uma unidade pública de saúde e o registro da ocorrência.
3: Os profissionais de saúde e segurança deverão receber treinamento específico e periódico para oferecer um atendimento que evite a chamada revitimização, ou seja, que a pessoa tenha que passar novamente por situações de sofrimento ao relatar o que aconteceu.
2: O protocolo prevê ainda atendimento médico imediato e informações à vítima sobre direitos e acesso a serviços especializados.
3: Para muita gente, a Libras, Língua Brasileira de Sinais, é a principal forma de se comunicar, estudar, trabalhar e ter acesso a serviços e direitos.
2: Por isso, garantir o uso da Libras também é garantir inclusão e autonomia para as pessoas surdas.
3: Atualmente, existem mais de 300 línguas de sinais em todo o mundo, utilizadas por cerca de 70 milhões de pessoas.
2: Hoje é o Dia Internacional das Línguas de Sinais, uma data que reforça a importância de uma comunicação que seja acessível a todos.
13: Você que está acompanhando A Voz do Brasil está entendendo tudo o que eu falo porque compartilhamos o mesmo idioma. Agora imagine uma comunidade inteira que se comunica com a mesma riqueza de detalhes, sentimentos e agilidade, mas usando o olhar, as mãos e as expressões do rosto em vez da voz. Isso é a Libras, a língua brasileira de sinais. Ela é reconhecida por lei e tem uma gramática própria, com regras de frases e estruturas tão complexas quanto o português. Mas você sabe sabia que nem sempre esse tipo de linguagem foi aceita. Quem explica é Neide Lins, que trabalha como intérprete da língua brasileira de sinais aqui na Empresa Brasil de Comunicação.
14: Os surdos, eles foram durante muitos anos obrigados a oralizar, que é a falar mesmo sem estar escutando, né? Inclusive teve o Congresso de Milão em 1880, onde alguns estudiosos se reuniram para discutir a língua de sinais, e nesse congresso foi definido que a sinalização não deveria ser feita, deveria ser feita a oralização. E foi um retrocesso muito grande, né, para a comunidade surda, onde ela foi proibida de sinalizar. Inclusive, em vários casos, era utilizado, inclusive, amarrar as mãos dos surdos para que eles não sinalizassem durante o ensino.
13: Atualmente, existe a Política Nacional de Educação Bilíngue de Surdos, que busca promover a qualificação das redes de ensino em todo o país. O objetivo é garantir o direito de todos, como disse Marisa Dias Lima, coordenadora geral bilíngue da Educação Básica e Educação Superior no Ministério da Educação. Como ela é surda, vamos ouvi-la pela voz da intérprete Luciane Bresciani.
15: Essa política tem como objetivo qualificar e assegurar a oferta e também da educação bilíngue de surdos, garantindo o acesso à educação, pensando também a permanência dos indivíduos numa educação de qualidade.
13: Segundo o Censo Escolar de 2024, há cerca de 60 mil matrículas de surdos na educação básica no país. Eles podem estudar em colégios bilíngues ou inclusivos. Nos bilíngues, os estudantes aprendem Libras como a língua principal. Já nas escolas inclusivas, o professor dá a aula e o intérprete faz a interpretação para o aluno surdo. Foi em uma unidade como essa que Alexandre Mastroianni estudou. Apesar das dificuldades, ele conta que a experiência foi interessante para ter contato com outros alunos. Vamos ouvir a entrevista de Alexandre na voz do repórter Edinaldo Júnior.
16: Lá dentro da escola pública tinham intérpretes e eu percebi que às vezes era complicado, mas era muito bom ter intérprete. Era positivo, mas o problema principal para mim era o professor, porque o professor não dava muita atenção para os alunos com deficiência de forma geral. O professor era direto na fala, fala o tempo todo. Então, quem é ouvinte consegue. E às vezes o tradutor não conseguia acompanhar tudo.
13: A Política Nacional de Educação Bilíngue de Surdos prevê também ações de formação inicial e continuada para profissionais da educação, em articulação com as instituições federais de ensino e colaboração entre os entes federados. Reportagem, Márcia Fernandes.
3: Em 2026, o Disque 100 registrou mais de 12 mil violações de direitos humanos contra pessoas com deficiência auditiva e surdez.
2: O Disque 100 oferece atendimento em Libras por videochamada.
3: E para facilitar a perícia médica, o INSS vai garantir a presença de intérpretes de Libras, a língua brasileira de sinais, para pessoas com deficiência auditiva que precisarem desse apoio.
17: Pessoas com deficiência que precisam passar por perícia médica do INSS agora têm direito à participação de intérpretes de língua brasileira de sinais, a Libras, quando esse recurso for necessário para garantir a comunicação. A medida está prevista em portaria do Ministério da Previdência Social, publicada nesta quarta-feira, dia 23 de setembro. O intérprete poderá acompanhar o atendimento presencialmente ou participar por videoconferência e outros recursos tecnológicos. Mesmo quando o segurado e o perito estiverem na mesma agência da Previdência Social, a interpretação poderá ocorrer à distância. De acordo com o INSS, a função do profissional é facilitar a comunicação entre a pessoa com deficiência e o perito, sem substituir a autonomia técnica do médico na avaliação. A recusa injustificada ao recurso, quando necessário, poderá resultar na apuração de responsabilidade administrativa. A nova norma entrou em vigor na data de sua publicação e substitui uma portaria de 2022. Claudimário Carvalho para a Voz do Brasil.
2: E essas foram as notícias do governo federal.
3: Uma realização da Secretaria de Comunicação Social da Presidência da República.
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3: Fique agora com o Minuto do TCU. Em seguida, as notícias do Poder Judiciário e do Congresso Nacional. Boa noite.
2: Boa noite para você. Até amanhã.
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20: 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Você vai ouvir agora notícias do Poder Judiciário.
21: Supremo decide que mães biológicas ou adotantes terão direito à licença maternidade remunerada.
22: STJ define que homem poderá voltar a conviver com animal de estimação após fim do relacionamento com a ex-companheira.
21: Justiça Eleitoral confirma punição por impulsionamento de propaganda eleitoral.
22: Boa noite, eu sou o Arthur Filho.
21: E eu sou Walter Lima.
22: Supremo Tribunal Federal assegura todas as mães biológicas ou adotantes licença maternidade remunerada de 120 dias, prorrogável por mais 60, independentemente da natureza do vínculo trabalhista ou funcional.
21: A licença maternidade é um direito trabalhista que assegura às mulheres grávidas ou após o parto, ou ainda após a efetiva adoção, um período de afastamento do trabalho destinado para que elas se dediquem aos cuidados com o recém-nascido, à recuperação pós-parto e à formação e ao fortalecimento dos vínculos familiares com a criança adotada.
22: Homem poderá voltar a conviver com cadela de estimação após fim de relacionamento com ex-companheira.
21: Mas o Superior Tribunal de Justiça, o STJ, afastou a guarda compartilhada do PET. Fátima Uchoa.
23: Ao reformar decisão do Tribunal de Justiça do Distrito Federal que havia determinado a reintegração da posse do animal à tutora, o STJ reconheceu a posse conjunta e a divisão de despesas com o animal durante a relação e mesmo após o fim dela. Apesar de considerar possível estabelecer um sistema de custódia compartilhada do PET entre o ex-casal, o STJ afastou a aplicação da guarda compartilhada por entender que os animais são considerados bens, ainda que de natureza especial, como seres vivos e, portanto, não poderiam ser enquadrados nas regras do direito de família. O relator foi o desembargador convocado Luiz Carlos Gamboge.
22: Justiça determina a comprovação da origem de cassiterita ligada a garimpo na terra indígena Yanomami em Roraima.
21: A decisão é fruto da ação ajuizada pelo Ministério Público Federal, Lucas Lopes.
24: Na liminar, a justiça determinou que a empresa White Solder Metalurgia e Mineração Limitada e a Cooperativa de Produtores de Estanho do Brasil deixem de comprar, receber, registrar ou vender cassiterita sem documentos que comprovem a origem legal do minério. Além disso, ambas as empresas deverão apresentar à justiça em até 30 dias uma relação completa das compras do minério realizadas desde 2021. Em caso de descumprimento, será aplicada multa diária de R$50 mil para cada ré, além de multa diária de R$20 mil por atraso na entrega dos relatórios e periódicos, que deverão ser entregues a cada 3 meses à Justiça e ao MPF.
22: O Tribunal Superior Eleitoral confirmou uma punição por impulsionamento de propaganda eleitoral negativa contra adversários políticos.
21: Nessa terça-feira, os ministros confirmaram decisão do Tribunal Regional Eleitoral do Rio Grande do Norte, que aplicou multa aos candidatos a prefeito e vice-prefeito de São Gonçalo do Amarante, Vitor Struck.
25: A decisão confirma a aplicação da multa de R$10 mil a Jaime Calado Pereira dos Santos e Flávio Henrique de Oliveira, eleitos em 2024, aos cargos de prefeito e vice-prefeito de São Gonçalo do Amarante. Por maioria, o TSE reiterou o entendimento já consolidado da corte de que a propaganda eleitoral negativa na internet é proibida, tanto na pré-campanha quanto no período eleitoral. E que o impulsionamento de conteúdos com caráter negativo em plataformas como Facebook e Instagram gera a aplicação de multa.
22: A Justiça do Trabalho do Pará determinou o fim do assédio eleitoral a terceirizados em Santarém.
21: Eles tinham de apoiar nas próprias redes sociais um candidato a deputado estadual, Samantha Flor.
0: O Ministério Público do Trabalho denunciou uma servidora da Secretaria de Turismo do Pará, responsável pelos terceirizados que atuam no Centro de Convenções Sebastião Tapajós. Segundo o MPT, o apoio ao candidato teria sido associado à manutenção dos empregos. A Justiça do Trabalho do Pará proibiu a prática e a servidora foi afastada. O Estado foi multado em R$10 mil, além de R$5 mil por trabalhador prejudicado.
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22: A você, uma boa noite.
21: Boa noite e até amanhã.
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1: Eu sou o Thiago Medeiros e esses são os destaques de hoje do Jornal do Senado, que começa agora. Senado lança pesquisa sobre violência contra a mulher com deficiência. Comissão analisa a criação de política de incentivos à fabricação de motores. Jaime Bagatto lhe propõe auditoria e audiência pública sobre edital de concessão na BR-364. Boa noite. Uma pesquisa inédita sobre a violência contra a mulher com deficiência foi apresentada na Comissão de Direitos Humanos. Repórter Patrícia Oliveira.
2: Os resultados da pesquisa do Data Senado mostram que 60% das brasileiras com deficiência sofreram alguma agressão antes dos 30 anos. Em 65% dos casos, o agressor é o marido ou companheiro. Quase a metade das mulheres com deficiência estão mais vulneráveis à violência patrimonial. E 39% sofreram violência sexual, seguida de agressões físicas, morais e psicológicas. A senadora Mara Gabrilli, do PSD de São Paulo, apresentou proposta para garantir prioridade para mulheres com deficiência vítimas de violência nas contratações públicas de serviços. A ideia é oferecer mais autonomia para essas mulheres que são muito dependentes do agressor. E 83% delas não denunciam a agressão.
3: A independência econômica, as redes de apoio e relações sociais das mulheres com deficiência ficam gravemente comprometidas. Isso faz com que meninas e mulheres com deficiência estejam expostas a maiores riscos de sofrer violência.
2: A pesquisa também revelou que apenas 31% das vítimas com deficiência buscaram uma delegacia especializada e 19% delas tiveram a medida protetiva descumprida pelo agressor.
1: O projeto que cria a política de incentivo à fabricação de motores pode ser votado na Comissão de Infraestrutura. O objetivo é a substituição de importações e estímulos para o desenvolvimento de tecnologias sustentáveis no país. Repórter César Mendes.
4: A proposta prevê linhas de crédito específicas e condições favoráveis para empresas que fabricam motores e seus componentes. O objetivo é fortalecer a indústria nacional, reduzir a dependência de produtos importados e estimular a inovação tecnológica voltada a motores de veículos elétricos, híbridos e movidos a biocombustíveis. Relator, o senador Laércio Oliveira, do Progressistas de Sergipe, elogiou a previsão de estímulos para a instalação de unidades produtivas em regiões menos industrializadas do país.
5: Merece destaque a preocupação da proposição com o desenvolvimento regional e com a desconcentração econômica.
4: O texto estabelece também ações de capacitação profissional em áreas como engenharia, manufatura avançada e gestão da produção industrial.
1: O edital de concessão na BR-364 pode ser tema de auditoria e audiência pública. São 887 quilômetros entre as cidades de Cuiabá, capital matogrossense, e Vilhena, em Rondônia. Repórter Pedro Pincer.
6: O senador Jaime Bagatto, do PL de Rondônia, apresentou um requerimento que solicita uma audiência pública para discutir os termos técnicos e regulatórios, além da viabilidade econômico-financeira de um edital de concessão da Rota Agrocentral. O edital, aprovado pela Agência Nacional de Transportes Terrestres no último dia 3, prevê um leilão em 17 de dezembro. A concessão abrange 887 quilômetros de trechos das rodovias entre as cidades de Cuiabá, capital matogrossense, e Vilhena, em Rondônia. O requerimento questiona a proporção entre as tarifas e as melhorias previstas.
7: Uma região tão distante, tão longe dos grandes centros consumidores. Vamos barrar essa concessão. Não podemos deixar que esse custo seja árduo sobre a população do norte do Brasil, sendo uma única rodovia federal saindo de Cuiabá até o Rio Branco do Acre.
6: O senador também apresentou um requerimento que solicita ao Tribunal de Contas da União uma auditoria sobre o processo licitatório do edital de concessão.
1: Uma nova ligação entre Brasil e Paraguai faz parte do caminho que pretende aproximar o centro-oeste brasileiro dos portos do Oceano Pacífico. A ponte entre Porto Murtinho, em Mato Grosso do Sul, e Carmelo Peralta, no Paraguai, agora tem nome oficial. A estrutura integra a Rota Bioceânica, corredor que pretende reduzir tempo e custos no transporte de mercadorias até a Ásia. Repórter Henrique Nascimento.
8: Uma nova ligação entre o Brasil e o Paraguai passa a levar o nome de um dos defensores da integração entre os dois países. A ponte Heitor Miranda dos Santos liga Porto Murtinho, em Mato Grosso do Sul, a Carmelo Peralta, no Paraguai, e integra a Rota Bioceânica. O projeto, que deu origem à lei, foi relatado no Senado por Nelsinho Trade, do PSD de Mato Grosso do Sul. Ele destacou que a rota bioceânica pode diminuir a distância percorrida pelas exportações destinadas ao mercado asiático.
9: Você vai economizar 14 dias de viagem, 8 mil quilômetros marítimos a menos, redução de até 40% no frete. Dos produtos que sairão desses países, Brasil, Paraguai, Argentina e Chile, para ir até o continente asiático.
8: A ponte está em fase final de construção e a previsão é que seja inaugurada até o próximo ano.
1: Nova lei publicada hoje determina que órgãos de saúde e de segurança devem contar com protocolo integrado para atender vítimas de estupro e outras formas de violência física contra mulheres, crianças, adolescentes e pessoas em situação de vulnerabilidade. O texto estabelece regras para o acolhimento, atendimento médico, preservação de provas e realização de perícias, além de medidas para evitar a revitimização quando a vítima é exposta a novo sofrimento ou constrangimento ao buscar ajuda na saúde, polícia ou justiça. O relator do projeto que deu origem à lei foi o senador Jaime Campos, do União de Mato Grosso. Ele argumenta que as regras unificadas contribuem para um atendimento mais humanizado e tornam mais efetivo o dever do Estado de proteger pessoas em situação de vulnerabilidade.
10: A integração entre os diversos órgãos envolvidos favorece maior celeridade e eficiência na atuação estatal, com reflexos positivos na prevenção da impunidade e na proteção das vítimas.
1: Também foi publicada no Diário Oficial da União a lei que concede o título de capital nacional do basquete ao município de Franca, em São Paulo. A proposta que originou a lei foi relatada pelo senador astronauta Marcos Pontes, do PL de São Paulo. Ele observou que Franca é reconhecida pela relação histórica com o basquete desde a década de 1940, quando a modalidade passou a fazer parte da identidade local. O parlamentar acrescentou ainda que o basquete não se limita apenas ao esporte, mas mobiliza a cultura, a economia e até a geração de empregos locais.
11: Mais do que tradição esportiva, o basquete de Franca configura verdadeiro patrimônio cultural e econômico. O esporte mobiliza escolas, projetos nacionais, categorias de base, academias, estabelecimentos de comércio, gerando empregos diretos e indiretos e fomentando o turismo esportivo.
12: Eleições 2026.
1: Eleitor que não puder votar no dia da eleição pode justificar a ausência para evitar punições da Justiça Eleitoral. Essa justificativa pode ser feita presencialmente ou pelo celular no aplicativo e-título. Repórter Márcio Maturana.
13: Como muitos brasileiros, a militar do Exército Andréia Pereira Cerdeira não vai estar perto da sua sessão eleitoral no dia 4 de outubro. Isso já aconteceu outras vezes, mas neste ano Andréia acredita que vai ser mais simples justificar a ausência.
14: Nas vezes anteriores eu tive que ir até uma sessão para fazer a justificativa, mas agora tem, assim, tá um pouquinho mais fácil, a gente consegue fazer isso pelo aplicativo, então evita que a gente tenha que se locomover, né, sair no dia da eleição, procurar um lugar que possa fazer a justificativa.
13: Quem preferir justificar presencialmente pode levar um documento com foto até uma mesa receptora de justificativa em locais divulgados pelos cartórios eleitorais. A punição por faltar e não justificar é multa de até R$3,51. Enquanto ela não for paga, o cidadão fica impedido de emitir passaporte, carteira de identidade e inscrever-se em concurso público.
1: Com trabalhos técnicos de Eliseu Caires, o Jornal do Senado fica por aqui. Acompanhe agora as notícias da Câmara dos Deputados. Boa noite.
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15: Câmara analisa obrigatoriedade de telhados verdes em edifícios públicos.
16: Projeto prevê punição para criminoso que expulsar morador de sua casa.
15: Comissão de Educação aprova proposta que visa reduzir a evasão escolar.
16: Boa noite. Avança na Câmara o projeto de lei que cria uma política nacional de combate à evasão escolar. A reportagem é de Maria Neves.
17: A Comissão de Educação da Câmara dos Deputados aprovou o projeto que institui a Política Nacional de Educação e Combate à Evasão Escolar. Como explica o autor, deputado Amon Mandel, do Republicanos do Amazonas, o objetivo da política é garantir a permanência dos estudantes no ensino básico por meio de ações integradas da União, dos estados e dos municípios. A proposta determina que o Ministério da Educação será responsável por coordenar a política e deverá criar mecanismos para identificar o risco de evasão e abandono escolar. Dentre os principais fatores que contribuem para a evasão, cita frequência irregular à escola, histórico de repetência e situação de vulnerabilidade social. De acordo com o relator na Comissão de Educação, deputado Tarcísio Mota, do PSOL do Rio de Janeiro, essas medidas são importantes principalmente para as populações mais vulneráveis.
18: Que a gente tem, infelizmente, ainda muitas crianças e jovens que estão fora da escola ou estão fora da idade correta na escola. Portanto, a criação de um programa nacional de enfrentamento à evasão escolar é decisivo. Que o governo da União preste assistência técnica e financeira, estabeleça diretrizes, regras, acompanhamento e monitoramento. A gente espera que, dessa forma, as famílias brasileiras tenham condições de que as crianças, jovens e adultos estejam na escola.
17: Ainda de acordo com o projeto, sempre que identificar algum risco de abandono escolar, o sistema de ensino deverá promover a busca ativa do aluno. Esse trabalho poderá ser feito em parceria com conselhos tutelares e a rede de assistência social e deverá incluir visitas domiciliares e notificação dos responsáveis em até 5 dias úteis depois da identificação da ausência prolongada do estudante da sala de aula. A proposta prevê também que sempre que detectado risco de evasão, a instituição deve adotar um plano individualizado de atendimento ao aluno. O apoio deverá contar com ações como atendimento pedagógico suplementar, reforço escolar e encaminhamento a programas de transferência de renda e proteção social. O projeto estabelece ainda que a União deverá prestar assistência técnica e financeira a estados e municípios. Para isso, terá de priorizar aqueles com maiores índices de evasão e repetência, menor índice de desenvolvimento da educação básica, populações em situação de vulnerabilidade social e localização em regiões remotas, especialmente no Norte e no Nordeste. A proposta que institui a Política Nacional de Educação e Combate à Evasão Escolar ainda será analisada pelas Comissões de Finanças e Tributação e de Constituição e Justiça. Se aprovada nas duas, poderá seguir para análise do Senado. Da Rádio Câmara de Brasília, Maria Neves.
12: Educação.
15: Projeto de Júnior Mano, do PSB do Ceará, cria um programa com condições excepcionais de renegociação de débitos do FIES. Segundo o deputado, o objetivo é permitir que estudantes com contratos firmados entre 2012 e 2017 possam também renegociar suas dívidas.
16: A proposta de Júnior Mano prevê descontos de até 100% sobre encargos, abatimentos para pagamentos à vista, parcelamento em até 180%.

0: vezes e a suspensão temporária de cobranças judiciais. O texto estabelece ainda reduções adicionais para profissionais da educação, saúde, segurança e assistência social.
1: Cultura. A instituição de regras de transparência para o financiamento público de eventos e shows é o objetivo de projeto de Miguel Ângelo, do PT de Minas Gerais. Pela proposta, a contratação de artistas exigiria detalhamento dos valores e comprovação de que o gasto não vai prejudicar áreas essenciais como saúde e educação.
0: Miguel Ângelo esclarece que o texto não estabelece teto de gastos ou interferência na escolha das atrações, focando apenas na prestação de contas. A medida obrigaria também a divulgação detalhada de cachês, custos logísticos e fontes de custeio nos portais oficiais de transparência.
2: Direitos humanos.
1: A Câmara aprovou um projeto que proíbe condomínios de multar pessoas com deficiência por perturbação de sossego. A repórter Paula Bittar explica quando a medida se aplica.
3: A Comissão de Constituição e Justiça da Câmara aprovou um projeto que proíbe condomínios de aplicar multa por perturbação do sossego a pessoas com deficiência. A medida é válida apenas para os casos de comportamentos relacionados diretamente à deficiência da pessoa. O texto insere no Estatuto da Pessoa com Deficiência o dever dos condomínios de garantir o tratamento compatível à deficiência do morador, bem como de promover o equilíbrio entre o direito à moradia e a harmonia coletiva. A proposta que proíbe condomínios de aplicar multa por perturbação do sossego a pessoas com deficiência segue agora para o Senado Federal. Da Rádio Câmara, de Brasília, Paula Bittar.
0: Proposta que estabelece recursos mínimos para o Sistema Único de Assistência Social contou com voto favorável de Tiririca, do PSD de São Paulo. O projeto vincula parte da receita corrente líquida da União, dos estados, do Distrito Federal e dos municípios ao financiamento do SUAS.
1: Pelo texto aprovado na Câmara com o apoio de Tiririca, o percentual mínimo começa em 0,3% no primeiro ano após a publicação e chega a 1% no quarto ano de implementação. A medida busca dar continuidade ao financiamento dos serviços de proteção social.
2: Segurança Pública.
0: Projeto em debate na Câmara quer a punição para criminosos que expulsam moradores de suas casas. A repórter Mônica Tati explica.
4: Proposta em debate na Câmara dos Deputados quer transformar em crime a prática de expulsar moradores de suas residências mediante violência. O projeto também prevê punições para quem coagir moradores a colaborar com atividades criminosas, impor cobranças ilegais a comerciantes ou famílias, ou utilizar o monitoramento eletrônico clandestino. Segundo o autor, deputado Capitão Alden, do PL da Bahia, o objetivo é impedir que facções criminosas ou grupos armados dominem grandes áreas através do terror e da violência contra moradores e comerciantes. O Código Penal já prevê os crimes de ameaça, constrangimento ilegal e esbulho possessório, mas nenhum desses dispositivos reflete a gravidade da expulsão de moradores, segundo o capitão Alden.
5: Famílias inteiras são expulsas de suas próprias casas sob ameaça de morte. Muitas vezes porque se recusaram a colaborar com criminosos, porque possuem parentes policiais ou porque estes parentes pertencem a uma outra facção rival ou simplesmente porque o tráfico decidiu tomar aquele imóvel. Na prática, essas organizações criminosas passaram a exercer um poder paralelo, dominando territórios, confiscando imóveis e impondo regras pela força.
4: Pelo projeto, o crime de expulsão de moradores por meio de violência, grave ameaça ou intimidação praticada por organizações criminosas será punido com reclusão de 8 a 12 anos e multa. Será enquadrado no mesmo crime quem pichar ou sinalizar imóvel com ordens de desocupação, participar de ordens de expulsão, destruir ou invadir imóveis para coagir moradores a sair, obrigar pessoas a praticar atos ilícitos, exigir o pagamento de taxas de moradores ou comerciantes e instalar e operar clandestinamente sistemas de vigilância eletrônica. A pena poderá ser aumentada em 1/3 se a vítima for pessoa idosa, criança, pessoa com deficiência ou mulher chefe de família. O projeto também agrava a punição de pichações que transmitam mensagens relacionadas a crimes, exaltação de organizações criminosas, racismo, preconceito ou incitação ao consumo de drogas. Nesse caso, a pena passa a ser de 12 meses a 2 anos de detenção e multa. A proposta, que criminaliza a expulsão de moradores e comerciantes de suas propriedades mediante o uso de violência, já foi aprovada pela Comissão de Segurança Pública e Combate ao Crime Organizado e deve ser votada por mais 3 comissões antes de seguir para o plenário da Câmara. Da Rádio Câmara de Brasília, Mônica Tati.
1: Olival Marques, do Podemos do Pará, é favorável à proposta de emenda à Constituição que integra União, Estados, Distrito Federal e municípios em ações de segurança. A proposta inclui a coordenação do Sistema Único de Segurança Pública, mantendo as competências dos entes federativos.
0: A PEC também amplia a atuação da Polícia Rodoviária Federal para o policiamento de rodovias, ferrovias e hidrovias federais. O texto, que tem apoio de Olival Marques, prevê ainda que a corporação auxilie forças estaduais a pedido dos governadores, além de atuar em situações de calamidade ou desastre.
1: Delegado Fábio Costa, do PP de Alagoas, defende a aprovação de projeto que determina que bens usados na prática de atividades ilegais e apreendidos pelo Estado passem para o poder público. A medida alcança, por exemplo, bens empregados no tráfico de drogas e no desmatamento.
0: Delegado Fábio Costa avalia que a medida pode desestimular práticas ilícitas ao atingir o patrimônio do criminoso. Relator da matéria na Comissão de Segurança Pública, o parlamentar aponta que os bens poderão ser usados na fiscalização de infrações que motivaram a apreensão.
1: Projeto de Vicentinho Júnior, do PSDB do Tocantins, torna obrigatório o uso de tornozeleira eletrônica por agressores que descumprirem medidas protetivas da Lei Maria da Penha. A proposta fixa um perímetro de 500 metros para o disparo do alarme.
0: De acordo com Vicentinho Júnior, a monitoração eletrônica deixa de ser facultativa e passa a ser exigida em caso de reincidência. Para o deputado, a medida garante tempo para que a mulher possa reagir e buscar proteção, além de acionar os órgãos de segurança.
2: Desenvolvimento Regional.
1: Silas Câmara, do Republicanos do Amazonas, votou a favor do projeto que cria regras para resolver disputas territoriais entre municípios vizinhos. A mudança dos limites dependerá de estudo de viabilidade e de consulta à população por meio de plebiscito.
0: O texto apoiado por Silas Câmara permite que parte do território de um município seja incorporada a outro, sem a criação de uma cidade. A proposta busca facilitar a definição dos limites municipais para evitar problemas na prestação de serviços públicos às populações das áreas envolvidas.
2: Economia.
1: O empreendedorismo feminino tem uma frente parlamentar que defende seus interesses no Congresso. A repórter Silvia Munhato traz mais informações sobre as principais medidas defendidas pelo colegiado.
6: A Frente Parlamentar pela Mulher Empreendedora lançou o Pacto pelo Empreendedorismo Feminino, com o objetivo de obter o apoio do Estado e da sociedade para as políticas públicas voltadas para o setor, ou seja, ultrapassar a barreira dos governos, tornando as políticas permanentes. É o que explicou a coordenadora da Frente, a deputada Anne Ortiz, do PP do Rio Grande do Sul, em entrevista ao programa Painel Eletrônico da Rádio Câmara. A Frente busca a aprovação do projeto que atualiza o teto dos microempreendedores individuais, MEI. O governo quer aumentar o máximo de faturamento anual para que uma empresa possa ser MEI de R$81 mil para R$110 mil em 2027 e R$140 mil em 2028. A correção evita que a empresa perca os benefícios de enquadramento como MEI caso seu faturamento aumente. Outro projeto importante para a Frente é o Marco do Empreendedorismo Feminino, que, segundo a deputada Anne Ortiz, quer facilitar o acesso ao crédito para o público feminino.
7: Esse marco que nós estamos construindo é para que as mulheres tenham mais acesso ao crédito e a capital, até porque, inclusive, as mulheres hoje não conseguem ter tanto acesso ao crédito. O Sebrae também faz uma parceria muito grande com a gente, nos trouxe esses números, e muitas vezes não conseguem ter recurso, né, para buscar esse capital, não conseguem ter fiador, não conseguem cumprir com as exigências, mesmo que o público feminino seja muito melhor pagador, né?
6: A deputada afirmou ainda que é preciso ter políticas diferenciadas para as nanoempreendedoras, que têm rendimento até a metade do MEI, cerca de R$40 mil por ano. Neste caso, seriam importantes ações que visassem a sobrevivência das empresas, como atividade de educação financeira. Da Rádio Câmara de Brasília, Silvia Minhato.
0: Grace Elias, do PL de Minas Gerais, apresentou o projeto que institui uma política de fomento, incentivo e promoção do empreendedorismo feminino. A proposta estabelece eixos para incentivar negócios com foco no aumento da autonomia econômica,

0: Kong para a reciclagem segura de navios. Ele explica que o acordo estabelece normas para o desmonte sustentável de embarcações, assegurando a proteção ambiental e a salvaguarda dos trabalhadores.
1: A J. Albuquerque acredita que a medida vai atrair investimentos para a criação de estaleiros verdes na costa brasileira e qualifica o país para disputar o mercado global de reciclagem naval. Para ele, o alinhamento às diretrizes da Organização Marítima Internacional gera empregos e fortalece o setor portuário nacional.
2: Agricultura.
0: Marcelo Álvaro Antônio, do PL de Minas Gerais, sugere a criação do programa de apoio à logística do apicultor e do meliponicultor. O deputado defende incentivos fiscais para a compra de veículos utilitários novos de fabricação nacional para o setor.
1: Marcelo Álvaro Antônio defende a alíquota zero de IPI e redução de 40% no PIS/COFINS para produtores rurais cadastrados. O deputado alega que o acesso a veículos adequados é um dos principais gargalos enfrentados por pequenos apicultores e pela agricultura familiar.
2: Meio ambiente.
0: A Câmara analisa a obrigatoriedade de telhados verdes em novos edifícios públicos. O repórter José Carlos Oliveira nos conta como está o debate sobre a proposta.
3: A Câmara dos Deputados analisa o projeto de lei que obriga a instalação dos chamados telhados verdes em novos edifícios públicos e em novos empreendimentos residenciais construídos com recursos públicos. Também prevê incentivos fiscais e de crédito para a adoção voluntária dessa medida pela iniciativa privada. Na prática, os telhados verdes são uma cobertura de substrato e vegetação instalada no topo dos prédios. Autor da proposta, o deputado Fred Linhares, do Republicanos do Distrito Federal, destaca a vantagem dessa técnica para enfrentar, pelo menos localmente, os efeitos do aumento da temperatura do planeta em tempos de mudanças climáticas.
4: Existem estudos que demonstram benefício aí dos telhados verdes no conforto térmico das edificações e também na retenção de água da chuva. E é importante deixar claro que o telhado verde sozinho não vai resolver o problema das enchentes ou do calor nas cidades, mas é uma ferramenta importante para tornar nossas construções e nossas cidades mais preparadas para os problemas que o Brasil já enfrenta hoje. Se o clima está mudando, a forma como a gente constrói também precisa evoluir.
3: No caso dos prédios públicos, o projeto de lei deixa claro que a obrigatoriedade só poderá ser dispensada com a apresentação de parecer técnico assinado por engenheiro, arquiteto ou urbanista que ateste a impossibilidade de instalação das coberturas vegetadas. O texto foi aprovado na Comissão de Meio Ambiente, onde a relatora, a deputada Duda Salaber, do PSOL de Minas Gerais, ressaltou que os telhados verdes funcionam como uma espécie de colchão térmico. Ela citou estudos que constataram queda média de 4 graus Celsius nos picos de temperatura durante o dia, quando essas coberturas vegetadas eram comparadas com os tetos convencionais. A proposta de obrigatoriedade de telhados verdes em novos edifícios públicos e de incentivos para a adoção da medida nos prédios particulares ainda vai passar pela análise das comissões de desenvolvimento urbano, de finanças e tributação e de Constituição e Justiça. Da Rádio Câmara de Brasília, José Carlos Oliveira.
2: Últimas notícias.
1: O jornal Câmara dos Deputados, que foi gravado hoje em Minas Gerais, nos estúdios da Rede Câmara Sete Lagoas, dentro do projeto O Brasil na Voz, vai ao ar na próxima sexta, dia 25.
0: E na sexta-feira, a equipe do jornal Câmara dos Deputados estará em Vitória da Conquista, na Bahia, para mais uma gravação itinerante da Voz do Brasil.
1: Lado a lado, um âncora da Rádio Câmara de Brasília e um âncora da emissora local vão apresentar as notícias relacionadas à Câmara dos Deputados. O programa gravado em Vitória da Conquista vai ao ar na segunda-feira, dia 28.
0: Termina agora o jornal Câmara dos Deputados, produzido pela Rádio Câmara, com trabalhos técnicos de Wellington Teles e apresentação de Val Monteiro e Luciana Vieira. Uma boa noite para você.
1: A Voz do Brasil está de volta amanhã. Boa noite.
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3: Uma ótima quarta hoje, 23 de setembro, é dia do sorvete e tá no ar o nosso quadro Patrulha do Consumidor. Está passando por momentos difíceis e enfrentando cobranças de dívidas? Saiba que a lei proíbe expressamente qualquer tipo de ameaça, coação ou constrangimento ao consumidor. A empresa não pode expor você ao ridículo e nem interferir no seu trabalho, descanso ou momentos de lazer para cobrar uma pendência. O descumprimento dessa norma pode gerar multa e até detenção. Exija um atendimento respeitoso e dentro da legalidade. O Patrulha do Consumidor de hoje fica por aqui. Até o próximo.
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1: Quero dedicar essa música pra Marcela e pra Antônia, que estão em casa dormindo, porque tem aula.

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2: Oi, oi, oi, uma maravilhosa quarta-feira para vocês. Dia 23 de setembro. Hoje comemora-se o Dia do Sorvete. E atenção, meu amigo motociclista, tem dica especial para você aqui no Sinal Verde. Confira. Escolher o pneu correto para sua moto é fundamental para garantir pilotagem e segurança no asfalto. Modelos com borracha mais macia oferecem aderência ideal para quem roda na cidade, enquanto os mais duros entregam maior durabilidade. Já para encarar a terra, invista em pneus com gomos para maior tração.
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6: Olá a todos que nos acompanham na Rádio Vang. A expectativa é de manutenção do ar seco, do tempo firme ainda nos próximos dias. A tendência para a noite desta quarta-feira é de queda gradual da temperatura. A quinta não começa tão fria, mas pelo menos 6 a 8 graus em trechos da região podem ocorrer. E a diferença é a tarde fica amena, com máxima de 22 a 24 graus. Sexta-feira também terá grande variação de temperatura e possibilidade de cerração e nevoeiros nas primeiras horas da manhã, o que vai impactar a visibilidade nas vias de acesso ao município e à região de Marau. À tarde tem 25, 26 graus, portanto, enorme oscilação de temperatura, condição típica desta época do ano, desta época, desse período de transição. Fim de semana tem sol e nuvens, tanto no sábado quanto no domingo. Os modelos reduziram bastante a condição de chuva, mas principalmente o domingo não descartaria alguma situação de instabilidade isolada. E fica abafada, as máximas na casa dos 28, 29 graus, enquanto que as mínimas ficam entre 15 e 17. Entre a segunda e quarta, entre os dias 28 e 30, os modelos mantêm a condição de retorno de chuva. Da Metsu Meteorologia, está Elcias.
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1: Sabe aquele papo de bar? Dois amigos falando sobre amores mal resolvidos. Aquela pessoa que tá sofrendo, deprimida. Vem cá, meu amigo. Meu caso é diferente. Eu até tô sofrendo, mas eu tô vivendo.

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2: Olá, eu vou te contar sobre economia. Cerca de 412 mil contribuintes que caíram na malha fina e regularizaram as pendências com o fisco podem saber se receberão a restituição ou não. Às 10 horas dessa quarta-feira, a Receita Federal liberou a consulta ao lote da malha fina de setembro. O lote também contempla restituições residuais de anos anteriores. Ao todo, 412 contribuintes receberão 1,26 bilhão. Desse total, 466 milhões serão para contribuintes com prioridade legal no reembolso. A consulta pode ser feita na página da Receita Federal na internet. Basta o contribuinte clicar em Meu Imposto de Renda e em seguida no botão Consultar a Restituição. Também é possível fazer a consulta no aplicativo da Receita Federal para tablet e smartphone. A matéria completa com a forma de distribuição da restituição está disponível no Vang FM .com.br. Direto da redação, Kelly Felipe.
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3: Olá, quarta-feira linda para você que nos acompanha, meu amigo Pet já está por aqui. Se você notou falhas ou queda de pelos nas regiões dos olhos, da boca ou das patas do seu cãozinho, fique alerta, viu? Pois esses sintomas podem indicar o surgimento de sarna, que é uma doença causada por ácaros. Embora não exista uma vacina preventiva, o tratamento é simples com o uso de shampoos e pomadas adequadas. Procure um médico veterinário para diagnosticar e tratar o seu pet rapidinho.
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3: Olá, tudo bem? Cheguei aqui pra somar junto com você. Oi, eu sou a Kelly Gomes e hoje, nesse dia 23 de setembro, é um dia muito delicioso, muito gostoso. É o dia do sorvete. E se você aí tá querendo oferecer sorvete para os seus pequenos, mais de uma forma saudável e sem sujeira, esse aqui é o canto certo que eu vou te falar agora como é, tá? Experimenta então fazer picolés caseiros, batendo as frutas maduras com iogurte natural, ou então pode ser água de coco. Aí você despeja essa mistura em forminhas. Para evitar que o sorvete derreta e meleque as mãozinhas da criança, você faz um pequeno furo no centro de uma forminha de brigadeiro de papel e encaixa o palito logo abaixo do picolé. Essa saia de papel segura as gotas enquanto eles aproveitam. E assim a sobremesa vira uma brincadeira deliciosa, nutritiva e sem bagunça. Isso é muito importante. Bom dia do sorvete pra você, uma ótima quarta-feira e a gente volta a se falar amanhã, combinado? Tchau, tchau.
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6: Simão! Que estão aí com a gente. Aquele cara.

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2: Oi, oi, oi, uma maravilhosa quarta-feira pra vocês.

0: Dia 23 de setembro, hoje comemora-se o Dia do Sorvete. E atenção, meu amigo motociclista, tem dica especial para você aqui no Sinal Verde. Confira! Escolher o pneu correto para sua moto é fundamental para garantir pilotagem e segurança no asfalto. Modelos com borracha mais macia oferecem aderência ideal para quem roda na cidade, enquanto os mais duros entregam maior durabilidade. Já para encarar a terra, invista em pneus com gomos para maior tração.
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6: Olá a todos que nos acompanham na Rádio Vang. A expectativa é de manutenção do ar seco, do tempo firme, ainda nos próximos dias. A tendência para a noite desta quarta-feira é de queda gradual da temperatura. A quinta não começa tão fria, mas pelo menos 6 a 8 graus em trechos da região podem ocorrer. E a diferença é a tarde fica amena, com máxima de 22 a 24 graus. Sexta-feira também terá grande variação de temperatura e possibilidade de cerração e nevoeiros nas primeiras horas da manhã, o que vai impactar a visibilidade nas vias de acesso ao município e à região de Marau. À tarde tem 25, 26 graus, portanto, enorme oscilação de temperatura, condição típica desta época do ano, desta época, desse período de transição. Fim de semana tem sol e nuvens, tanto no sábado quanto no domingo. Os modelos reduziram bastante a condição de chuva, mas principalmente o domingo não descartaria alguma situação de instabilidade isolada. E fica abafado, as máximas na casa dos 28, 29 graus, enquanto que as mínimas ficam entre 15 e 17. Entre a segunda e quarta, entre os dias 28 e 30, os modelos mantêm a condição de retorno de chuva. Da Metsu Meteorologia, Estel Cias.
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2: O dia do vereador, celebrado em 1º de outubro, será marcado por sessão solene na Câmara de Vereadores de Marau. Neste ano, a solenidade será realizada justamente na data que homenageia os representantes do Poder Legislativo Municipal. Em nota à imprensa, a Câmara de Vereadores compartilhou sobre o objetivo da solenidade. A oportunidade será de reconhecer o trabalho dos vereadores que no dia a dia estão em contato com a comunidade, acompanham as demandas do município, participam da elaboração das leis e fiscalizam as ações do Executivo. Anualmente, a Câmara de Marau promove a solenidade alusiva à data. Em razão da legislação eleitoral vigente neste período, não serão realizadas as tradicionais homenagens a ex-vereadores, nem o descerramento de placas na galeria de ex-presidentes da casa. A solenidade será às 7h da noite, na quinta-feira, dia 1º, e a comunidade poderá acompanhar presencialmente no plenário da Câmara. Direto da redação, Kelly Felipe.
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3: Olá, quarta-feira linda para você que nos acompanha, meu amigo Pet já está por aqui. Se você notou falhas ou queda de pelos nas regiões dos olhos, da boca ou das patas do seu cãozinho, fique alerta, viu? Pois esses sintomas podem indicar o surgimento de sarna, que é uma doença causada por ácaros. Embora não exista uma vacina preventiva, o tratamento é simples com o uso de shampoos e pomadas adequadas. Procure um médico veterinário para diagnosticar e tratar o seu pet rapidinho.
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1: Oi, gente, tudo bem com vocês? Uma boa quinta-feira, dia 24 de setembro. Hoje é o dia do mototaxista. Tem algum mototaxista nos acompanhando aí? Parabéns, queridos! E tem dica especial para vocês aqui no Sinal Verde. Vamos conferir. 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
6: Olá a todos que nos acompanham na Rádio Vang. A expectativa é de manutenção do ar seco, do tempo firme ainda nos próximos dias. A tendência para a noite desta quarta-feira é de queda gradual da temperatura. A quinta não começa tão fria, mas pelo menos 6 a 8 graus em trechos da região podem ocorrer. E a diferença é a tarde fica amena, com máxima de 22 a 24 graus. Sexta-feira também terá grande variação de temperatura e possibilidade de cerração e nevoeiros nas primeiras horas da manhã, o que vai impactar a visibilidade nas vias de acesso ao município e à região de Marau. À tarde tem 25, 26 graus, portanto, enorme oscilação de temperatura, condição típica desta época do ano, desta época, desse período de transição. Fim de semana tem sol e nuvens, tanto no sábado quanto no domingo. Os modelos reduziram bastante a condição de chuva, mas principalmente o domingo não descartaria alguma situação de instabilidade isolada e fica abafado. As máximas na casa dos 28, 29 graus, enquanto que as mínimas ficam entre 15 e 17. Entre a segunda e quarta, entre os dias 28 e 30, os modelos mantêm a condição de retorno de chuva. Da Metsul Meteorologia, Estel Cias.
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0: 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Oi, boa quinta-feira para você que já está por aqui na nossa programação. Espero que esteja curtindo. Eu sou a Kelly Gomes e para incentivar a criança a comer bem, você tem que montar pratos variados e também com cores atrativas em todas as refeições. Ao introduzir um ingrediente novo, você vai colocá-lo no prato sem fazer alarde. Aí ao lado de opções que seu filho já gosta. Garantir que sempre haja uma comida familiar evita aquele estresse na mesa, sabe? Assim a criança explora novos sabores com leveza e também de forma muito natural. E vai variando cada vez mais o cardápio e os nutrientes para o seu corpinho e cresce cada vez mais saudável. É isso que a gente quer, né? Boa quinta-feira para você. Amanhã a gente tem um novo encontro. Tchau.
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1: Uma ótima quinta. Hoje, dia 24 de setembro, é dia do mototaxista. Parabéns. E tá no ar o nosso quadro Patrulha do Consumidor. Na hora de contratar um combo de internet, TV ou telefone, a fidelidade é uma escolha inteiramente sua. As operadoras oferecem descontos na mensalidade em troca de um tempo mínimo de contrato, mas você não é obrigado a aceitar. Se preferir contratar o plano sem prazo de permanência, você tem total direito de exigir essa opção sem benefícios adicionais. Fique atento às cláusulas antes de assinar qualquer contrato. E o nosso Patrulha do Consumidor de hoje fica por aqui. Até o próximo.
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0: Meus amigos, novidade quentinha sobre o nosso eterno camisa 10. Tô falando dele, Ronaldinho Gaúcho. Aos seus 46 anos, tem um sítio, meus amigos, de 25 hectares em Eldorado do Sul, município a cerca de 30 quilômetros de Porto Alegre. E é lá que o craque vai para dar aquela respirada, longe da correria, sabe? O espaço é usado para curtir com a família, amigos mais próximos, longe das grandes cidades e da rotina intensa da carreira internacional. E olha, a área é tão grande que garante uma privacidade e tanto pro ex-jogador. Depois de décadas viajando pelo mundo, o retorno ao Rio Grande do Sul também representa uma reconexão com as suas origens. E não é só campo aberto não, viu? A propriedade tem ambientes voltados ao esporte, ao descanso, às confraternizações, com estrutura para receber todo mundo sem precisar sair de lá. Ronaldinho na paz total, do jeito que ele merece.
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1: A Agência Nacional do Petróleo, Gás Natural e Biocombustíveis, a ANP, aplicou mais de 200 milhões em multas a distribuidoras de combustíveis por aumento abusivo de preços. Segundo a agência, alguns dos casos resultaram em elevação superior a 1.350% nas margens brutas das empresas, indicando a dimensão das variações identificadas nas investigações. As penalidades decorrem de decisões de primeira instância administrativa em autos de infração lavrados pelas equipes de fiscalização da agência, e as empresas ainda podem recorrer. A Agência Nacional informou que continua analisando outros casos relativos ao mesmo período envolvendo distribuidoras, revendedores de combustíveis e comerciantes de gás liquefeito de petróleo. O anúncio ocorre no momento em que o governo federal intensifica o monitoramento do setor. Nesta quarta-feira, a Secretaria Nacional do Consumidor iniciou a Operação Carga Pesada para apurar possíveis aumentos abusivos nas margens de lucro de postos de combustíveis em todo o país. Direto da redação, Kelly Felipe.
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2: Quinta-feira, meus queridos, bem-vindos ao meu amigo Pet. E a capacidade de reprodução das pulgas impressiona e exige controle rápido para evitar infestações. Uma única fêmea, meus queridos, consegue depositar 40 ovos por dia logo após se alimentar. E o ciclo de eclosão dura apenas 10 dias. Como os ovos caem no ambiente, a limpeza da casa é tão importante quanto o remédio do animal. Então mantenha os estofados e as caminhas sempre limpos.
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2: 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Uma boa quinta-feira, dia 24 de setembro. Hoje é o dia do mototaxista. 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
5: Olá a todos que nos acompanham na Rádio Vang. A expectativa é de manutenção do ar seco, do tempo firme ainda nos próximos dias. A tendência para a noite desta quarta-feira é de queda gradual da temperatura. A quinta não começa tão fria, mas pelo menos 6 a 8 graus em trechos da região podem ocorrer. E a diferença é a tarde fica amena, com máxima de 22 a 24 graus. Sexta-feira também terá grande variação de temperatura e possibilidade de cerração e nevoeiros nas primeiras horas da manhã, o que vai impactar a visibilidade nas vias de acesso ao município e à região de Marau. À tarde tem 25, 26 graus, portanto, enorme oscilação de temperatura, condição típica desta época do ano, desta época, desse período de transição. Fim de semana tem sol e nuvens, tanto no sábado quanto no domingo. Os modelos reduziram bastante a condição de chuva, mas principalmente o domingo não descartaria alguma situação de instabilidade isolada. E fica abafado, as máximas na casa dos 28, 29 graus, enquanto que as mínimas ficam entre 15 e 17. Entre a segunda e quarta, entre os dias 28 e 30, os modelos mantêm a condição de retorno de chuva. Da Metsul Meteorologia, está Elcias.
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2: A área central da cidade de Marau ganhou nessa semana um reforço tecnológico na área da segurança pública. Foi instalado na Avenida Júlio Borella, nas proximidades da Praça Doutor Eupídio Fialho, um totem de segurança e monitoramento urbano inteligente da marca Connect Tower. O equipamento integra serviços de cidades inteligentes, as chamadas Smart Cities, e contempla vários recursos, entre eles há câmeras de vídeo monitoramento de alta definição, posicionadas no topo para monitorar o entorno em 360 graus, botão de emergência, botão interativo acessível à população para acionamento direto das centrais de emergência em casos de risco, acidente ou socorro. Ainda possui comunicação por voz e conectividade, ponto de conexão em rede que também pode oferecer suporte a outros sensores urbanos ou antenas de comunicação. Em comunicado nas redes sociais, na manhã dessa quarta-feira, a prefeita Naura Bordignon explicou sobre: é um equipamento que visa a proteção e a segurança da comunidade. Não há nenhum custo para o município, pois a instalação ocorreu através de uma parceria entre Prefeitura, Brigada Militar e a empresa Connect Line Soluções Inteligentes em Segurança. A prefeita ainda adiantou que outras opções também estão em desenvolvimento e tão logo serão comunicadas aos munícipes. Esse conteúdo está disponível para leitura com imagens no site vangfm.com.br. Direto da redação, Kelly Felipe.
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3: Oi, oi, boa quinta-feira para você que já está por aqui na nossa programação. Espero que esteja curtindo. Eu sou a Kelly Gomes e para incentivar a criança a comer bem, você tem que montar pratos variados e também com cores atrativas em todas as refeições. Ao introduzir um ingrediente novo, você vai colocá-lo no prato sem fazer alarde. Aí ao lado de opções que seu filho já gosta. Garantir que sempre haja uma comida familiar evita aquele estresse na mesa, sabe? Assim a criança explora novos sabores com leveza e também de forma muito natural. E vai variando cada vez mais o cardápio e os nutrientes para o seu corpinho e cresce cada vez mais saudável. É isso que a gente quer, né? Boa quinta-feira para você. Amanhã a gente tem um novo encontro. Tchau.
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1: Quinta-feira, meus queridos, bem-vindos ao meu amigo Pet. E a capacidade de reprodução das pulgas impressiona e exige controle rápido para evitar infestações. Uma única fêmea, meus queridos, consegue depositar 40 ovos por dia logo após se alimentar. E o ciclo de eclosão dura apenas 10 dias. Como os ovos caem no ambiente, a limpeza da casa é tão importante quanto o remédio do animal. Então mantenha os estofados e as caminhas sempre limpos.
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2: E aí, tudo bem? É quinta-feira, 24 de setembro. Júnior Bodanese chegando por aqui com a mensagem do dia.
3: Permita, Senhor, que eu aceite as minhas derrotas, assim como fico feliz com as minhas vitórias, sem acusar nada ou ninguém ao meu redor. Que a cada dia eu possa agradecer pelo nascer do sol, como pela noite que se vai. Que eu possa perdoar a quem me fere, sem mágoas, sem me sentir uma vítima por isso. Que eu entenda que as dificuldades da vida fazem parte do meu crescimento como ser humano. Que eu possa ser um ombro amigo a quem precise, sem me sentir especial por isso e sem me revoltar quando esse mesmo ombro não é reconhecido. Que eu seja humilde e perceba que à minha volta outros sofrem bem mais do que eu. Que eu consiga sorrir mais, chorar menos e ser feliz com o que me destes. Que eu consiga aprender que sou apenas mais um ser vivo nesse imenso universo só seu e respeite todas as outras formas de vida como sendo criação sua. Que eu tenha mais bondade, piedade, carinho, compreensão e amor para com meu irmão e principalmente me ensine a não pensar somente em mim, deixando de ser egoísta até em minhas orações. Obrigado, Senhor, pelo teu imenso amor. Sou Júnior Bodanese e esta foi a mensagem do dia.

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0: Atenção, atenção, meus amigos, tem uma pulga atrás da orelha dos fofoqueiros. A Patrícia Bravanel marcou presença na 25ª edição do Prêmio Jovem Brasileiro, né? Essa edição reuniu mais de 8 milhões de votos. Mas a fofoca é agora, hein? Quem não apareceu lá foi o marido dela, o Fábio Faria. E todo mundo sabe que o climão tá rolando na casa, né? Isso tudo por causa de umas conversas polêmicas que vieram à tona. No palco, Patrícia foi eleita melhor apresentadora de TV, dividindo o prêmio com Lucas Guimarães. Ela foi acompanhada da mãe, a Iris, né? E também da filha, a Jane, de 8 anos. A pequena Jane chamou atenção com uma camiseta com a foto do avô Silvio Santos, falecido lá no dia 17 de agosto de 2024, aos 93 anos. E a Patrícia também não deixou o pai passar em branco. Ela homenageou o Silvio, jogando aviãozinhos de dinheiro pra galera. Marca registrada do apresentador, né? Que momento emocionante.
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2: Olá, e o tema agora é segurança pública. Durante uma ação realizada na madrugada desta quarta-feira, policiais militares abordaram um veículo na IRS 324 em Passo Fundo. No interior do veículo foram localizados 214 tijolos de substância com características semelhantes à maconha, totalizando aproximadamente 173 quilos. O condutor foi preso em flagrante por tráfico de drogas e encaminhado à delegacia de polícia juntamente com o veículo e o material apreendido. Esse conteúdo pode ser acessado também nas redes sociais da Vang FM. Direto da redação, Kelly Felipe.
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4: Oi, gente, tudo bem com vocês? Uma boa quinta-feira, dia 24 de setembro. Hoje é o dia do mototaxista. Tem algum mototaxista nos acompanhando aí? Parabéns, queridos! E tem dica especial para vocês aqui no Sinal Verde. Vamos conferir. 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
2: Oi, oi, boa quinta-feira para você que já está por aqui na nossa programação. Espero que esteja curtindo. Eu sou a Kelly Gomes e para incentivar a criança a comer bem, você tem que montar pratos variados e também com cores atrativas em todas as refeições. Ao introduzir um ingrediente novo, você vai colocá-lo no prato sem fazer alarde. Aí ao lado de opções que seu filho já gosta. Garantir que sempre haja uma comida familiar evita aquele estresse na mesa, sabe? Assim a criança explora novos sabores com leveza e também de forma muito natural. E vai variando cada vez mais o cardápio e os nutrientes para o seu corpinho e cresce cada vez mais saudável. É isso que a gente quer, né? Boa quinta-feira para você. Amanhã a gente tem um novo encontro. Tchau.
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8: Olá a todos que nos acompanham na Rádio Vang. A expectativa é de manutenção do ar seco, do tempo firme, ainda nos próximos dias. A tendência para a noite desta quarta-feira é de queda gradual da temperatura. A quinta não começa tão fria, mas pelo menos 6 a 8 graus em trechos da região podem ocorrer. E a diferença é a tarde fica amena, com máxima de 22 a 24 graus. Sexta-feira também terá grande variação de temperatura e possibilidade de cerração e nevoeiros nas primeiras horas da manhã, o que vai impactar a visibilidade nas vias de acesso ao município e à região de Marau. À tarde tem 25, 26 graus, portanto, enorme oscilação de temperatura, condição típica desta época do ano, desta época, desse período de transição. Fim de semana tem sol e nuvens, tanto no sábado quanto no domingo. Os modelos reduziram bastante a condição de chuva, mas principalmente o domingo não descartaria alguma situação de instabilidade isolada. E fica abafado, as máximas na casa dos 28, 29 graus, enquanto que as mínimas ficam entre 15 e 17. Entre a segunda e quarta, entre os dias 28 e 30, os modelos mantêm a condição de retorno de chuva. Da Metsul Meteorologia, Estel Cias.
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3: E aí, tudo bem? É quinta-feira, 24 de setembro. Júnior Bodanese chegando por aqui com a mensagem do dia.
4: Permita, Senhor, que eu aceite as minhas derrotas, assim como fico feliz com as minhas vitórias, sem acusar nada ou ninguém ao meu redor. Que a cada dia eu possa agradecer pelo nascer do sol, como pela noite que se vai. Que eu possa perdoar a quem me fere, sem mágoas, sem me sentir uma vítima por isso. Que eu entenda que as dificuldades da vida fazem parte do meu crescimento como ser humano. Que eu possa ser um ombro amigo a quem precise, sem me sentir especial por isso e sem me revoltar quando esse mesmo ombro não é reconhecido. Que eu seja humilde e perceba que à minha volta outros sofrem bem mais do que eu. Que eu consiga sorrir mais, chorar menos e ser feliz com o que me destes. Que eu consiga aprender que sou apenas mais um ser vivo nesse imenso universo só seu e respeite todas as outras formas de vida como sendo criação sua. Que eu tenha mais bondade, piedade, carinho, compreensão e amor para com meu irmão e principalmente me ensine a não pensar somente em mim, deixando de ser egoísta até em minhas orações. Obrigado, Senhor, pelo teu imenso amor. Sou Júnior Bodanese e esta foi a mensagem do dia.
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5: Olá, Eva, te contar sobre economia. Cerca de 412 mil contribuintes que caíram na malha fina e regularizaram as pendências com o fisco podem saber se receberão a restituição ou não. Às 10 horas dessa quarta-feira, a Receita Federal liberou a consulta ao lote da malha fina de setembro. O lote também contempla restituições residuais de anos anteriores. Ao todo, 412 contribuintes receberão 1,26 bilhão. Desse total, 466 milhões serão para contribuintes com prioridade legal no reembolso. A consulta pode ser feita na página da Receita Federal na internet. Basta o contribuinte clicar em Meu Imposto de Renda e em seguida no botão Consultar a Restituição. Também é possível fazer a consulta no aplicativo da Receita Federal para tablet e smartphone. A matéria completa com a forma de distribuição da restituição está disponível no Vang FM. m.com.br. Direto da redação, Kelly Felipe.
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0: 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É seu direito.
1: Uma ótima quinta. Hoje, dia 24 de setembro, é dia do mototaxista. Parabéns. E tá no ar o nosso quadro Patrulha do Consumidor. Na hora de contratar um combo de internet, TV ou telefone, a fidelidade é uma escolha inteiramente sua. As operadoras oferecem descontos na mensalidade em troca de um tempo mínimo de contrato, mas você não é obrigado a aceitar. Se preferir contratar o plano sem prazo de permanência, você tem total o direito de exigir essa opção sem benefícios adicionais. Fique atento às cláusulas antes de assinar qualquer contrato. E o nosso Patrulha do Consumidor de hoje fica por aqui. Até o próximo.
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0: preparos, não? 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Deixa de encher os tubos e vê se não amola.
1: Sempre quem cuida do rancho, quem trata da boia, quem limpa o pátio, arruma o catre, prepara o mate, estende a mão. Sempre conversa com as coisas, afaga os cachorros, dá leite aos guachos, atiça o fogo, atora a lenha, varre o galpão.

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1: Quinta-feira, meus queridos, bem-vindos ao meu amigo Pet. E a capacidade de reprodução das pulgas impressiona e exige controle rápido pra evitar infestações. Uma única fêmea, meus queridos, consegue depositar 40 ovos por dia logo após se alimentar. E o ciclo de eclosão dura apenas 10 dias. Como os ovos caem no ambiente, a limpeza da casa é tão importante quanto o remédio do animal. Então mantenha os estofados e as caminhas sempre limpos.
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6: Olá a todos que nos acompanham na Rádio Vang, a previsão é de um cenário de tranquilidade depois dos temporais intensos do começo da semana. Entramos num período aí mais seco, ensolarado e que deverá se estender pelo menos até o fim de semana. Então, nesta quarta-feira o sol predomina, a amplitude térmica será muito grande, quem sai cedo de casa sai agasalhado com 2 a 4 graus e à tarde esquenta com 20 graus, portanto uma enorme oscilação de temperatura. Quinta e sexta-feira seguem com esse padrão de grande variação de temperatura, esquentando mais durante as tardes com 26 a 27 graus. A quinta começa com 8 graus, a sexta começa com 12. Previsão de termos aí uma condição de um fim de semana de sol, o calor aumenta durante as tardes, com 28 a 30 graus no sábado e no domingo, e condições para chuva entre os dias 28 e 29. Chuva que pode chegar até com volumes altos na terça-feira, dia 29 de setembro, e risco de temporais. Da Metso Meteorologia, Estel Suas.
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3: Olá, uma ótima quinta-feira para você. Sou Luana de Oliveira, chegando com o horóscopo Áries, Touro e Gêmeos.
2: Áries.
3: Ariano, os murmúrios desgastam, mas seria melhor nem tentar enfrentar as pessoas fofoqueiras. Ao contrário, dê corda, ofereça espaço e testemunhe o quanto elas se enrolam e definham sozinhas, sem sua intervenção conflitante. A cor para hoje é o cinza.
2: Touro.
3: Oi, Touro, as tarefas que você procrastinar agora, sua alma terá de enfrentar no futuro e provavelmente de uma forma mais incômoda do que agora. Seria sábio de sua parte se debruçar sobre as obrigações e dar conta delas. A cor para hoje é o dourado.
2: Gêmeos.
3: Oi, Gêmeos, repetir o que em outro momento foi satisfatório não garante o mesmo resultado, pelo menos nessa parte do caminho. Seria interessante que você questionasse a real necessidade de buscar satisfação imediata. Só isso, viu? A cor pra hoje é o preto. Daqui a pouquinho, Câncer, Leão e Virgem.
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0: hoje é o azul claro.
1: Leão.
0: Olá, Leão. Planeje direito o seu futuro, pensando a longo prazo, para que ao se envolver nas discussões atuais, sua alma não se distraia com resultados imediatos, que podem até ser bons, mas seriam efêmeros também. Melhor não, viu? A cor para hoje é o vermelho.
1: Virgem.
0: Olá, Virgem. Os impedimentos que até pouco tempo atrás pareciam insuperáveis, agora demonstram vulnerabilidades que sua alma pode explorar. Nada faça seguindo qualquer tipo de manual. Use a criatividade, só assim você o superará. A cor para hoje é o roxo. Daqui a pouquinho, Libra, Escorpião e Sagitário.
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2: Olá, de volta na programação, você de Libra, Escorpião e Sagitário.
1: Libra.
2: Oi, Libra. Alguém terá de chamar a atenção dessas pessoas teimosas, que em vez de seguir pela rota acordada, continuam fazendo tudo do jeito delas, que não seria o melhor para o momento. Conflitos surgem disso, mas muito bem-vindos. A cor para hoje é o verde.
1: Escorpião.
2: Olá, Escorpião. Por mais que você tente desviar a atenção, sua mente está cheia de discussões e conflitos que provavelmente nunca se expressarão abertamente, mas que nem por isso deixam de ser importantes. Encontre a utilidade. A cor para hoje é o laranja.
1: Sagitário.
2: Oi, Sagitário. A constelação de relacionamentos há de ser passada limpo nessa parte do caminho. Mas faça isso com o coração na mão, porque se agir de forma exclusivamente racional, você sacrificará as boas pessoas também. A cor para hoje é o creme. Já, Capricórnio, Aquário e Peixes.
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6: Olá a todos que nos acompanham na Rádio Vang. A previsão é de um cenário de tranquilidade depois dos temporais intensos do começo da semana. Entramos num período aí mais seco, ensolarado e que deverá se estender pelo menos até o fim de semana. Então, nesta quarta-feira, o sol predomina, a amplitude térmica será muito grande. Quem sai cedo de casa sai agasalhado com 2 a 4 graus e à tarde esquenta com 20 graus, portanto, uma enorme oscilação de temperatura. Quinta e sexta-feira seguem com esse padrão de grande variação de temperatura, esquentando mais durante as tardes com 26 a 27 graus. A quinta começa com 8 graus, a sexta começa com 12. Previsão de termos aí uma condição de um fim de semana de sol, o calor aumenta durante as tardes, com 28 a 30 graus no sábado e no domingo, e condições para chuva entre os dias 28 e 29. Chuva que pode chegar até com volumes altos na terça-feira, dia 29 de setembro, e risco de temporais. Da Metso Meteorologia, Estel Suas.
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0: Capricórnio, Aquário e Peixes.
1: Capricórnio.
0: Olá, Capricórnio. Seus planos podem ser os melhores da galáxia, mas nada garante que possam ser levados a cabo sem nenhuma mudança sobre a marcha. Se as circunstâncias mudarem, seria sábio que você mudasse os planos também. A cor para hoje é o pink.
1: Aquário.
0: Oi, Aquário. O tempo das limitações está terminando. Não porque vão desaparecer para sempre, mas porque sua alma encontra alternativas que servem para driblar os impedimentos e se lançar a aventura da vida com criatividade. A cor para hoje é o azul.
1: Peixes.
0: Olá, peixes. Raramente os desejos e as necessidades convergem. Em geral,

0: tentamos argumentar de que necessitamos o que desejamos, quando na verdade somos motivados por caprichos apenas. Procure usar o discernimento. A cor para hoje é o violeta. Galerinha, obrigada pela companhia e até a próxima. Tchau.
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2: Fala, turma, tudo bem? Aqui é o Michel Teló. Já imaginou se desse pra carregar uma versão melhor de você? Com energia total, um sorriso lindão, sem incômodo, muito mais confiança. Usando aparelho dental, você consegue, hein? Mas tem

0: Na verdade, somos motivados por caprichos apenas. Procure usar o discernimento. A cor para hoje é o violeta. Galerinha, obrigada pela companhia e até a próxima. Tchau.
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2: Fala, turma, tudo bem? Aqui é o Michel Teló. Já imaginou se desse pra carregar uma versão melhor de você? Com energia total, um sorriso lindão, sem incômodo, muito mais confiança. Usando aparelho dental, você consegue, hein? Mas tem que ser bom.
0: Precisamos motivados por caprichos apenas. Procure usar o discernimento. A cor pra hoje é o violeta. Galerinha, obrigada pela companhia e até a próxima. Tchau.
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2: Fala, turma, tudo bem? Aqui é o Michel Teló. Já imaginou se desse pra carregar uma versão melhor de você? Com energia total, um sorriso lindão, sem incômodo, muito mais confiança. Usando aparelho dental, você consegue, hein? Mas tem que ser bom.
0: Motivados por caprichos apenas. Procure usar o discernimento. A cor pra hoje é o violeta. Galerinha, obrigada pela companhia e até a próxima. Tchau.
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2: Fala, turma, tudo bem? Aqui é o Michel Teló. Já imaginou se desse pra carregar uma versão melhor de você? Com energia total, um sorriso lindão, sem incômodo, muito mais confiança.

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Bom dia, paz seja convosco. 6:43, junto com você nesta manhã de quinta-feira, e que tudo vá bem na tua vida neste dia. 6:43. Somos a Igreja do Evangelho Quadrangular e o nosso propósito é mostrar, através das verdades bíblicas, o quanto é necessário Deus na sua vida, o quanto é necessário nós declararmos a nossa fé naquele que tem toda a autoridade. Então é algo muito sério, importante, que deve fazer parte da tua vida. Porque se não dermos tempo ou organizar a nossa vida em torno de Deus, vamos estar perdendo o nosso tempo. Como diz a palavra em Mateus 18:18, tudo que vocês ligarem na terra será ligado no céu, e tudo que você desligar na terra terá sido desligado no céu. Então é tempo de, ou já até passou do tempo, e a misericórdia de Deus continua te dando oportunidade de você tomar posição na fé. E há coisas que precisam ser ligadas na tua vida: a tua fé, a tua coragem, a tua esperança, a sua determinação, a sua confiança em Deus e a tua vida com Deus. E não existe vida com Deus sem estar numa igreja. Não me venha com essa conversa que você lê a Bíblia em casa, que você ora, que você reza, porque isso é uma grande mentira. Se você não se relaciona com pessoas que são determinadas a querer ter fé, a ter relacionamento, a viver numa igreja, ninguém vive numa ilha isolado com uma Bíblia debaixo do braço, ou seja lá qual for a religião que escolheu. Não existe esse negócio de que a igreja sou eu, não preciso ir à igreja. Não, você precisa. Não se deixe ser enganado por esses novos tempos de isolamento social. Sim, isolamento social. Porque muitos têm vivência social virtual. E vivência social virtual não funciona. Então é preciso estar ligado. Caso contrário, você será uma presa fácil das circunstâncias da vida, será uma pessoa anêmica espiritualmente, porque não tem ligação nenhuma. Então a bênção de Deus, ela acontece quando a gente está ligado. Eu sempre falo, não adianta você achar bonito o que a gente fala aqui na rádio, se você não vive isso na sua vida, se você não está debaixo de uma cobertura espiritual. 6:47. Bom dia.

0: 6:51. Hoje é quinta-feira da Vitória. 8:30 da manhã, 7:30 da noite, na rua Pedro Rigo, 1503, bairro Jardim do Sol. Vem estar conosco, escolhe um dos dois horários e venha ser poderosamente abençoado e venha conviver essa uma hora de culto, de celebração com aqueles que têm o mesmo pensamento que você hoje, tá bom? Vamos à oração da fé. Deus é poderoso para te abençoar. Senhor Deus Pai Todo-Poderoso, em nome do Senhor Jesus, reconhecemos a tua grandeza, reconhecemos a tua graça, a sua misericórdia, os céus abertos, o poder do alto céu. Obrigado, Jesus, pela graça, pela alegria da tua presença. Reconhecemos o quão bom tu és, o quão maravilhoso tu és. E a oportunidade desse dia é uma bênção para a nossa vida. Seja a nossa casa, seja nosso trabalho, seja tudo que nos envolve. Senhor Deus Todo-Poderoso, nos alcance com a sua misericórdia, com a tua bênção. Em nome de Jesus, livra a todos os nossos ouvintes de toda maldade humana, toda maldade maligna, de todo e qualquer tipo de opressão oculta, que a sua mão poderosa traga livramento e socorro bem presente. Abençoamos a saúde de cada um, que sejam restaurados, fortalecidos, a saúde mental seja alcançada pelo seu poder, em nome do Senhor Jesus. Também abençoamos, Senhor meu Deus e Pai, o trabalho e o estudo de cada um nesse dia. Também pedimos a tua bênção sobre a água, seja um remédio divino para o corpo e a alma, de cura e libertação. Abençoe o chimarrão, o café, o chá, o leite, o suco, o chocolate quente, o iogurte. Pedimos a tua bênção sobre o alimento desta manhã, o alimento das demais refeições, que haja prosperidade, multiplicação e saúde. Em nome de Jesus, tudo entregamos em tuas mãos. Amém. 6:54. Bom dia. Tchau, tchau. Senhor, diga.
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0: Você, manhã de primavera, 24 de setembro, essa é a Vang, em todas as nossas plataformas. Vamos começando mais uma manhã, desejando a você um ótimo dia. Hoje, quinta-feira, dia do soldador. Parabéns a todos os profissionais ligados à área. E vamos juntos a partir de agora, levando a informação para você aqui na Vang, num oferecimento de Aliança Variza Táxis e Executivo. 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Pode mandar o seu recado através do nosso WhatsApp. Atendimento 24 horas. 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Jenny Gazola, o nosso bom dia e os destaques da manhã de hoje.
1: Muito bom dia, Luíde, um bom dia para nossa audiência. Iniciando então o Vang Bom Dia aqui com uma informação, porque o cantor Alexandre Pires é um dos alvos da segunda fase da Operação Disco de Ouro, deflagrada pela Polícia Federal ontem. A investigação apura a atuação de uma organização criminosa suspeita de envolvimento em lavagem de capitais, falsidade ideológica e outros crimes. A Polícia Federal cumpriu 12 mandados de busca e apreensão e 17 ordens judiciais de sequestro de bens e valores. Segundo os investigadores, mais de US$48 milhões teriam sido movimentados e ocultados por meio de empresas, contas de terceiros e operações financeiras nacionais e também internacionais. Essa investigação é um desdobramento da primeira fase, iniciada em 2023, quando o Alexandre Pires também foi citado nas apurações que investigam possíveis vínculos com um grupo suspeito de movimentar recursos provenientes da exploração e comercialização ilegal de cassiterita na terra indígena Yanomami, em Roraima.
0: Também uma informação, Grupo de Atuação Especial de Combate ao Crime Organizado, GAECO, do Ministério Público de São Paulo, em parceria com Receita Federal, deflagraram na manhã de hoje a terceira fase da Operação Carbono Oculto. Os agentes estão nas ruas cumprindo mandados e busca e apreensão em 7 estados e aprofundando investigação sobre suposta lavagem de dinheiro e organização criminosa ligada ao setor de combustíveis na aquisição da distribuidora Tobras Distribuidora e Combustíveis Limitada, conhecida como Terrana. A investigação aponta a participação central de executivos do mercado financeiro no esquema de lavagem. Os mandados foram autorizados pela segunda vara criminal em Catanduva, com buscas em São Paulo, Rio, Minas Gerais, Goiás, Mato Grosso, Santa Catarina e Espírito Santo. Participam da operação Procuradoria-Geral do Estado e a Secretaria da Fazenda de São Paulo. Esse é o melhor bom dia para você, a Vang, nas primeiras informações. 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Intervalo, voltamos já no melhor. Bom dia, bem-vindos.
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13: A todos que nos acompanham na Rádio Vang, a previsão é de um cenário de tranquilidade depois dos temporais intensos do começo da semana. Entramos num período aí mais seco, ensolarado e que deverá se estender pelo menos até o fim de semana. Então, nesta quarta-feira o sol predomina, a amplitude térmica será muito grande. Quem sai cedo de casa sai agasalhado com 2 a 4 graus e à tarde esquenta com 20 graus, portanto uma enorme oscilação de temperatura. Quinta e sexta-feira seguem com esse padrão de grande variação de temperatura, esquentando mais durante as tardes com 26 a 27 graus. A quinta começa com 8 graus, a sexta começa com 12. Previsão de termos aí uma condição de um fim de semana de sol, o calor aumenta durante as tardes, com 28 a 30 graus no sábado e no domingo, e condições para chuva entre os dias 28 e 29, chuva que pode chegar até com volumes altos na terça-feira, dia 29 de setembro, e risco de temporais. Da Metsu Meteorologia, Stael Suas.
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0: 23 faltando para as 8 no melhor bom dia para Cachorrão do Claudião. 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Vamos com mais informações de Jane Gazola.
1: É um totem inteligente foi implantado aqui no centro de Marau, na área central, né, da cidade. Então é um reforço tecnológico na área da segurança pública. Foi instalado na Avenida Júlio Borella, nas proximidades da Praça Elpidio Fialho, um totem de segurança e monitoramento urbano inteligente. O equipamento integra os serviços de cidades inteligentes, as chamadas Smart Cities, e contempla vários recursos, entre eles câmeras de vigilância de alta definição posicionadas no topo para monitorar o entorno em 360 graus, botão de emergência e botão de pânico, que é um botão interativo acessível à população para o acionamento direto das centrais de emergência em casos de risco, acidente ou socorro. Ainda possui comunicação por voz, por meio de interfone alto-falante e conectividade. É um ponto de conexão em rede que também pode oferecer suporte a outros sensores urbanos ou antenas de comunicação. Então, esse totem já está instalado na Praça Central e está disponível, então, da comunidade.
0: No melhor bom dia, destaque no Globo na manhã de hoje, Operação Mira, executivo ligado ao Master e diretor do Banco Genial. A turma do CAN, caso Master, chega mais um ministro. Ainda, fotos mostram 3 casas de Vorcaro visitadas pela Polícia Federal. Facções da Mira e mais. As propostas para a segurança. Quest mostra Lula em alta em São Paulo e Minas e Flávio bem no Rio de Janeiro. Helicóptero com Rick estava em encosta de mata densa. Ainda como ação contra o garimpo ilegal, mirou Alexandre Pires. E alguns dos destaques no dia de hoje: prédio interditado desaba em comunidade na zona sul do Rio de Janeiro. Polícia Federal investiga morte de brasileira em hotel na Croácia. Certidão de óbito vê causa indeterminada. É alguns dos destaques. Além de armas russas, 11 Rolex e 17 milhões em parede. Polícia prende suspeito de ligação com máfia italiana. Esse país está em ebulição nos dias atuais. A gente traz informação todo dia. 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
1: E trazendo informação sobre o caso da jovem Isabelle Cara Christi, que acabou morrendo lá no Ceará. Então a polícia investiga uma indução ao suicídio na morte. Então, a Polícia Forense do Ceará informou ontem que as análises periciais preliminares apontam que Isabelle, de 22 anos, se jogou do prédio. As investigações continuam para esclarecer esse caso. O namorado dela, João Munhoz Neto, está preso sob a suspeita de violência psicológica contra a namorada e de indução ao suicídio. A universitária foi encontrada morta no último dia 13 de setembro, no pátio de um edifício residencial, onde morava com o namorado e familiares dele, localizado no bairro Aldeota, em Fortaleza. A perícia analisou imagens da área externa do condomínio e investigações no apartamento onde ela morava. Então, as imagens, inclusive das câmeras de monitoramento, captam uma parte da trajetória da queda no momento em que ela se precipita e o que corrobora para a conclusão da perícia até o momento.
0: Muito bem, intervalo comercial, voltamos já no último bloco do Melhor Bom Dia em todas as nossas plataformas. Bem-vindo!
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12: Essa é a Vang, reta final do melhor bom dia para você. Manhã de quinta-feira, 24 de setembro, fase da lua crescente, estação primavera, uma manhã de primavera aqui na programação. 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Diene, destaque final da manhã de hoje.
13: Uma informação lá de Vila Maria, que teve a ponte, né, que dá acesso ao loteamento Carlos Beto, com a estrutura danificada e também interditada, né, com as enchentes do mês de julho deste ano. Então, nos últimos dias, foi confirmado um recurso de R$608 mil para reconstrução dessa ponte lá do município, que desde o mês de julho, né, quando teve as fortes chuvas, né, está interditada para o trânsito de veículos. Então agora o município realiza a licitação, né, para depois iniciar as obras lá no local. E lembrando que o trânsito de veículos está proibido, né, até a conclusão desse trabalho.
12: Muito bem, obrigado, Jenny. Na sequência, na unidade móvel, é destaque rapidamente aqui os destaques do vangfm.com.br. Júri condena autor de homicídio qualificado a 22 anos de prisão. Ainda, Centro de Marau ganha tecnologia de ponta com totem inteligente. Homem é preso por tráfico de drogas em Passo Fundo. Também a Argentina fecha 31 mil empresas e 245 mil empregos formais. Defesa Civil alerta pedestres e detalha processo para reconstrução de ponte em Vila Maria. Ainda é destaque no dia de hoje, a Defesa Civil renova alerta de risco muito alto de inundação do Guaíba para a região das ilhas. E o calor ganha força após dias de frio no Rio Grande do Sul. São destaques dos portais de informação aqui do estado do Rio Grande do Sul. Assim a gente fecha o bom dia de hoje. Na sequência, tem o Espaço Plural para você. Um ótimo dia, já já, com transmissão em vídeo lá no YouTube. Lembrando que você vai no canal Rádio Vang FM Marau no YouTube, se inscreve no canal e ativa as notificações para poder receber sempre a notificação da nossa transmissão em vídeo. Tudo em vídeo, das 8 às 10 dentro do Espaço Plural, inclusive com a participação da reportagem girando pelas ruas da cidade e região. Fica ligado com a gente, vai para lá, nós já estamos chegando. Bom dia, bem-vindo.
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5: E que chega a partir de agora aqui na Vang, para você, bom dia. Hoje é quinta-feira, 24 de setembro de 2026. Começando o espaço plural desta manhã, que tem nuvens, sol tímido e temperatura de 9 graus aqui na área central da cidade. A estação é da primavera, porém as temperaturas ainda abaixo dos 10 graus, pelo menos ontem e também hoje, né? Nos dois primeiros amanheceres da estação da primavera. A partir de agora até as 10, ao vivo no rádio, no site, aplicativo e também no canal do YouTube, você acompanha aqui o nosso programa no YouTube, inclusive todo ele com imagem. Você acessa a rádio Vang FM Marau e na sua Smart TV, smartphone e também no seu computador, você acompanha aqui o nosso programa. Luíde, quinta-feira ainda não é a última do mês, porque tem mais uma esse mês, que é a semana que vem, que encerra o mês de setembro. Bom dia.
6: Muito bom dia, verdade. 98 dias para o final de mais um ano. Se vai, né? Primavera vai começando. Que beleza, uma manhã de primavera, começando ainda friozinha, mas a partir de amanhã dá uma alinhada boa, né? Apesar que...
5: Sabe que quando me perguntaram, mas que história é essa de você falar que tem primavera, tá ainda frio, né? Digo, pois é, não vou fazer o quê? Não tem o que fazer, né?
6: Não, é nós que determinamos, né?
5: Mas que tá estranho está, né? A gente esperava, claro, e muitos cansaram do frio também, né? Mas enfim, é o amanhecer de hoje tem essa condição ainda, né? Ou teve essa condição de temperaturas um pouco mais baixas. Para amanhã já tem de mudar o tempo, viu? Para amanhã a mínima é de 12. E a máxima vai para 27 amanhã. Então é uma coisa aí.
6: Amanhã, mas 27 graus na sexta-feira tá ótimo, né?
5: Mas o saldo vai ser melhor. Vai ser de 15 de mínima e máxima 28.
6: Que beleza. Teremos final de semana de sol.
5: De sol. No domingo, mínima 18, máxima de 28. E lá no final do dia do domingo é que pode ter alguma pancada de chuva por aqui, né? E na segunda-feira, mínima 19 graus e máxima de 28. E para segunda-feira, aí sim, da tarde para noite, tem previsão de pancadas de chuva aqui para nossa região. É o que pelo menos informa a meteorologia. E aí, para fechar o mês, nós teríamos aí na terça e na quarta-feira. Nós temos aí a condição ainda de chuva. Deixa eu fazer uma correção aqui, eu me equivoquei, viu? É a última quinta-feira do mês, porque na próxima quinta-feira já é outubro, tá? Então só uma correção, eu disse que não era a última ainda, mas é sim a última quinta-feira do mês de setembro, porque na semana que vem...
6: Já é dia...
5: Primeiro de outubro já é na...
6: Esse mês tem 30, né?
5: Tem 30, equivoquei na saída aqui. Mas dizer então que essa sim é a última quinta-feira do mês de setembro. 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A gente vai contar na sequência aqui no programa, Luigi, o fato, né? De um furto de uma motocicleta lá no Paraná. O condutor não tinha habilitação e, ao perceber aqui Marau barreira policial, ele caiu de motocicleta e

0: E foi recuperada a motocicleta que foi furtada no Paraná. Foi até uma atrapalhada aí do motociclista que percorreu todo esse caminho do Paraná para cá com essa moto furtada. Chegou em Marau, se deparou com barreira policial da Brigada Militar. O que chama a atenção é ele que percorreu vários quilômetros e nem ninguém o abordou. Mas aqui em Marau, o pessoal da Brigada estava trabalhando nas barreiras policiais e ele, percebendo a barreira, se perdeu e caiu na Avenida de Borel.
1: Se percebe pela imagem que ele não foi abordado, né?
0: Não. Quando ele percebeu, ele se perdeu,
1: percebeu,
0: né?
1: Ele se perdeu.
0: Ele acertou aquela divisória da Júlio Borella, né?
1: Isso.
0: Aí perdeu o equilíbrio e foi ao chão.
1: Foi ao solo.
0: A gente vai contar daqui a pouquinho sobre esse assunto aqui no programa, né? Foi até um tanto inusitado,
1: né? Tudo, né, cara?
0: É, andou e chegou aqui pra ser abordado e ser preso pela Brigada Militar, inclusive. Destacando alguns dos assuntos desta manhã, Flávio Bolsonaro abre vantagem no Rio de Janeiro e Lula avança em Minas Gerais. É com relação às pesquisas, ainda na corrida ao Palácio do Planalto. Ainda tem o Conselho Nacional de Justiça impede Master de receber 4,7 bilhões de reais em precatórios. É um dos assuntos desta manhã. E ações de 14,3 bilhões estão na origem de influência de Vorcaro no judiciário, também é um dos assuntos desta manhã.
1: Também destaque no dia de hoje, delator do Master e diretor do Banco Genial são alvos de buscas, também são destaques. Olha, Zanin contraria entendimento do STF ao manter CPI engavetada. Caso Master chegue a mais um ministro, agora a turma do KN.
0: Cássio Nunes.
1: Também é destaque no dia de hoje. Fotos mostram três casas de Vorcaro visitadas pela Polícia Federal. Também Quest mostra Lula em alta em São Paulo e Minas Gerais, Flávio bem no Rio de Janeiro. São alguns dos destaques do campo político, né? Porque a corrida presidencial segue por mais uma semana, menos de uma semana e meia. Para o primeiro turno. Prédio interditado desaba em comunidade da Zona Sul do Rio de Janeiro. Pai ficou 24 horas desaparecido até filho encontrar o corpo em Arroio, no Rio Grande do Sul. São alguns destaques. E essa, Ronaldo, armas russas, 11 Rolex e 17 milhões em parede. Polícia prende suspeito de ligação com a máfia italiana.
0: Que coisa, né?
1: Cara, esse país é uma loucura, né, cara? É uma experiência viver nesse país. Todo dia tem algo que nos surpreende.
0: E aí tem que também fazer aqui uma observação, né, Luigi? Nossa polícia é atuante, né? Porque o que ela tem desvendado, investigado, falcatrua, não é pouca coisa, né?
1: Polícia atuante, exatamente.
0: É uma polícia muito atuante, né? A nossa polícia, seja federal, polícia civil, né? Muito, muito atuante, porque o que tem de falcatrua não é pouca coisa. E toda hora tá lá a polícia trazendo essas informações da investigação e aí se depara, né? E aí tem todas as faixas, né? As classes sociais envolvidas com o crime, né? Não dá para dizer que isso é uma questão lá de tal ponto da cidade, sim, né? Tá todo mundo, né? Nós estamos em uma crise moral como sociedade.
1: Polícia,
0: né?
1: Prende, justiça julga. E aí nós temos
0: justiça
1: a crise.
0: Justiça com as lacunas, né?
1: Exatamente. A justiça que não deveria ter problemas.
0: A justiça não é lacuna, a legislação que tem as suas lacunas, né?
1: Mas tudo bem, mas aí tem quem se corrompe, né? Que nós estamos vendo a justiça no STF.
0: Pois é.
1: Que é uma loucura, né?
0: Pois é, mas a justiça.
1: Não avaliando de um modo geral, não generalizando.
0: Exato,
1: Estamos falando de pontos, mas aqui estamos numa crise institucional no Supremo Tribunal Federal que envolve praticamente todos os ministros. Tem alguém que ainda não foi afetado, mas aí o Cássio Nunes já foi atingido aqui também.
0: E aí tem aquela situação, né? De alguns se sentem traídos, porque ele foi indicado por esse, por aquele, né?
1: E aí vai pro campo pessoal, vai pro campo político, ideológico de cada um.
0: Tem aquele discurso, veja com quem tu andas, com quem tu indica, né? E tem aqueles que se sentem traídos com relação a tudo isso, mas enfim.
1: É por isso que o judiciário, o STF aí, ele teria que ser não o QI de quem indica, né? Tem que ser juiz de carreira.
0: Tem que ser de carreira, tem que galgar, né? Tem que no dia a dia trabalhar para poder chegar lá, né? E aí até daqui a pouco estabelecer um tempo, né? Um tempo de permanência na função. Mas é um tema que está sendo discutido, pelo menos, né? Nós chegamos a essa situação de discutir justamente por essa questão toda, né? Será que a gente precisa chegar no fundo do poço para rever tudo isso?
1: Mas estamos a caminho. Em espiral.
0: Que coisa.
1: Eu tô com a reportagem já aqui, Diane Gazzola, já tá pronta, em condições na manhã de hoje.
0: E daí, Diane, bom dia.
2: Bom dia, pessoal. Bom dia também para nossa audiência. Estou na sede da Associação Comercial, Industrial, Serviços e Agropecuária de Marauá, sim, porque hoje à noite teremos assembleia extraordinária para aprovação do novo estatuto da entidade, na companhia aqui da Cláudia Lima, presidente da ASSIM, que vai conversar conosco então sobre essa assembleia de hoje. Bem-vindo e bom dia.
3: Bom dia, Jenny. Bom dia, ouvintes da Vang. Hoje, às 18h30, então, em primeira chamada, acontece a Assembleia Extraordinária, em segunda chamada, às 19h, que visa, então, a revogação do estatuto vigente e a aprovação de um novo. O nosso estatuto, ele passou pela última reforma em 2014, então, de lá para cá, muitas mudanças aconteceram, então, é importante também que a entidade faça com que a sua legislação, as suas diretrizes sejam adequadas. Pensando nisso, então, há cerca de um ano, nós tivemos uma comissão, então, um comitê, que foi constituído com o objetivo de discutir essas alterações. E eu gostaria, inclusive, de ressaltar e agradecer o trabalho voluntário dessas pessoas, o Dr. Cleverson Dalmolin, a doutora Marina Longo. Tivemos, então, o Joel Migliorini também, que é tesoureiro, o Marlon Cook, que é administrador, e também então o seu Osvaldo Bianchin representando o Conselho Deliberativo. Então essa comissão se debruçou nesses trabalhos para fazer essas alterações, inclusive agora recentemente também se adequando à reforma tributária, que também a entidade como associação está sujeita a essas alterações.
2: Então os associados estão convocados, né, para se fazerem presentes hoje à noite.
3: Exatamente, convocados, a gente espera que participem. Nós teremos disponível, então, cópias impressas, cópias digitais. O nosso assessor jurídico, que é o Dr. Cleverson Dalmolin, ele estará lendo todo o estatuto na íntegra, ele será exibido também para quem estiver aí. E lembrando, esse estatuto, ele já foi debatido no Conselho Deliberativo, já foi debatido na diretoria, e nada impede que hoje ele também passe por novas mudanças, né? Alguém presente que queira fazer algum questionamento, alguma alteração, o doutor Cleverson e a doutora Marina estarão presentes para fazer aí no momento alguma alteração que for necessária.
2: Quantos associados a entidade tem atualmente, Cláudia?
3: A entidade, nós temos 600 associados. A gente sabe que o pessoal acaba também muitas vezes não participando, né? Mas a gente pede da importância disso. Até algo muito importante que tem alterado nesse estatuto novo é que a partir de agora existe a possibilidade prevista nele de que as assembleias possam ser feitas não só da maneira presencial, porque é impossível você reunir todas essas pessoas, mas também de forma híbrida ou totalmente online. Então, até o momento não existe essa previsão e a partir de agora, então, será possível fazer as assembleias nesse novo formato.
2: Cláudia, gostaria de acrescentar algo mais para a nossa audiência?
3: Eu gostaria, então, de agradecer, né, toda essa comissão, reforçando, então, esse trabalho que for desenvolvido, porque também passa pela necessidade de registros em cartório. Então, já havia havido alguns apontamentos que nós precisávamos nos adequar. E nós fizemos algumas alterações pontuais no estatuto, estabelecendo prazos, datas específicas para a escolha da presidência, para a escolha do Conselho Deliberativo, também do Conselho Fiscal. Então, nesse ano, agora já no mês de novembro, com base nesse novo estatuto, nós já teremos a eleição do novo presidente da entidade, que assumirá, então, no mês de março do próximo ano. Então, já tem todas estabelecidas essas datas e essas regras, e a gente, a partir dessa aprovação e registro, a gente vai seguir esse novo formato.
2: Muito obrigada, um ótimo dia, um bom trabalho.
3: Um ótimo dia para ti, um ótimo dia para todos os ouvintes também. Obrigada.
2: Cláudia Lima, presidente da ASSIM de Marau, falando sobre a Assembleia Extraordinária que vai acontecer hoje à noite aqui na sede da entidade. 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
0: Ok, Diene, agora são 8:15, hora certa, quem traz aqui a Martini, que tem 69 anos, com atendimento personalizado, e Marau fica na Lauro Guiseri e Bortolom. 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A gente vai retomar na sequência o programa também com as informações da segurança pública. É em seguida aqui no Espaço Plural, confirmando a hora agora 8:18, a temperatura 9 graus.
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21: A todos que nos acompanham na Rádio Vang, a previsão é de um cenário de tranquilidade depois dos temporais intensos do começo da semana. Entramos num período aí mais seco, ensolarado e que deverá se estender pelo menos até o fim de semana. Então, nesta quarta-feira o sol predomina, a amplitude térmica será muito grande, quem sai cedo de casa sai agasalhado com 2 a 4 graus e à tarde esquenta com 20 graus, portanto uma enorme oscilação de temperatura. Quinta e sexta-feira seguem com esse padrão de grande variação de temperatura, esquentando mais durante as tardes com 26 a 27 graus. A quinta começa com 8 graus, a sexta começa com 12. Previsão de termos aí uma condição de um fim de semana de sol, o calor aumenta durante as tardes, com 28 a 30 graus no sábado e no domingo, e condições para chuva entre os dias 28 e 29. Chuva que pode chegar até com volumes altos na terça-feira, dia 29 de setembro, e risco de temporais. Da Metso Meteorologia, Estel Suas.
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0: Agora 8 horas e 28. Aqui na Vang tem Espaço Plural. Temperatura agora de 10 graus. Nós seguimos com você nesta hora e destacando a segurança pública também aqui no nosso programa. Esse assunto que ele traz aqui sempre tem o oferecimento da Malta Negócios Imobiliários, que ele traz também para você aqui no Espaço Plural e destacando as ocorrências das últimas 24 horas.
1: Vamos com as ocorrências, além de visitas comerciais a estabelecimento comercial, a abordagem de 32 veículos e 63 pessoas identificadas, a Brigada Militar. Por volta das 8h40, 20 para as 9 da manhã de ontem, por meio de uma guarnição, apreendeu 3 porções de substância com característica de maconha na Rua C, bairro Guadalupe, em Marau. Ela foi acionada, a guarnição, para prestar apoio a uma equipe de saúde durante atendimento envolvendo um adolescente de 17 anos. No local, responsável legal, que estava de posse das chaves do apartamento, autorizou o ingresso das equipes, pois o adolescente não respondia aos chamados para abrir a porta. Durante atendimento, os policiais perceberam forte odor característico de maconha e visualizaram sobre a mesa da cozinha 3 porções da substância que totalizaram 5,8 gramas. O material foi apreendido. Após receber atendimento de saúde, o adolescente foi apresentado à delegacia acompanhado de sua responsável legal.
0: Tem que chamar a atenção, né, Luiz, aqui em Marau, o número de apreensões, né, de jovens e adolescentes com entorpecente, né? Nos últimos dias, várias ocorrências aí que envolvem a Brigada Militar, que também atendeu ontem à tarde às 5h30 na Rua Caramuru, no cruzamento com a Presidente Vargas, loteamento girado, de uma ocorrência de trânsito, sendo de que no local foi atendida esta ocorrência, onde envolveu um condutor de 83 anos que estava num veículo Palio e uma condutora de 35 anos em um veículo Fox. Do fato, resultaram apenas danos materiais, ninguém ficou ferido. Os condutores realizaram o teste do etilômetro, que apresentou negativo para o consumo de bebida alcoólica, sendo que foi também feito o registro da ocorrência e orientado as partes envolvidas.
1: Na noite de quarta-feira, por volta das 10 da noite, a brigada, por meio de uma equipe policial do 3º Esquadrão de Marau, prendeu um homem de 26 anos e recuperou uma motocicleta furtada na Avenida Júlio Borella, no centro. Durante a realização de uma barreira policial, o indivíduo aproximou-se conduzindo a motocicleta Honda NXR 150 Bros, de cor vermelha e caiu com o veículo em frente aos policiais. Após a abordagem, a equipe realizou consulta da motocicleta nos sistemas e constatou que o veículo possuía registro de furto em Pérola do Oeste, no Paraná, na data de ontem. Além disso, foram localizadas em busca pessoal 16 gramas de maconha e constatado que o condutor de 26 anos não possuía CNH. Diante dos fatos, o homem recebeu voz de prisão e a motocicleta foi recuperada. A ocorrência foi encaminhada à polícia e o registro das demais providências legais.
0: Chamou a atenção nessa ocorrência é que a própria Brigada Militar informou, né, Luiz, de que esse indivíduo teria furtado essa moto lá no Paraná e veio até o município de Marau e que acabou então tendo essa queda ao perceber a barreira policial e por consequência acabou então sendo preso esse homem de 26 anos que não tinha habilitação. Até a Brigada, para quem tá lá no YouTube, não sei se tu já tá reproduzindo, né? Mas tem um vídeo do momento, né?
1: É, realmente é muito inusitado, né?
0: Tem um momento aí de que, ao perceber, ele estava no trânsito, né? Mas tem um momento da queda que ele sofreu na Júlio Borella, né?
1: Eu tô reproduzindo agora aqui no YouTube para quem nos acompanha através da nossa transmissão em vídeo. É realmente muito inusitado.
0: 26 anos, ele não tinha habilitação. E ainda foi também, junto com ele, flagrado aí, ele possuía 16 gramas de maconha, né? E acabou sendo preso aqui em Marau e foi conduzido para o presídio regional de Passo Fundo, né? Segundo a informação, a moto foi furtada lá na cidade de Pérola do Oeste, no Paraná, e que acabou então sendo recuperada ontem à noite aqui no município de Marau, por meio da Brigada Militar, mediante também essa queda, mas teria sido provocada porque ele percebeu, né, a presença dos policiais que efetuavam barreira. Então também tem essa situação aí, né?
1: O que chama atenção, tudo errado aqui, né?
0: Tudo errado.
1: Não, tudo errado, e o pior não é só isso. Além de tudo errado, não possuía CNH, estava de posse de entorpecente, moto roubada no dia.
0: É.
1: Né? E não parece que não tem muita habilidade com moto também, né?
0: Tinha habilitação, né?
1: Isso, sem CNH, mas tudo bem. Às vezes tu tem, infelizmente é assim que funciona, você tem habilidade, mas não tem CNH, né? Infelizmente, mas aí tem um detalhe também, moto roubada, restituição ao proprietário e a moto ainda vai arrebentada, né?
0: Pior que é isso, né? Se tiver seguro, oxalá, não, né?
1: Bom, daí muito azar, né? Do proprietário da moto aí.
0: Muito azar. Só pra trazer aqui essa cidade, né? Que a gente falou aqui, que é Pérola do Oeste, no Paraná, ela fica lá na, quem vai em direção a cidade de Foz do Iguaçu, tá? É uma cidade que fica próxima a Planalto, estava verificando agora aqui, né? Então, na região de Realeza, no Paraná, então esse é o local dessa cidade. É uma cidade, pelo menos aqui, a gente está buscando mais informação para conhecer mais, mas fica na região aí quase de Foz do Iguaçu, naquela região aí do Paraná, né? Que essa moto foi furtada e foi recuperada aqui no município de Marau ontem à noite, né? Esse fato aí é uma das ocorrências. Vamos trazer agora também o destaque para o trabalho do Corpo de Bombeiros, e as informações agora é com o bombeiro Cauã. Bom dia, Cauã.
2: Bom dia, ouvintes. Vamos aos relatos ocorrências atendidas pelo Corpo de Bombeiros do Marau nas últimas 24 horas. No dia 24, quarta-feira, às 8h35, atendimento paciente caso clínico, na rua Francisco Balardim, Santa Lúcia. Às 9 horas, atendimento a caso clínico, na comunidade de Laranjeira, interior. Às 9h20, atendimento a sinistro de trânsito, do tipo colisão entre veículos, envolvendo Fiat Palio com placas de Marau da cor prata e Volkswagen Jetta GLI com placas de Marau da cor cinza. Fato ocorrido na ERS 324, quilômetro 207. Às 9h45, atendimento a caso clínico na Rua dos Estados, bairro Santa Helena. Às 10h25, atendimento a vítima de caso clínico na Rua Antônio Vilela, bairro São Cristóvão. Às 11 horas, atendimento à vítima de crise convulsiva, na Avenida Júlio Borella, centro. Às 11h40, atendimento a sinistro de trânsito, do tipo capotamento, seguido de saída de pista, na Rua Ivo Minário, bairro Santa Rita. Veículo envolvido: Peugeot 207. Com placas de Marau, da cor preta. Às 13h10, atendimento a caso clínico, na Rua Jandir Bassi, bairro Vila Bela. Às 15h25, atendimento a queda de nível, na rua Vicente Riva, bairro Santa Lúcia. Às 16h39, atendimento à vítima de queda de nível. Na Avenida Barão do Rio Branco, bairro Centro. Às 16h40, atendimento a caso clínico, na rua Gavioli, bairro Colinas. Às 21h14, atendimento à vítima de caso clínico, na rua Anchieta, bairro Centro. Esses foram os chamados atendidos pelo Corpo de Bombeiros de Amaral nas últimas 24 horas. Informou o bombeiro Cauã. Tenham todos um bom dia.
0: Ok, Cauã, com as informações do Corpo de Bombeiros aqui também nos temas de segurança pública para Malta Imobiliária. 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Só para a gente concluir esse assunto, né? A gente falou aqui dessa cidade lá do Paraná, dessa moto que foi furtada lá ontem, mas que ontem à noite aqui na área central, né? O motociclista de 26 anos, não habilitado, acabou sofrendo uma queda e acabou sendo preso pelos policiais militares aqui de Marau. Até alguém comentou, né?
1: Tudo que ele não é motociclista.
0: É muito sem noção mesmo, o pessoal aqui que viu o vídeo, né?
1: Tudo que o cara não é
0: motociclista. Ele é um furtador de moto, né?
1: Exatamente.
0: Mas tem aqui, né? Claro, essa é a acusação que ele tem contra ele, né? Pelo furto. A cidade essa de Pérola do Oeste, lá no Paraná, ela tem cerca de 6.200 habitantes, né? Então, só para trazer aqui um pouco mais, e faz fronteira com a Argentina. Então, até para trazer essa cidade lá do Paraná. Mas cá entre nós, ele percorreu uma boa distância, né?
1: Não sei se percorreu, né? Numa dessa.
0: Não, mas que foi furtada ontem lá, né? Já estava aqui em Marau, né?
1: Sim, mas tudo bem, mas numa dessa.
0: Alguém sabe trocou?
1: Como veio de lá para cá?
0: É, pois é.
1: Essa é uma encomenda dos caras, vai saber.
0: Pois é. Mas mesmo assim, ninguém.
1: Que pilotar, que perigo foi também, né?
0: Pois é, e atravessou. No Paraná, Santa Catarina atravessou um estado todo e ninguém abordou ninguém.
1: Né? Enfim, é muito curiosa essa ocorrência da brigada, porque na abordagem no centro. E os policiais estavam no outro lado da rua, né?
0: Pois é.
1: Ele se assustou, os policiais.
0: Ele percebeu a presença.
1: Foi tentar passar pela esquerda.
0: É, inexperiência, né?
1: É.
0: Aí deu um probleminha aí. Vamos voltar já, 8h37, agora 23, faltando para as 9 da manhã, a gente já retoma o programa com os demais assuntos.
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16: Agora 8:45, 15, faltando para as 9. Informação na hora certa é da Martini. 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E tem esse assunto lá de Caxias do Sul, deixa eu até trazer aqui essa informação. Segue as buscas por Eliane Nunes da Silva, de 43 anos, que desapareceu após o carro que ela dirigia ter sido arrastado pela correnteza durante temporal em Caxias do Sul, na Serra. Esse fato aconteceu na última segunda-feira, no rio São Marcos, no bairro Parada Cristal. Os filhos dela, os adolescente Josiane da Silva Rodrigues, de 13 anos, e o menino Juliano César da Silva Rodrigues, de 4 anos, também estavam no veículo e foram encontrados sem vida na água. O padrasto das crianças, Ricardo Leodoro, estava no banco do carona e conseguiu escapar pela janela do veículo. O trabalho dos bombeiros chega ao quarto dia. As equipes já percorreram cerca de 6 quilômetros desde do ponto onde o veículo foi atingido pela força da água. A operação conta também com buscas terrestres e aquáticas, além do uso de drone e cães também para auxiliar nas buscas. Bombeiros já encontraram um calçado da vítima, um cordão com o cartão de transporte urbano com a identidade da própria Eliane. Segundo a corporação, o objetivo principal da atual fase de operação é verificar pontos às margens do rio onde há acúmulo de vegetação e materiais transportados pela enxurrada. O nível da água baixou até o momento. Não há justamente o uso de mergulhadores para buscar então esta mulher, né? Os irmãos, eles foram velados na... Aliás, são velados, inclusive, ainda, né? Na Igreja Senhora das Dores, e sepultamento deve acontecer nesta quinta-feira, à tarde, às 16h, no cemitério da Zona Lise, na Fazenda Souza, em Caxias do Sul. Então, uma adolescente de 13 anos e o irmãozinho de 4, né, que acabaram morrendo. O veículo foi localizado nas águas, totalmente destruído, né, pela correnteza, e continua desaparecida, então, esta mulher de 43 anos, né? Que também é vítima dessa situação lá de Caxias do Sul.
19: Olha, e na manhã dessa quinta-feira, uma operação realizada pela Polícia Gaúcha em São Paulo. São cumpridos 15 mandados de prisão temporária, 22 de busca e apreensão, além do bloqueio de contas bancárias relacionadas ao esquema. As ordens judiciais são executadas em Diadema, Santo André, Mauá, Ribeirão Pires e São Paulo. Já foram presas até o momento 4 pessoas durante ação policial. Um morador de Canoas, na Grande Porto Alegre, pagou R$51.700 por um carro em um leilão online após se cadastrar em um site em abril desse ano. A vítima, no entanto, nunca recebeu o veículo. A investigação da polícia aponta que tudo fazia parte de um golpe que já deixou ao menos, somente em diversos estados, achei que era Rio Grande do Sul, já deixou ao menos 90 vítimas.
16: Que barbaridade.
19: Então, já foram presos aqui 4, mas são 15 mandados de prisão e 22 de busca e apreensão sendo realizados nesse momento. A investigação é da Polícia de Canoas. A vítima teria procurado a polícia quando se deu conta que foi solicitado um segundo valor que eles alegavam que era apenas para fins de pagamento de ICMS. Entre os alvos dos mandados estão operadores financeiros do grupo, suspeitos de terem negociado diretamente com a vítima e também de desenvolverem o site falso.
16: 8h49, né? Cada coisa, quem não é brinquedo, viu? Mas quem também está em alerta é a população de São Marcos, né? Pelo menos uma parte dela.
5: Porque que loucura, a, né?
16: Na tarde desta quarta-feira, viu, Luigi? Teve um alerta severo de perigo muito alto de colapso iminente de uma barragem.
5: É, mas a água não chegaria na, no centro da cidade.
16: É, seria assim, uma faixa, né, de população mais ribeirinha, digamos
5: isso,
16: assim.
5: Isso, mas seria uma catástrofe, né?
16: É, pelo menos 170 pessoas é que foram comunicadas para saírem de casa, né? Segundo o que tem aqui de informação. O município tem 21 mil habitantes. E o comunicado avisou para que os moradores estejam prontos para evacuar. São 170 pessoas que já saíram de casas, ou de casa, né? Segundo a própria prefeitura, o alerta é destinado aos imóveis próximos, né? A estrutura às margens do rio Jaguari, no município. A segunda Corsan, responsável pela gestão da barragem e das demais áreas de São Marcos, incluindo a zona urbana, não estão sob risco, né? Segundo o que informou a Corsan com relação a essa situação, ou seja, a área urbana então não tem esse risco. E tudo isso, claro, desencadeou o motivo, né? Que dos danos da estrutura é o volume anormal de precipitações de chuva nessa semana aqui. Em apenas 24 horas choveu mais do que o esperado para todo mês de setembro no município. Foram 174 milímetros de chuva em um dia, diante de uma média histórica do mês, que é de 163. Então, em 24 horas, choveu mais do que um mês todo lá no município de São Marcos, e agora tem esse alerta, né, com relação também a esta barragem que tem risco de colapso, e que é uma barragem que, inclusive, permite abastecer o município de São Marcos, abastecer, né, a população com água da Corsan. Então, tem essa preocupação e esses alertas para que as famílias também deixem os seus ambientes, e até então a informação é que 170 pessoas já deixaram as suas casas. Agora 8h51. 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Vamos dar uma parada, a gente também traz na sequência aqui os demais assuntos desta manhã. Aliás, antes aqui, só um comunicado da RGE, Luigi, para o final de semana, para a questão do corte de energia elétrica para melhorias e também para manutenção por parte da EGE. Para o dia 26 é no próximo sábado, terá então o corte de energia elétrica em São Luís da Mortandade, das 9:30 da manhã até às 6:30 da tarde. E também na área central, na Júlio Borella, do 635 ao 817, e na Bento Gonçalves, do 471 ao 495. Só que na área urbana o corte será do 12:35 até 17:05 do próximo sábado. E também tem no próximo dia 28, que é na segunda-feira, o corte de energia elétrica ali na comunidade ou nas margens da RS 324, na Gruta Rio Marau, das 8:20 da manhã até o 12:10. São os comunicados da RGE em razão também de manutenção e melhorias para o fornecimento de energia. Vamos voltar já com o nosso programa. A temperatura agora aqui em Marau é de 12 graus.
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7: Agora 9:02, temperatura aqui em Marau vai subindo nesta manhã, 13 graus agora é a temperatura, nós estamos com você, com o supermercado Passa Lá nesta hora, também tem ainda o destaque para Sicoob, Proound, Romani Construções e Incorporações, Oral Única Implantes e com a Fabi Marante que toma aqui o nosso programa nesta manhã de quinta-feira, hoje 24 de setembro de 2026. Hora certa que traz aqui é a Martini, agora 9:03, a gente recebe aqui nesta manhã a secretária interina da Secretaria de Mobilidade Urbana e Zeladoria, Adriana Dallagnol, para também falarmos aqui sobre uma iniciativa de uma campanha de orientação sobre as atitudes, né, que a gente pode fazer para tornar Marau sustentável. E aí tem a ver com a coleta do lixo seletivo, tem a coleta também dos resíduos no interior. Ainda tem aqui, né, como informação a forma também de participar, de se envolver com esse assunto, né? Enfim, está aqui para falar mais sobre essa iniciativa. Seja bem-vinda aqui, Adriana. Bom dia.
8: Obrigada. Bom dia, Ronaldo. Bom dia, ouvintes. É sempre um prazer estar aqui podendo conversar com todo mundo.
7: É. Te falo aqui da sua função agora como secretária interina, mas também a senhora responde pela área de relações com as comunidades, né?
8: Exatamente.
7: Mas hoje fala em nome da secretaria. Que ação é essa, hein, secretária? O que está sendo proposto com essa campanha, hein?
8: Olha, Ronaldo, é uma campanha bem bonita, bem interessante. No início da gestão, a gente tinha o desafio, né? A Náurea nos chamou lá e nos desafiou, né, a retomar a educação ambiental, né, a parte da educação sobre o lixo. Então, agregado a esta campanha que nós estamos aqui, tem outras campanhas que acontecem nas escolas, uhum, nas creches, sobre a educação ambiental. A gente chegou num ponto que você sabe que lixo é sempre polêmico e é sempre um problema, e as pessoas precisam entender que é um problema de todos, é um problema causado por todos, então a solução é importante que venha de todos. E a gente começou a avaliar e tentar entender o porquê dos problemas, e a gente chegou no ponto que muitas vezes falta informação. Muitas pessoas não sabem exatamente como tratar daquele lixo, aquele resíduo, né? Não sabem às vezes a diferença, o que que é um rejeito, o que que é um resíduo, o que que é um lixo reciclável. Então foi criada a campanha aqui com o folder orientativo, tá? A gente procurou colocar numa linguagem muito simples, qualquer pessoa consegue ler e entender o que está escrito aqui, essa era a ideia, né? E a gente está levando esse material nas escolas para que os alunos possam levar para suas casas. A gente orienta os alunos para que leiam junto com os pais, para que comecem a entender o sentido disso. Nas escolas, nas creches, a nossa ideia é que esse material chegue no maior número de residências possíveis, para que ele seja observado e colocado em prática.
7: Com as ações lá em casa, né?
8: Exatamente. Porque uma vez eu assisti uma palestra que a palestrante falou que lixo é um problema de todos, e não se iludam, porque não existe lado de fora, né?
7: Não é jogar fora.
8: Não tem jogar fora. Onde, fora. Né? O planeta é dentro. Uhum. Então, tudo que eu tirar de dentro da minha casa, ele vai ficar ali, ele continua dentro do planeta. Então, a ideia de a gente trabalhar a sustentabilidade, o consumo consciente, reutilizar o máximo possível dos produtos, né, das embalagens, tudo que for possível reciclar, é uma questão de consciência, de inteligência, né?
7: Claro. Tem que estar verificando aqui, né, secretária, de que tem, por exemplo, aqui a orientação sobre o que é resíduos orgânicos, o que são os resíduos.

0: os não recicláveis, o rejeito, e também os recicláveis, o seletivo, além, claro, da questão também de medicamentos vencidos, agulhas, pilhas, baterias, lâmpadas, tem toda essa orientação. Claro que são também coletas que ocorrem de forma diferente para esses materiais, né?
1: Exatamente, exatamente. A questão do resíduo, do rejeito, o nome já diz, né? É aquilo que precisa ser rejeitado, que você não consegue mais reutilizar, que geralmente são os lixos da cozinha, uhum. né? Das comidas, os legumes, as verduras.
0: As cascas, né?
1: As cascas, no banheiro também, o que a gente usa no banheiro é resíduo, é rejeito, tá? Uhum. Que pode ser feita a compostagem, que seria uma atitude bem interessante. Existem pessoas na cidade que fazem isso, é louvável. Ou ele vai naquele saquinho separado lá do coletor do lixo, que não pode ser aproveitado, tá? O lixo, muitas vezes a gente aborda as pessoas e elas falam: ah, mas não adianta separar porque o caminhão leva tudo junto. Né? Às vezes ocorre de o caminhão levar tudo junto porque as pessoas colocaram tudo ali no mesmo contentor. Só que elas vão para um setor onde é feita uma triagem. E eu sempre friso para as pessoas assim: vamos ter consciência, porque quem faz essa triagem ainda são seres humanos.
0: Sim, sim.
1: São humanos que estão lá do outro lado tendo que separar aquilo que a gente não fez em casa quando era mais fácil de ter feito. Né? E aí vem aquele lixo que ele é o seletivo, que ele pode ser reaproveitado, que são as embalagens, os vidros, as latas.
0: Os PETs, né?
1: Os PETs, os papelões. Então, que eles precisam ser embalados numa embalagem separada. Mas tem uma diferença ali que eu também demorei para entender, foi anos para aprender, uhum. né? Às vezes a gente vai numa palestra e escuta, né? Porque a gente tinha aquela questão, o saco, a caixinha, a latinha, lixo seco, uhum. né? O lixo molhado era outra coisa. E agora, entendendo melhor, por exemplo, quando você usa uma caixinha de leite, se você não lavar aquela embalagem antes de jogar ela fora, ela vai ser um rejeito, porque ela vai estar contaminada.
0: Sim.
1: Então, o ideal seria que a gente usasse essas latas, essas garrafas, desse uma passadinha de água, uma lavada, e aí ela vai para o lixo separado.
0: Para reaproveitar.
1: Para reaproveitar. Tem algumas embalagens que são plásticas, que são papel sujou ali com a comida. Esse é rejeito. Embora ele seja um plástico, ele não vai poder ser reciclado porque ele está contaminado. Então, ele vai para o rejeito. Então, tem umas dicas bem interessantes que as pessoas... Seria interessante que elas fossem provocadas para entender. Porque não vai me adiantar eu só pegar o pote sujo da geleia que eu consumi e eu vou jogar lá no lixo seco achando que vai ser reaproveitado. Se ele não foi lavado, ele acaba tendo que ir pro aterro.
0: Aquela sobra que tem dentro da embalagem,
1: ela contamina.
0: Deixa um rejeito, né?
1: Ele acaba virando algo que não vai poder ser aproveitado, ele vai ir pro rejeito. Então, é importante que você tenha esse conhecimento, tá? Para que a gente possa contribuir de uma forma melhor. Por exemplo, o lugar onde é levado o rejeito, ou aquilo que a gente chama de aterro, ele é finito, ele tem um espaço.
0: Porque ninguém quer ter aterro perto de casa, né?
1: Ninguém. Aí, quando você joga uma embalagem PET, por exemplo, vamos pensar, você comprou lá teu refrigerante, 2 litros, as pessoas querem uhum. comprar cada vez maior, né?
0: Sim.
1: Usou, fechou lá, jogou lá naquele rejeito. Tá entendendo o tamanho do espaço que ele ocupa lá no aterro?
0: É.
1: O espaço vazio que está dentro dele não é aproveitado lá no aterro. Então precisamos ter essa consciência. Isso aí é uma embalagem que pode ser reciclada. Vamos colocar para outro lixo, não vamos misturar ela com o lixo, com o rejeito, para uhum. que ela não se torne também um rejeito.
0: Porque nesse exemplo do PET, né, que a senhora fala aqui, tem duas questões, né? A própria embalagem e a tampa, né? Que tem valores diferentes, inclusive, né?
1: Com certeza. O mercado olha para isso diferente, né? E tem muitas campanhas, escolas, entidades que precisam dessas tampinhas.
0: Que é como a própria lata, né? De cerveja e refrigerante. O lacre tem um valor diferente da própria lata, né?
1: Exatamente. Por isso que a gente aconselha sempre a separar. Eu sempre falo que o meu sonho é chegar lá, por exemplo, numa festa de comunidade, nessas festas que juntam bastante gente, e encontrar lá uma embalagem para que a gente pudesse pegar todas aquelas tampinhas e já jogar dentro,
0: uhum.
1: né? Todo aquele lá e já jogar dentro, já deixar separadinho isso. isso.
0: Já fazer essa ação lá no próprio evento.
1: Seria,
0: né,
1: muito incrível, né?
0: É, seria uma grande educação para isso, né? Secretária, ainda nessa questão do lixo orgânico e também do lixo seletivo, né? Que a gente fala com relação à coleta. Existe algum trabalho, alguma orientação, por exemplo, que a gente sabe que tem pessoas que elas têm como atividade econômica a reciclagem e por vezes vão nos contentores ou até mesmo, a gente sabe de residências e condomínios que investem nas suas lixeiras para justamente acondicionar esse material de forma separada, mas porém chega alguém lá e rasga a sacola. O gari que vai fazer a coleta não sabe que rasgaram a sacola, com o momento que ele pega ou fica lixo dentro daquela embalagem ou espalha pela rua. Tem um olhar também de orientação para quem trabalha com a reciclagem para que, sim, possa que tirar esse material, mas deixe em condição de carregamento do que sobra depois?
1: Esse é um nosso ponto crítico, tá? Tá sendo difícil essa questão, justamente por essa falta de orientação. O problema é que a gente não tá conseguindo chegar nesses garis, porque hoje em dia eles não trabalham mais em cooperativa. Né? Há uns anos atrás.
0: É uma ação individual.
1: Existia aquela cooperativa onde a gente conseguia ter essa ação, orientar eles, organizar essa parte. Atualmente, por algum motivo, essa cooperativa deles foi desfeita e a gente não tem mais esse cadastro deles para saber quem é a pessoa, quem é o indivíduo. Às vezes, uma pessoa que ela está passando ali e quando a gente aborda, inclusive, é complicado o tom que eles nos...
0: Não aceitam, né?
1: Não, tá um pouco difícil essa questão. Então, é uma ação que a gente tem pensado no nosso grupo, encontrar uma maneira de resgatar essa questão da cooperativa, de fazer algo. Já existem, tá? Já está no radar isso, para nós tentar ajudar eles a se reorganizarem, justamente para que a gente pudesse proibir essa questão de ir lá no contentor juntar.
0: Uhum.
1: Deixa que a empresa que tem experiência, que sabe como fazer, vai lá, faz, entrega lá na cooperativa e que eles fizessem isso lá,
0: sim,
1: dentro.
0: Sim.
1: Né? Como já foi feito em outros tempos e agora seria a hora de
0: a gente sabe
1: retomar.
0: Que é uma fonte de renda, é importantíssimo, mas também
1: com
0: não
1: certeza.
0: Pode prestar esse desserviço para a comunidade, né?
1: Exatamente, porque há muita reclamação, chega muita reclamação dessas sacolas rasgadas e a empresa também que vai coletar, como que a empresa vai chegar e vai ter que juntar todo aquele lixo que alguém já passou lá, já rasgou tudo, dificulta, atrasa o trabalho, é bem complexo esse circuito que acontece ali.
0: Por isso que é importante a gente também trazer esse assunto. Também essa campanha olha para o interior, secretária.
1: Sim, isso é bem legal também, tá? O pessoal do interior é bem organizado nesse sentido. As coletas lá do interior do lixo reciclável, tá? No interior só pega o lixo reciclável. A cada 2 meses passa nas comunidades. Então a orientação é que cada família guarda ali, organiza o seu lixo e no dia eles têm um calendário, existe um calendário, inclusive aqui no folder tem um QR Code que você vai escanear e vai dar lá no calendário de coleta, tanto da cidade quanto do interior, tá? Aí eles têm, mas todos eles sabem o dia que vai ter a coleta, que isso é lançado lá no início do ano, é mandado para eles. Então eles
0: geralmente
1: sabem.
0: É às quintas-feiras, né?
1: Geralmente às quintas-feiras. Eles sabem qual que é a quinta deles. Então o que que a gente recomenda? Na véspera, na quarta de noite, levem lá o seu lixo bem embalado, bem organizado. Eles têm orientação também agora dessas separações que eles podem fazer. E aí o caminhão passa a coletar no interior. Já tivemos alguns problemas em alguns momentos onde chegava um bag gigante lá e aí 2 pessoas não conseguiam colocar aquele bag. Então a gente procurou entrar em contato, orientar, olha, pessoal, se alguém tiver que levar no bag, que não dá para separar em tamanho menor, vai com o trator lá no dia da coleta, espera o caminhão chegar e ajuda a colocar.
0: Claro.
1: Né?
0: Então, a gente falou aqui sobre essa questão do nosso aquele lixo que a gente gera dentro dos nossos ambientes, nossas casas, né? Mas aí existem situações também pontuais, como o exemplo de medicamentos, de pilhas, de lâmpadas, eletrodomésticos, as tampinhas, óleo de cozinha. A questão dos entulhos, galhos, aí são caminhos diferentes para isso, né?
1: Cada um tem o seu espaço apropriado. E isso a gente também, né, nesse folder orientativo, a gente orienta, né? Você tem um medicamento, você leva lá na unidade de saúde mais próxima da tua casa, que existe uma coleta, um município coleta, só que como ele é um lixo que ele contamina o ambiente, ele precisa ser separado. Então, seja na unidade de saúde mais próxima, seja na farmácia onde você adquiriu, devolve aquilo. Venceu, você não vai mais usar.
0: Medicamento é nesses locais.
1: Esses locais. Uhum.
0: Sim. Pilhas e baterias.
1: Pilhas e baterias são outros fatores contaminantes. O que que a gente está orientando? Você usa pilha em casa? Tem uma garrafinha PET, aquela garrafinha de água?
0: Sim.
1: Cabe lá dentro, vai colocando lá dentro. Quando encheu aquela garrafa, aqui em Marau nós temos dois pontos de coleta, que um é na farmácia Panvel do centro e outro na Droga Raia. Uhum. São os dois pontos que coletam pilhas e baterias, porque eles têm uma destinação lá na capital, eles mandam tudo para lá, que existe o destino correto para isso.
0: Então, para pilhas e baterias. Uhum. E aí tem a questão também de lâmpadas queimadas e pneus, né? Que é outro assunto, né?
1: Outro polêmico. Logística reversa, gente. É. Onde você comprou, você devolve. É, as pessoas têm que ser educadas para isso, porque a lâmpada é altamente contaminante, né? O mercúrio da lâmpada que tá lá. Às vezes tem a questão do eletrônico e as pessoas confundem a lâmpada com o eletrônico.
0: Sim.
1: A lâmpada não é eletrônica, ela é altamente contaminante. Então, assim, onde você comprou, a empresa que te vendeu, ela tem por obrigação, é uma legislação, ela tem que receber de volta.
0: De recolher a usada.
1: Exatamente. É. Então, precisa ter esse movimento.
0: Eletrodoméstico também tem um destino, e aí tem aqui a presença da PAI nessa ação.
1: Exatamente. Esse ano, entre ano passado e esse ano, a gente conseguiu evoluir nisso e foi muito legal, porque todas as APAIs do país têm um convênio com uma empresa que recolhe esses eletrônicos e daí compra da APAI, revete em fundos para a APAI. E eu achei isso fantástico, porque muitas vezes a gente passa pelas ruas e tem lá a máquina de lavar roupa, a geladeira, o forno, a TV, a gente vê muita TV por aí, jogada na rua. Eu acho que se você pode levar até a rua, você poderia levar na PAI, né? Poderia levar lá e transformar.
0: E fazer
1: isso
0: a forma correta de...
1: É, você não tá gastando recurso para ajudar o outro, né? Uhum. Então é um programa bem bacana. A gente, enquanto secretaria, duas vezes por ano a gente faz com as escolas esse programa, porque também a gente entende que muitas vezes é difícil você não consegue ir lá na PAI, mas teu filho estuda na escola.
0: Sim.
1: Você tá indo levar o filho na escola, deixa aquele eletro lá. Uhum. Tem uma semana por ano ali que a gente abre as escolas para receber tudo isso. Depois a secretaria mesmo passa
0: e
1: recolhe tudo e entrega na PAI. Esse ano, na metade do ano, deu mais uma tonelada de eletrônico.
0: Sutária, tem a questão também do óleo de cozinha. Jamais largar no ralo da pia, né?
1: Nunca,
0: fazer isso. Mas
1: favor,
0: também tem essa ação de recolhimento, né?
1: Tem ação de recolhimento em algumas escolas e agora a AMES também. A AMES também está com essa ação de recolhimento de óleo de cozinha, tampinhas, várias coisas ali, pode ser entregue na AMES também.
0: Claro. E tem a questão dos entulhos, tem a questão do galhos e também de móveis. O que orientar sobre isso aí?
1: Entulho é responsabilidade de quem está fazendo a obra. Não é responsabilidade do município recolher entulhos. Tá?
0: E aí, por isso que existem os terentulhos.
1: É por isso que existem os terentulhos, tá? É, a prefeitura não tem obrigação nenhuma de recolher entulho de ninguém.
0: De obras.
1: Tá? De obras. Agora, móveis usados que ultimamente tá brotando por aí, a gente recolhe, mas existe um calendário de coleta. Muitas pessoas desconhecem essa informação. Existe um calendário. Aqui no folder está o calendário. Liga na secretaria, a gente vai orientar o calendário. Entra no aplicativo Marau Digital, lá estará o calendário da coleta. Porque assim, as pessoas têm que ter uma consciência que elas pagam coleta de lixo. As pessoas estão pagando para o lixo ser coletado. Não cabe na minha cabeça, eu não consegui processar ainda a informação de por que que as pessoas estão pegando os seus móveis, que poderiam, na véspera da coleta, colocar na sua calçada e o caminhão passaria no dia seguinte e recolheria. Elas estão sendo no trabalho de levar até a área verde mais próxima, até o terreno baldio mais próximo e largar lá. Ah, Deus dará.
0: Jeito.
1: Porque o caminhão da coleta, ele passa por regiões. Então, se essa semana ele tá fazendo lá a região lá do Fuga, da Santa Helena, ele não vai recolher na Santa Rita. Uhum. Né? Não tem como, essa logística não consegue funcionar, seria muito desperdício.
0: Por isso do calendário de coleta.
1: Para isso existe um calendário, tanto dos móveis quanto dos galhos.
0: Sim.
1: Tá?
0: Perfeito.
2: Tem um questionamento de ouvinte a respeito de vidros quebrados. É? Gostaria de saber a destinação de vidros quebrados, o pessoal está nos solicitando aqui.
0: Vidro quebrado.
1: Exatamente. Vidro também é uma questão que eu andei pesquisando, faz mais de ano que eu tô pesquisando alguém que receba vidros, mas a gente não consegue ninguém que venha buscar vidros. Então, vidros ainda é uma coisa que vai pro rejeito, tá? O que que a gente pede para as pessoas? Embalem bem, tentem identificar, coloca num saquinho, coloca numa caixinha, tente identificar que ali dentro tem vidro quebrado, para que o pessoal lá da triagem não corra um risco de um acidente com vidro e tal, porque vidros ainda não tem, as empresas alegam para nós que o que eles pagam pelo vidro não vale o frete que eles fazem até aqui.
0: Certo.
1: Então a gente acaba tendo isso. Por exemplo, na minha casa, quando acontece de quebrar um vidro, eu uso uma garrafa PET, aquelas embalagens que a gente compra produto de limpeza, corta ela, coloca aquele vidro dentro,
0: e sinaliza que tem vidro quebrado aí, né?
1: Faz um bilhete dizendo que tem vidro, fecha bem com fita, com tudo que for possível, que daí com certeza ninguém vai se machucar com aquilo.
0: É. Perfeito, secretária, sobre esse assunto aqui, a senhora até destacou, tem esse material que está disponível, né? Ele é impresso e na contracapa que tem os QR Code, onde as pessoas também podem, justamente com o uso do smartphone, que quase todo mundo tem, se é que todo mundo tem mais do que um, para poder justamente fazer a leitura aqui para saber quais são os dias de coleta desses materiais, né? Aqueles que competem também com coleta que passa pelas ruas aqui da cidade. É dessa forma também que a gente vai educando, além de levar isso para as escolas, e é importante que os pais, ao receberem em casa, não só recebam, mas leiam esse material, né?
1: Exatamente. Quando eu vou nas escolas, que eu converso com as crianças, eu peço, leiam para seus pais, combinem com eles, desafiem eles a trabalhar isso junto com vocês.
0: É, porque isso aqui é um assunto para todo mundo, né? Não é só um assunto de uma pessoa ou a empresa responsável, o poder público, mas é uma ação de cada um, né?
1: Exatamente, porque se a gente consome consciente, a gente vai gerar menos lixo, né? E lixo, você que é responsável pelo seu lixo, né? Exato. É uma questão de atitude, então a gente pede para vocês uma atitude consciente, porque quem cuida do lixo está cuidando da vida.
0: É, isso aí. Secretária, obrigado pela vinda aqui, pelas informações. A secretária interina da Secretaria de Mobilidade Urbana e Zeladoria, Adriana Dallagnol, esteve aqui no programa hoje para também falar sobre esse assunto. Obrigado pela vinda aqui, um ótimo dia.
1: Obrigada, Ronaldo, e convida todo mundo para engajar com nós nessa campanha, tá?
0: É porque a sua atitude transforma, né?
1: Exatamente.
0: E o nosso futuro justamente está nas nossas mãos, né? Se a gente tiver a atitude de fazer a nossa parte, não se preocupe o que vai acontecer depois, mas faça a tua parte, né?
1: Faça o teu agora, porque a vida acontece no hoje, né?
0: É exatamente isso. Obrigado pela vinda aqui, secretária.
1: Muito obrigada, estamos sempre à disposição.
0: Ok. 9h24, a gente retoma na sequência o programa, também com os demais assuntos, a gente vai até às 10, nesta quinta-feira, 24 de setembro.
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0: A Agora 9:30, aqui na Vang tem espaço plural, hora certa quem traz aqui a Martini, a gente retoma o nosso programa que também traz a informação da Unimóvel com a Jenny Gazola, que volta aqui o programa, Jenny.
2: Isso mesmo, eu volto, Ronaldo. Dessa vez eu me encontro aqui na Secretaria de Desenvolvimento Social de Marau, porque neste sábado vai acontecer, né, um evento lá no Parque Municipal Lauro Ricieri Bortolon, que é Conexões que Transformam. É um evento aí voltado à inclusão social, né, de pessoas com deficiência. Então vou conversar aqui com a Josiane, que é coordenadora de políticas públicas aqui da secretaria, e também com a secretária Adriela Balotin Tonin. Bem-vinda, Josi, bom dia.
15: Bom dia, Jenny, bom dia aos ouvintes da Rádio Bang. É uma satisfação estarmos aqui nesta manhã fazendo esse convite a toda a comunidade, né? E principalmente ao público PCD, porque esse evento ele foi pensado justamente para que seja um momento de troca, né? E que a gente possa vivenciar a inclusão na prática. Então, esse é o objetivo principal do Conexões que Transformam. Então, o nosso evento vai acontecer agora nesse sábado, né? Ele tem parceria do Poder Público Municipal, né? A Secretaria de Desenvolvimento Social, também a coordenadoria, e de várias entidades marauenses que abraçaram essa causa, né? E vão estar oportunizando diferentes conexões com a comunidade. Então, é uma programação extensa. Nós teremos o início às 9:30 da manhã, onde nós teremos uma roda de conversa, assim, intitulada, onde algumas pessoas com diferentes deficiências vão poder relatar um pouquinho sobre a sua autonomia, o seu dia a dia, né, nos diferentes segmentos da sociedade. E após isso, às 11 horas, então, a gente terá a abertura das trilhas práticas e expositivas, onde toda, então, essas entidades vão estar expondo seus serviços, suas atividades práticas, com todas as pessoas que por lá passarem. Isso estende até às 17 horas. E às 15 horas nós teremos um momento cultural muito significativo, justamente para destacar as potencialidades das pessoas, independentemente da condição delas.
2: Perfeito. Adriela, então, o papel, né, da secretaria nesse trabalho de inclusão, né, das pessoas com deficiência, inclusive vai ser um evento aberto à comunidade, então quem puder pode estar lá na Praça da Alimentação do Parque. Bem-vindo e bom dia.
15: Bom dia, Jenny. Bom dia, coordenadora Josiane e todas as pessoas que nos acompanham. Essa programação, então, ela faz parte do calendário inclusivo oficial do município da Prefeitura de Marau e integra as ações do Setembro Verde, um mês dedicado à conscientização, à inclusão e à valorização das pessoas com deficiência. A proposta do evento, ela é justamente criar conexões, aproximar as pessoas e mostrar que inclusão acontece quando todos têm espaço para participar, conviver, aprender e contribuir. Então, esta foi uma programação pensada com muito carinho, não só para a pessoa com deficiência, mas sim para a comunidade de Marau, para que realmente este momento aconteça. Então, é muito importante destacar que este evento é aberto ao público e convidar todos os marauenses a estarem presentes fazendo esta conexão. Então fica aqui o nosso convite para todos participarem conosco. Dentro da Secretaria de Desenvolvimento Social, nós estamos fazendo uma força-tarefa para fazer um evento bem significativo e tem justamente este papel a secretaria de promover ações, fortalecer políticas públicas e ampliar a participação das pessoas com deficiência nos nossos serviços que são realizados aqui através da coordenadoria. Esperamos todos então para o Conexões que Transformam, porque inclusão ela não é apenas uma palavra, ela é uma construção coletiva diária de todos nós.
2: Bom, gente, então fica o convite, né? Sábado, a partir das 9:30 da manhã, lá na Praça de Alimentação do Parque Municipal Lauro Ricieri Bortolon. Josi, então fica o espaço, se quiser acrescentar algo mais, muito obrigada e um ótimo dia.
1: Eu gostaria de acrescentar que haverá venda de lanches no local também, então para as pessoas que gostariam de prestigiar, né, podem levar a família, né, aproveitar o nosso parque também, e certamente será um sábado diferente, de muita troca, e também essas trocas, elas vão transformar de certa forma, né, nós enquanto sociedade. Então, novamente, convidar a todos, nós teremos também um público de fora que virá prestigiar o evento. Contamos com a presença de todos vocês e muito obrigada pela divulgação.
3: Obrigada, Adriela, um bom trabalho.
16: Muito obrigado pela oportunidade, queremos aqui deixar um registro e um agradecimento muito especial. São mais de 50 entidades que estarão conosco no parque, fazendo esse momento de integração e conexões. Então, precisamos agradecer a disponibilidade. Marau é um município diferenciado porque realmente os marauenses abraçam as causas e, com certeza, quando a inclusão é feita por todos, ela é mais efetiva. Então, muito obrigado pela oportunidade, tenham todos um ótimo dia e aguardamos todos no sábado lá no parque.
3: Conexões que transformam esse evento que acontece no sábado, então, organizado, né, pela Secretaria de Desenvolvimento Social de Marau. 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
0: 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Hora certa agora 10:22. 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

0: Agora faltando 21 para as 10 da manhã aqui na Vang tem o nosso espaço plural nesta manhã que tem o tempo com sol aqui na região, também temperatura que vai subindo. 16 graus, subiu rápido a temperatura nesta manhã e para hoje a máxima aqui para nossa região, a temperatura para hoje, esta quinta-feira, deve chegar aos 23 graus, né? Já começou com 9, mas estamos com 16 e pode chegar hoje aos 23, segundo o que informa também a meteorologia. O nosso programa aqui segue aqui com você, também destaca aqui os principais assuntos que a gente vai também trazer aqui no nosso espaço plural, ainda referente à quinta-feira. Aliás, tem mais uma semana, viu, Luigi, de propaganda no rádio e na televisão. É até a quinta-feira da semana que vem, até dia primeiro, né? E aqueles espaços que nós temos aqui no rádio, aqui na Vang, você acompanha sempre pela manhã das 7h30, das 7 até 7h25. E ao meio-dia e 25. Então tem ainda até a quinta-feira, exceto no domingo, que não tem o programa eleitoral, mas sim tem no decorrer da semana e vai até a próxima quinta-feira. Só vamos atualizar grade, né? A gente já retomou o programa.
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0: Agora 14 para as 10. Aqui na Vang tem Espaço Plural. A gente vai com você até as 10 da manhã, também com os assuntos desta manhã. Aliás, assunto que a gente vai trazer agora aqui é que na próxima semana o IBGE lança no Polo de Passo Fundo o censo agropecuário. A última vez que isso ocorreu foi em 2017. A gente vai conversar com o chefe regional do IBGE, agência de Passo Fundo, Jorge Benhor Bilhar, para também falar sobre esse censo que vem pela frente, que é o censo agropecuário. Como vai, Bilhar? Bom dia.
13: Bom dia, ouvinte da banda, comunidade Marau. E a grande missão do IBGE, a gente está trabalhando já desde 2025, os preparo do censo agropecuário 2017, que é o 12º censo agropecuário que será realizado agora. E a gente está trabalhando já no censo, atualizando cadastro, cartografia. Hoje nós trabalhamos com imagem satélite em tempo real, onde possibilitar usar toda a tecnologia para fazer essa mega operação, que é o 12º censo, que vai atingir a área regional da agência de Passo Fundo, nos 26 municípios, onde esse censo terá uma estrutura totalmente diferente dos demais, onde a gente vai ter dois polos, um polo de Passo Fundo, onde vai estar inserido Marau, e o polo de Soledade, onde será 11 municípios do polo de Soledade e 14 municípios do polo de Passo Fundo, onde está inserido os 14 municípios que faz parte de Marau, Camargo, Vila Maria, e onde a central do pessoal mensalista será aqui em Passo Fundo, onde domingo agora será feita a prova do pessoal que vai trabalhar os mensalistas, que é os cargos de agente administrativo, agente de informática, o agente regional, que vai ser o chefe do posto aqui em Passo Fundo, e também o agente operacional, junto com mais os supervisores que vão estar centralizados aqui no posto e também coordenar os outros municípios controlados, onde o censo hoje, o IBGE administra, por exemplo, o demográfico de 10 em 10 anos, e os agropecuários, o econômico de 5 em 5, apesar do último censo em 2017 já está defasado. Hoje nós tenhamos hoje efetivamente 2026, e agora 2027 a gente está preparado para fazer esse levantamento, atualizar hoje a estrutura agropecuária em função da inovação hoje, tecnologia, maquinário, hoje a ascensão que está hoje, a produção familiar, que anteriormente a gente tratava como a indústria rural, né, que produzia aqueles produtos, e hoje o destaque, como por exemplo o Marau, hoje provavelmente no último censo a gente levantou 1.636 propriedades, e eu creio que esse número deverá crescer em função desse fomento que está tendo hoje das feiras que estão acontecendo nos municípios da produção familiar, que
0: claro,
13: se destaca hoje na feira recentemente, e também o crescimento, por exemplo, Marau, por exemplo, a Rota da Salamaria, cada produtor desse daí vai preencher o questionário do censo.
0: Exato.
13: A finalidade é comercializar aqueles produtos, mostrar diversificação, com a inserção da tecnologia, e o alvo do censo é a produção.
0: Agora, Bilhar, com relação ao censo, você até falou que está sendo formatada as equipes de trabalho, ou seja, essas equipes vão para campo depois, vão visitar as propriedades, mas efetivamente esse trabalho começa quando, hein?
13: O preparo do censo nós estamos já preparando, que é a questão da cartografia, controle. Hoje nós usamos muitos dados do censo 2022, que é as coordenadas, mapa, o sistema, os equipamentos que vai ser usado para levantar esse censo, que vai ser através do tablet, e a estrutura hoje da equipe que irá trabalhar, principalmente o recenseador, que ainda nós estamos aguardando, o edital deve sair em novembro, e isso nós vamos voltar a conversar com o meio de comunicação, com as administrações, as entidades, Imater, cooperativa, secretaria.

0: da Agricultura, a Prefeitura, então todas as entidades envolvidas na área agrícola, a gente vai fazer um chamamento nesse sentido de divulgar e nós ter o recenseador que vai ser diferenciado dos demais censos. O recenseador vai ter um salário mensal que ele vai ganhar por mês, mais a produtividade que ele vai preencher os questionários nos estabelecimentos agropecuários, onde Marau vai ser uma área de trabalho, onde vai ter município de Marau, Vila Maria e Camargo. Sim. Onde vai ter os recenseadores, que quem se inscrever em Marau poderá trabalhar nessa área de trabalho, que é os municípios que compõem aí a região, como os demais outros municípios que faz parte desses 14 municípios, que vai ser coordenado diretamente por Passo Fundo. Não vai ter aquele modelo do passado que, por exemplo, cada município tinha que ter um posto de coleta do censo. Agora não, vai ser centralizado em Passo Fundo e Soledade. Os supervisores, não quer dizer que o supervisor não seja de Marau, não seja aí da onde ele reside, mas vai ser controlado pelo posto, pela equipe mensalista que vai coordenar o censo daqui de Passo Fundo.
1: Agora, Bilhar, esse pessoal que vai trabalhar nesse censo, você até mencionou que vai ter uma prova, ainda há tempo de inscrições, por exemplo, para recenseador, para quem vai trabalhar com o censo, ou esgotou esse prazo todo, hein?
0: Não, tem tempo, porque o edital para o recenseador nem foi divulgado ainda, nós estamos aguardando, até estamos solicitando hoje o IBGE que encaminhe esse edital antes para nós começar a fazer a divulgação e buscar o público-alvo. Tu sabe que para fazer um censo, a primeira coisa que temos que ter é condições financeiras e também pessoal interessado para buscar as informações nos estabelecimentos agropecuários. Ainda a gente não tem muito dado para falar quando chegar o edital, que é a lei maior que a gente vai divulgar, com o salário que o recenseador vai ter. A gente já tem noção, por exemplo, em torno de quase 3.000 por mês, mais os benefícios, vale alimentação, vale transporte, vai ter auxílio creche, caso ele tiver filho, e também ajuda de custo, onde esses benefícios será férias, 13º, que vai ser controlado, diferente dos outros censos realizados, que, por exemplo, o recenseador tinha que produzir primeiro, fazer um número X de questionário para poder receber. Hoje não, o censo, quando vai ser implantado o ano que vem, vai ser mensalista. E os trabalhos do censo está previsto, além desse trabalho interno que a gente está fazendo, de cadastro e outras atualizações cartográficas, a partir de janeiro, final de janeiro, começa a contratação dos mensalistas, início de fevereiro. E o recenseador vai fazer a prova também, e a gente vai divulgar daí, porque o edital ainda não chegou para nós. E para buscar esse número de recenseadores, na minha área a gente vai precisar de 94 recenseadores para atender os 26 municípios, né? Então, claro que o número de recenseador é bem menor do que o número de recenseadores que foi usado no censo demográfico. E isso ainda vai dar tempo, a gente vai ter tempo para divulgar para vocês,
1: claro.
0: O apoio da imprensa por nos ajudar, as entidades também, para poder divulgar, e o interesse das pessoas que vão querer trabalhar no centro.
1: Tá certo. Bilhar, eu agradeço a sua atenção, nós estamos com o tempo um pouco esgotado aqui, mas só trouxe essa informação, né, para que também que a população fique atenta, porque vem aí também esses editais. Certamente o senhor vai voltar em outras ocasiões também aqui também para falar mais sobre esse assunto, mas já adiantando que teremos aí então o censo agropecuário, que é o que vem aí pela frente também nos próximos meses e a partir do ano que vem então a sua aplicação com visita nas propriedades. Certamente o senhor vai voltar aqui na programação também para falar mais sobre esse assunto. De momento, muito obrigado pela atenção e um bom trabalho, Bilhar.
0: Tá, obrigado, agradeço e espero no que chegar mais informações a gente vai passar para vocês, para nós buscar esse pessoal que tiver interesse de trabalhar no censo agropecuário, que vai ser uma mega operação, né? Que nós prevemos na área da minha agência aqui de Passo Fundo, em torno de 23.000 estabelecimentos. É um número bastante
1: grande.
0: E a E a busca dessas informações provavelmente terá novidades do agronegócio, as novidades hoje na agricultura, diversificação, tecnologia, de tudo, tanto para o pequeno quanto para o médio e o grande produtor.
1: Perfeito. Bilhar, obrigado pela atenção, Bilhar. Um ótimo dia e bom trabalho. 4 faltando agora para as 10 da manhã, fechando aqui o nosso programa que vai voltar amanhã, sexta-feira. Amanhã é dia 25, amanhã, sexta-feira, a primeira da primavera. Aliás, final de semana da primavera vai ser de calor, tá, Luiz? Prepare aí aquilo que tu gosta, né? Aquela água.
2: Água.
1: Água.
2: Qual água?
1: A água que tu gosta.
2: Que vem com o calor?
1: É, com o calor.
2: Quero mandar um abraço pro amigo meu que tá de aniversário.
1: Opa!
2: E ele tá de aniversário, teve de aniversário ontem. Então eu vou mandar um abraço pro amigo Rodrigo Confortinho. Hoje eu vou estar lá comendo uma ovelha com ele.
1: Opa!
2: Então vou tomar uma aguinha hoje.
1: Toma uma água. Água da fonte?
2: Esse tempo tá bom, né?
1: Isso aí.
2: Grande abraço aí, Tigrão. Felicidades.
1: Ou aquele suco, né? Que é de cevada.
2: Essa água aí.
1: Era essa água. Mas eu sei que era suco, na verdade, não é água.
2: Água que passarinho não bebe. Quando eu era criança, minha mãe falava: isso aqui é água que passarinho não bebe.
1: Não bebe, tá bom.
2: Suco. Voltaremos amanhã.
1: Até lá, bom dia.
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4: As inscrições para o 22º Campeonato de Futsal do Sindicato Alimentação já estão abertas e seguem até 9 de outubro. A edição deste ano presta uma homenagem ao ex-presidente e dirigente benemérito Clóvis Pedro Espinassato. O campeonato contará com as categorias Força Livre, Veterano e Master, e também premiação em dinheiro. No Interbairros, a emoção continua hoje, quinta-feira, a partir das 19:45, no ginásio Jatir Francisco Foreste, com duelos decisivos. E a MF também tem compromisso marcado para hoje, às 20 horas, enfrentando o Guarani pelo jogo de ida das quartas de final da Copa dos Pampas.
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Agora 10:05 para você, bom dia aqui na Vang, começou nossa comunidade nesta manhã de quinta-feira de sol de primavera, temperatura que vai subindo nesta manhã, temperatura aqui na área central 17 graus, dia começou com 9 e a temperatura deve chegar hoje aos 23 graus aqui na nossa região, vai subindo a temperatura e no final de semana deve chegar bem próximo aos 30, viu? É o que tá dizendo a meteorologia, pelo menos com relação agora à primavera. 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

0: 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Também tem Lojas Banker com a gente aqui no nosso programa nesta manhã, que também vai trazer de imediato, né? A Jenny que vai participar aqui e vai trazer informação da Unimóvel, Jenny.
1: Agora estou na Primes Vita, na companhia do Ariel Weingartner, para falarmos, né, fazermos o nosso bate-papo semanal por aqui. E o tema de hoje é o medo da cirurgia, né, que às vezes alguns pacientes têm esse medo e acabam deixando, né, de fazer alguns procedimentos que também visam melhorar, né, a qualidade de vida deles. Então, o Ariel vai falar conosco sobre esse assunto. Bem-vindo, Ariel, e bom dia.
2: Bom dia a todos os ouvintes. Exatamente, né? Essa semana que tem acontecido essa tragédia também do helicóptero, né? As pessoas se impactaram bastante com essa questão do cantor ali, as demais pessoas, né? Então, é algo que eu trago voltado a isso, porque muitas vezes as pessoas, por conta do medo, elas deixam de viver muitas coisas que elas gostam, né? Ou poderiam ter uma qualidade muito melhor de vida por conta disso. Então, às vezes, o medo, ele nos trava de viver coisas boas, né? Claro que também é importante a gente ter medo, porque o medo, ele nos livra de situações onde a gente vai correr um perigo ali que não precisa, né? Então, muitas vezes, não vai botar a mão num fogão quente, porque a gente sabe que vai queimar. Então, esse medo, ele nos protege também. Mas tem aquele medo que nos trava, né? Então, às vezes, as pessoas têm o medo da cirurgia, o medo do financeiro, o medo do pós-procedimento, como é que vai ser. As pessoas vivem com muito medo, né? Então, eu trago esse link com esse acidente que aconteceu, porque muitas pessoas podem se questionar e falar, poxa, se ele não tivesse no helicóptero, eles não teriam caído. Eu entendo isso, mas ao mesmo tempo, se ele não tivesse voado, tudo que ele voou, feito vários shows, né? Que isso só se consegue por conta de um avião, né? De um helicóptero. Será que ele teria causado impacto em tantas pessoas assim? Será que ele seria tão conhecido? Né? Então, ao mesmo tempo que ele não corria esse risco, ao mesmo tempo ele não teria talvez tido a vida que ele teve. Né? Então, isso às vezes nos faz refletir, nos deixa mexido, porque muitas vezes as pessoas acabam, por conta desse medo, dessa trava, acabam deixando de aproveitar momentos em família, acabam deixando de dar aquele sorriso com gosto. Né? Então, muitas vezes as pessoas ficam travadas em meio a isso por conta de um medo. Como eu falei, pode ser da cirurgia, do pós, de várias coisas, de uma história, de um vizinho, de várias coisas que muitas vezes realmente, de fato, são muito pequena probabilidade de acontecer, né? Então, claro que sempre numa cirurgia vão existir riscos, né? Isso não tem o que discutir, mas ele é um risco muito baixo, né? Então, é isso que a gente tem que fazer essa análise.
1: E muitas vezes a gente desenha na cabeça o medo, né? Acaba nos paralisando, como você falou, e aumentando, né, aquele processo e na prática, né, na vida real, acaba sendo muito menor do que realmente a gente imagina antes de acontecer, né?
2: Com certeza, porque muitas vezes as pessoas chegam aqui, às vezes, e a gente faz extração de vários dentes e coloca vários implantes, tudo na mesma vez, né? E a pessoa se pergunta, poxa, meu Deus, mas dá para fazer tudo isso? É assim? E aí o que eu mais escuto é isso. Nossa, foi bem tranquilo, mais tranquilo do que eu imaginei. Porque às vezes a pessoa vem com uma ideia, com uma história na cabeça que ela acha que vai ser muito pior, né? Então, isso é muito bom, porque a maior parte das pessoas aqui que a gente opera na clínica, elas comentam, nossa, se eu sabia que era assim, eu tinha feito antes. Meu Deus, é tranquilo. Nossa, eu achei que eu não ia dormir de dor, que eu ia... Né? Então, a maior parte dos relatos acabam sendo muito positivos nesse sentido, justamente por isso, por a gente utilizar também o nosso método SMS, que é um método exclusivo que eu criei aqui, né? Então, às vezes acaba tudo isso trazendo um conforto e uma qualidade para o paciente, e normalmente é a frase que eu mais escuto, devia ter feito antes.
1: E nesse caso da odontologia em específico, o medo sempre vem para melhorar depois, né? Não, nunca é para ficar pior.
2: Com certeza, ele vai ser um medo que ele vai acontecer. De fato, aquelas pessoas que têm um trauma muito grande, né? A gente faz a sedação médica, então a pessoa dorme, não vê nada, não sente nada. Então, a gente usa muito isso, né? E, ao mesmo tempo, aquela pessoa que também não tem aquele trauma tão grande, mas na hora do procedimento ela se sente um pouco aflita, né? Um pouco desconfortável. Então, isso é natural do ser humano, né? Mas são coisas que a gente tem que passar para ter uma melhora ali na frente, né? Então é importante isso.
1: Ariel, muito obrigada, um ótimo dia e um bom trabalho.
2: Até.
1: Conversei com Ariel Weingartner, da Primes Vita. Falamos então sobre o medo que às vezes paralisa e, no fim das contas, acaba, né, paralisando as pessoas, mas é pelo bem, no caso da odontologia, para melhorar. A unidade móvel da Vang segue ao vivo pela cidade com a repórter Diene Gazola.
0: Ok, Diene, agora 10:12. Nós destacamos também o nosso programa, o Comunidade, que tem nesta hora o oferecimento de Lojas Banker. 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Nesta quinta-feira nós temos aqui a quinta premiada. Hoje tem um brinde especial lá da Batu Imóveis, mas é o brinde especial que nós temos hoje para também destacar para você. E nós queremos a sua participação aqui no programa. A gente recém começou a primavera, então a nossa sugestão para você participar hoje é através de áudio, mas lembrando sempre, você vai gravar teu áudio, pode dizer bom dia, pode citar teu nome, mas mesmo assim, depois que você enviar o áudio, e aí só vai participar quem mandar logo abaixo o nome escrito por completo, né? Não, se mandar só o áudio, a gente até pode rodar o áudio, mas não vai concorrer, tá? Tem que mandar o áudio e logo abaixo o nome completo, porque o nome a gente vai ter que ir para poder fazer o controle pro sorteio que vai acontecer lá pertinho do meio-dia. Então a sua participação hoje aqui no programa é no WhatsApp, você manda teu áudio e vai contar pra gente o seguinte: o que é que você mais gosta da primavera ou o que você não gosta da primavera? Nós queremos saber, né? O que que você mais gosta da estação que começou, né? A primavera, ou o que você não gosta dela. Então você vai participar, vai mandando pelo 3342-1522, grava o áudio e logo abaixo então manda com o nome completo. Daqui a pouco entrarás também as primeiras participações aqui no programa, agora 10:15.
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4: A todos que nos acompanham na Rádio Vang, a previsão é de um cenário de tranquilidade depois dos temporais intensos do começo da semana. Entramos num período aí mais seco, ensolarado e que deverá se estender pelo menos até o fim de semana. Então, nesta quarta-feira o sol predomina, a amplitude térmica será muito grande. Quem sai cedo de casa sai agasalhado com 2 a 4 graus e à tarde esquenta com 20 graus, portanto uma enorme oscilação de temperatura. Quinta e sexta-feira seguem com esse padrão de grande variação de temperatura, esquentando mais durante as tardes com 26 a 27 graus. A quinta começa com 8 graus, a sexta começa com 12. Previsão de termos aí uma condição de um fim de semana de sol, o calor aumenta durante as tardes, com 28 a 30 graus no sábado e no domingo, e condições para chuva entre os dias 28 e 29, chuva que pode chegar até com volumes altos na terça-feira, dia 29 de setembro, e risco de temporais. Da Metso Meteorologia, Estel Suas.
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11: Agora 10 horas e 23 aqui na Vang, nós seguimos 18 graus a temperatura aqui em Marau. 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Tá chegando aqui também a Jenny nesta manhã. E aí, Jenny, bom dia.
12: Muito bom dia, Ronaldo, e um bom dia especial para nossa audiência, todo mundo que está sintonizado por aqui.
11: Vamos só destacar aqui, Jenny, que hoje tem prêmio especial aqui na comunidade, tá valendo um brinde especial lá da Batu Imóveis, e quem participar, quem mandar no 3342-1522 vai estar concorrendo ao prêmio. Para isso tem que fazer o quê, Jenny?
12: Tem que mandar e falar aí o que você mais mais gosta da primavera ou que você não gosta também dessa nova estação, né, que começou esta semana, é só mandar pro 3342-1522.
11: E logo abaixo do áudio você tem que mandar em áudio, tá? É em áudio. E logo abaixo você encaminha com o teu nome completo, né? Para poder estar concorrendo. 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Que traz destaque aqui para o nosso tema Saúde no Comunidade.
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11: Destaque hoje, Jenny, sobre saúde, você que vai destacar também aqui algo referente a tema dessa importante, né? Esse grande cuidado que é com a nossa saúde, que é o assunto de hoje, hein?
12: Hoje vamos falar sobre torcicolo, Ronaldo. Quem nunca sofreu, né, com um torcicolo, esse problema aí que afeta muitas pessoas, né? E ele acontece, né, quando existe uma contração muscular muito forte na região cervical. Você já teve torcicolo, Ronaldo?
11: Meu Deus, vários. Agora faz algum tempo que não mais.
12: É bem, bem complicado, né? Esse espasmo ocorre como uma reação natural do corpo a um trauma, e a condição é capaz de causar dor e também desconforto, além de limitações na liberdade de movimentos da cabeça. Pessoas com torcicolo geralmente ficam com o pescoço inclinado para um único lado. Então, e existem alguns tipos de torcicolo. Tem o torcicolo congênito, que acontece quando essa mesma contratura do pescoço afeta os bebês e recém-nascidos. Em alguns casos, é possível haver a presença de uma massa ou nódulo no músculo. O problema é resolvido por meio de alongamentos e pode ser causado pela posição do bebê quando ele

0: ainda estava na barriga da mãe. E também tem o torcicolo dermatogênico, que está relacionado à retração muscular causada, por exemplo, pelo processo de recuperação de queimaduras na região do pescoço. Então, os sintomas, né, do torcicolo, eles incluem a dor intensa na lateral do pescoço, dificuldade em movimentar a cabeça, rigidez e inchaço nos músculos da região cervical, também dor de cabeça no pescoço e também nas costas, um ombro fica mais alto do que o outro e também pode causar tremores na cabeça, né? O ortopedista, ele é um médico mais indicado para diagnosticar e tratar esse tipo de problema. E o tratamento normalmente é feito por meio de um colar cervical que alivia o trabalho do pescoço e permite que os músculos comecem a relaxar de forma progressiva. Massagens também são indicadas, né, para relaxar essa musculatura que acabou sendo tensionada por alguma condição, e aí sim oferecer, né, o conforto aí para esse tratamento, que geralmente não passa de um dia para o outro, né? Geralmente dura aí alguns dias até que a dor cesse por completo.
1: Destaque então para o tema de saúde hoje, torcicolo. 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Traz o destaque aqui para o nosso quadro, o quadro que é o Vida Saudável.
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1: Agora 10:30. 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É hora de ouvir a nossa audiência. Hoje é quinta-feira, tem a quinta premiada, tem hoje um prêmio especial lá do Batu Imóveis. E a gente tá perguntando para a audiência hoje: o que você mais gosta da primavera ou o que você não gosta da primavera? Você manda áudio e o nome completinho. Já tem participação de ouvinte, né, Jenny?
0: Vamos lá, vamos ouvir.
3: Bom dia, tudo bem com vocês aí na rádio?
1: Tudo certo.
3: Assim, eu, a primavera, eu gosto da primavera porque tem o sol, as flores, né? É tão lindo ver as flores na primavera. E a gente se sente bem, né? Tipo, tem muita gente que tem alergia das flores, alergia das coisas. Mas eu não tenho alergia de nada. Então é muito maravilhoso a primavera, as flores e o calorzinho, né? Então tá, tenham um bom dia vocês aí da rádio. Que Deus venha abençoar cada um de vocês aí, tá?
1: Ah, ok, muito obrigado. Obrigado igualmente, né? Quem participou, Jenny?
0: Essa é a Helena Prudente Souza.
1: A Helena Prudente, que participou aqui do nosso programa. Você pode até, quando você enviar a teoria, pode dizer qual o bairro você fala, ou cidade, né? Pode fazer isso. Vamos ver mais audiência aí sobre o que mais gosta ou não gosta tanto da primavera, hein? Vamos ver.
4: Bom dia, Vang. Olha, eu acho uma estação muito linda, colorida, alegre, mas ao mesmo tempo eu sofro por causa da alergia. Mas eu acho ela linda, maravilhosa.
0: Cristiane Rigo.
1: A Cristiane, né, que mandou o recado aí. A Cristiane, mesmo sofrendo com a primavera, mas ainda aprecia a primavera. Tem mais, né, Jenny?
0: Tem mais.
5: Oi, tudo bem, Ronaldo?
1: Oi.
5: Bom dia, Kelly.
1: Bom dia.
5: O que eu mais gosto na primavera é de colher as flores coloridas e guardar. E o que o meu paizinho não gosta na primavera é das flores, porque as flores dão alergia pra ele.
0: É.
1: Como é que é o nome dela?
0: É a Isadora Siqueira.
1: A Isadora, ela gosta de colher as flores, mas em contrapartida o pai tem alergia, né?
0: É, tem muita gente que sofre,
1: é,
0: né?
1: É, pois é. Então tá bom, Isadora, obrigado pela participação aqui no programa, tá valendo tua participação. Tem mais, Jenny?
6: Oi, bom dia, meu nome é Gabriel, tô pescadão, sou de São Paulo da Cruz, Marau, e o que eu mais gosto da primavera são as flores.
1: Ah, tá aí as flores. As flores realmente mudam o ambiente, né? Primavera tem disso também.
0: Exatamente.
1: É. Vamos lá, 10h32. Você que não mandou ainda pode encaminhar teu recado. Dá tempo de você participar aqui. Tem mais participação, né?
7: Bom dia, Ronaldo Poleto, eu vi o pessoal da Vanguarda aí. O que eu mais gosto da natureza é a flor, os passarinhos, as flores, as árvores brotando, fruteira brotando, florescendo, tudo na natureza. Para mim, tudo é maravilhoso. Um abraço para vocês, o meu nome é Valdomiro Cordeiro, que eu guardo Bem Viver.
1: Opa, Valdomiro, lá do Bem Viver, né? Obrigado pela companhia, Valdomiro, né? Tá participando aqui também do nosso programa, né? Vamos lá, Jenny, vamos ouvindo mais, né? Tem aqui para participar do programa ainda?
0: Tem mais uma, vamos lá.
8: Bom dia, meus amigos da Vang.
1: Opa.
8: O que eu mais gosto na primavera é o sol. O ânimo que a gente levanta vendo aquele sol brilhando, dia lindo e as minhas orquídeas floridas, que eu mais amo.
1: Bacana.
0: Essa é a Noeli Consalter.
1: Noeli Consalter, né? Que o sol dá energia, dá, não tenha dúvida, né?
0: É.
1: A gente fala aqui, né? Que rico dia, né? Porque quando tem um sol, é um rico dia.
0: Ele dá um ânimo, né?
1: É, claro que quando é demais, quando não chove, daí não é tão rico assim, né? Tudo é em equilíbrio, isso é na vida pra tudo, né?
0: É.
1: O que tem exageros extremos não é bom. No equilíbrio é sempre melhor. Seja com o sol, seja com a chuva, seja com a bebida, seja com a religião, com o esporte, com a política, tem que ter uma moderação, né? O que é extremo e o que é exagerado não vai dar certo. Vamos lá, tem mais participação do ouvinte agora, 10h34.
9: Bom dia, pessoal. Bom dia, Ronaldo. Bom dia, Kelly. Olha, eu adoro a primavera, Ronaldo. Adoro, adoro, adoro. O mês que eu mais adoro é quando entra a primavera. Eu acho feliz, alegre, o sol, a temperatura perfeita.
1: Uhum.
9: Se o ano pudesse todo ser primavera, eu gostaria que fosse sempre primavera. Mas não dá, né? Em compensação, eu tenho um filho que sofre muito da alergia, muito dos pólen e da floração. Então, tem os dois lados, né? Fico triste por ele, né? E fico feliz por mim, que é uma das melhores estações do ano.
1: É tá aí. A Mônica, né, que participou, né?
0: Mônica Fernanda.
1: Maravilha. Valeu, Mônica, pela participação. É, tem quem realmente sofre muito com a primavera. Por isso, a gente tá dando a condição aqui de quem. Do que você mais gosta da primavera ou o que você não gosta da primavera. Então tem essas duas condições, porque justamente tem esse ponto de que muitos sofrem realmente com a estação da primavera. Tem mais uma?
0: Tem só mais uma
1: vamos
0: aqui,
1: lá. Vamos lá. Depois vamos pro intervalo.
10: Bom dia, tudo bem? Eu sou Rosilde Borelli, de Nova Alvorada. O que eu mais amo na primavera é as flores, o dia ensolarado como tá hoje.
1: Rosilde Borelli, lá de Nova Alvorada, obrigado
0: a
1: pela companhia.
0: A região está sintonizada também.
1: Faça como a Rosilde, você que está em Nicolau Vergueiro, você que está em Vila Maria, que está em Camargo, está em Gentil, Mato Castelhano, Ernestina, enfim, essa nossa grande região, Santão do Palma, de Casca também, você pode mandar, né? Manda teu recado, faz como, né? Apesar a Rosilde de Nova Alvorada que participou aqui no programa. Você continua mandando, né? No 3342-1522. O que é que você mais gosta da primavera, mas o que também você não gosta dela? Você pode contar aqui no nosso programa que vai até o meio-dia. Agora a gente vai parar um pouquinho, né? Porque vem a atração que é o nosso intervalo, agora 24, faltando para as 11 da manhã.
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1: Uma ótima quinta. Hoje, dia 24 de setembro, é dia do mototaxista. Parabéns. E tá no ar o nosso quadro Patrulha do Consumidor. Na hora de contratar um combo de internet, TV ou telefone, a fidelidade é uma escolha inteiramente sua. As operadoras oferecem descontos na mensalidade em troca de um tempo mínimo de contrato, mas você não é obrigado a aceitar. Se preferir contratar o plano sem prazo de permanência, você tem total direito de exigir essa opção sem benefícios adicionais. Fique atento às cláusulas antes de assinar qualquer contrato. E o nosso Patrulha do Consumidor de hoje fica por aqui. Até o próximo.
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1: Agora 17 para as 11, 20 graus aqui em Marau é a temperatura. Como subiu rápido a temperatura, né? Em questão de uma hora, viu, Jenny? Foi uma coisa que chamou atenção, né? Subida rapidinha da temperatura aqui na nossa região, né?
2: Bastante amplitude térmica, né? Começamos o dia com frio e agora a tendência é esquentar mais.
1: Começamos com 9, para ter uma ideia. Estamos com 20, né? E deve chegar a 23, 24 agora à tarde. 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
1: Ok, Kelly, ela volta ainda no programa também com os outros assuntos desta manhã aqui no nosso Comunidade. Eu encontrei aqui, e a proposta é esta da audiência hoje, Jenny, é para que a nossa audiência possa mandar em áudio e logo abaixo o nome completo para falar o que gosta e o que não gosta, né, da primavera. Eu até encontrei agora aqui algumas coisas, até de algumas pesquisas, né, com relação às razões para gostar da primavera e às razões para não gostar.
2: Olha aí.
1: Tem aqui razões para gostar da estação, tá? E aí, bom, cada um depois tem as suas razões. Isso aqui é uma reportagem da super interessante, tá? Dizendo que as razões para gostar da primavera são temperaturas amenas, frio intenso do inverno vai embora, dando lugar a dias mornos e confortáveis, sem aquele calor excessivo do verão. Então é aquele meio termo, né? Essa é uma razão boa da primavera. Outra, natureza colorida. Como dizia aqui a nossa audiência, a Isadora, me lembro aqui, que foi essa menina que mandou aqui, dizendo assim que gosta de colher flores, justamente porque as flores desabrocham, né? E as cidades ganham cores e perfumes únicos. Dias mais longos, a luz do sol dura mais tempo, permitindo aproveitar o fim de tarde e ao ar livre. É um dos exemplos. Estímulo para exercícios, né? Fica mais fácil para a prática de atividades físicas e abandonar também aquele momento sedentário de ser, né? Após meses de recolhimento em razão do frio. E a sensação de renovação, né? A estação simboliza o recomeço, a esperança, a melhora do humor devido aos dias mais ensolarados. Então, para quem estava de cara feia no inverno, agora vai ter uma razão para sorrir, que é com a primavera, né? Pelo menos essa. Já por outro lado, tem aqui também pelo menos 5 razões para não gostar da estação. Tá? E aí, por isso que eu estou provocando aqui a audiência. Estou colocando aqui algumas situações para ver o que vem da nossa audiência depois. 3342-1522 para você participar do programa. 3342-1522 para você mandar o teu recado em áudio. O que, que você mais gosta ou o que você não gosta? Razões para não gostar da primavera: alergias sazonais. A grande quantidade de pólen no ar desencadeia crises de rinite, espirros e também coceira nos olhos. Tem outro fator: a primavera tem a instabilidade do tempo. O clima pode mudar rápido, com manhãs quentes e tempestades fortes e quedas bruscas de temperatura no fim do dia. Tudo para acontecer isso. E justamente a primavera é uma época de muita instabilidade. Aumento de insetos. E aí que vem os pernilongos, borrachudos e toda a familiarada, né?
2: É.
1: Em razão do calor e também das flores, atraem também mais abelhas. E por consequência tem os pernilongos e outros insetos também da época mais quente. Tem ainda o aviso do calor extremo. Para quem não gosta de dias quentes, a estação serve como um lembrete incômodo de que o verão escaldante
2: está
1: logo
2: próximo.
1: Aí tá chegando, né? E tem também aqui a pressão social, uma cobrança invisível para sair mais de casa e aproveitar o sol, o que pode incomodar quem prefere uma rotina mais interna, aquele negócio de ficar mais em casa, né? Mais recluso com o inverno. A primavera tem essa pressão: saia de casa, aproveita o sol, faça isso, faça aquilo. Então, são algumas razões para não gostar da primavera.
2: É, eu vou te falar que eu gosto muito do cheirinho das flores, né? Quando você sai ao ar livre, é aquele aroma agradável.
1: É, eu aprecio muito o sol, né? Seja pela manhã ou pela fim de tarde, né? Primavera tem essas virtudes da primavera. Tá, então, o destaque, né, sobre esse tema referente à primavera. E você, então, faz o seguinte: você manda agora no programa, no 3342-1522, você manda teu áudio e diga pra gente, né, o que você mais gosta da primavera, né? O que você mais gosta ou o que você não gosta dela. Você pode mandar e a gente vai reproduzir aqui. Tem participação do ouvinte aí, Jenny?
2: Tem uma participação, inclusive veio uma foto também.
1: Opa,
2: vamos ouvir.
1: Vamos ver.
5: Bom dia, Ronaldo, bom dia a todos da rádio. Meu nome é Amarildo Manhão. Eu, flores, não é só na primavera, eu adoro flores todo ano. Onde tem flores, a vida. Um abraço.
1: O Amarildo Monhão, né?
2: Amarildo mandou uma foto aqui com flores rosas e amarelas, muito bonitas.
1: Onde há flores, há vida, foi isso que ele disse, né? Então, onde há flores, há vida, onde tem sol, tem energia positiva junto. Então, vamos unir tudo isso, né? Então, faz como o Amarildo, manda o recado, a gente daqui a pouco também aqui produz para você aqui no nosso Comunidade a sua participação, né? E concorrendo a prêmios, inclusive, referente a esse tema. Vamos trazer agora aqui o destaque para o nosso quadro Valores da Vida. A gente traz aqui o nosso quadro aqui no nosso Comunidade.

0: Destaque de hoje aqui do nosso quadro fala sobre o bambu chinês. O bambu chinês é uma planta da família de gramíneas, nativa do Oriente. Destacamos aqui uma situação muito particular, mas também interessante, relativa ao seu crescimento. Depois de plantada a semente deste incrível arbusto, não se vê nada por aproximadamente 5 anos, exceto um lento desabrochar de um diminutivo broto a partir desta planta. Durante 5 anos, todo o crescimento é subterrâneo, invisível, a olho nu. O que ninguém vê é que uma maciça e fibrosa estrutura de raiz que se estende vertical e horizontalmente pela terra estão sendo de forma cuidadosa construídos. Então, lá pelo final do 5º ano, o bambu chinês cresce e até atinge a altura surpreendente de 25 metros. Quantas coisas em nossas vidas são similares ao bambu chinês? Trabalhamos, investimos tempo, esforço, dedicação e às vezes não vemos resultado algum por semanas, meses e até anos. Quem sabe se lembrarmos dessa lição que a natureza nos dá através do bambu chinês, teremos a paciência necessária para esperar até o quintal ou até que tal o 5º ano. Assim vamos desejar de persistir, de lutar e investir em nós mesmos, sabendo que os frutos virão com o tempo. Muitos ainda somos muito imediatos, desejamos retorno fácil, agora, para ontem, que tudo seja muito instantâneo. Esquecemos que todas as grandes e valorosas conquistas da alma demandam de tempo, exigem esforço de muitos e muitos anos e às vezes até de muitas vidas. Este hábito de não desistir de nossos objetivos, de continuar tentando, de não nos abalar perante as inevitáveis situações de dificuldade ou obstáculos, isso constitui uma virtude que é não desistir. Continuar, persistir, manter constância, firmeza, fazem parte da importância ou importante virtude da perseverança. A perseverança é o combustível dos vencedores, independe da área que seja, da área profissional, da área de trabalho, das relações, mas não dos vencedores mundanos, de vitórias superficiais e também transitórias, mas daqueles que vencem a si mesmos e vencem dificuldades do, às vezes, no anonimato. Thomas Edison, homem perseverante, afirmou que a nossa maior fraqueza está em desistir. E que o caminho mais certo para vencer é tentar mais uma vez. E quantas centenas de vezes ele tentou fabricar uma lâmpada e foi sem sucesso. E o mais interessante é que muitas tentativas frustradas lhe davam mais força ainda. Eu não falhei, dizia ele. Encontrei 10.000 soluções que não davam certo. Em outro momento, afirmou que os 3 grandes fundamentos para se conseguir qualquer coisa são: primeiro, trabalho árduo; segundo, perseverança; terceiro, senso comum. Aprendamos com esses expoentes que muito conseguiram, não vislumbrando apenas os louros da glória, ou apenas admirando e contemplando isso, respeitando-os pelas suas aquisições valorosas, e erguemos o caminho para todo que trilham até conseguir o seu sucesso. Não desista, nada é impossível fazer. Tudo é possível no seu devido tempo. Não informes, seja que é totalmente inútil aceitar. Não retruques. É maior do que as minhas forças. Para aqueles que creem, o impossível é tarefa que somente demora um pouco para ser realizada, já que o possível se pode realizar imediatamente. Que sejamos como o bambu chinês. É o destaque de hoje aqui do nosso quadro, o quadro Valores da Vida. 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A gente volta na sequência também para destacar as demais informações e entre elas tem o comentário esportivo com Lancaster Forest.
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0: 11:06, de volta aqui com o nosso programa, né? Com o Christian e Ralph Engine. O que tu escolheu? É
1: amor, cheiro de shampoo. Christian e Ralph.
0: Vamos lá com esse classe. Só mais um pouco aí, vai lá.

0: Em Marau, 20 graus, nós seguimos com a nossa comunidade nesta manhã, agora 11:06, segunda hora de programa, tem o destaque sempre aqui para o Belestar Conte Hotel, Hospital Cristo Redentor, também 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O destaque para a participação aqui no programa do Lancaster Forest, o comentário da quinta-feira. Lancaster, bom dia.
1: Muito bom dia, Ronaldo. Bom dia, Jenny. Bom dia, ouvintes da Band. Deixa eu só fazer um pequeno registro, Ronaldo. Ontem me encontrei com a dona Odila Borella, 90 anos. Ouvinte assíduo do nome do meu comentário, inclusive do teu programa, Ronaldo.
0: Opa!
1: Espaço Plural. Eu tive o privilégio de fazer os movimentos lá do Pilates ao lado dela. 90 anos, lúcida, um papo bacana, e é uma satisfação muito grande isso, viu?

0: muito, muito, muito grande. Eu faço questão de fazer esse registro, primeira vez que a gente se encontrou, e ela realmente confirmou que enquanto ela cozinha, deve estar cozinhando, preparando o almoço agora, enquanto ela fica cozinhando, ela fica ouvindo o comentário e eu achei que ela fosse gremista, não, é colorada.
1: Colorada. Lancaster, e ela te define, te faz um comparativo com um colega de uma outra rádio que também é 93.7, que é na Rádio Gaúcha, o Pedro Ernesto Danardin, né? Tu disse que é, ela disse que tu é o nosso aqui de Marau, o Pedro Ernesto, viu?
0: Esse é um privilégio, né, Ronaldo? É um privilégio.
1: Com certeza,
0: E um belo papo enquanto a gente fazia os exercícios lá orientado pela Dani, e aí ela trocou vários, não é só sobre futebol, sobre a vida, sobre política, sobre tudo, e é um belo papo, uma lucidez assim extraordinária. Que bom de ter pessoas assim, e eu disse para ela, muito obrigado pela audiência, né? E saber que a gente pode contar com também uma senhora de 90 anos que gosta muito de futebol e é colorado. Ronaldo, o que está se discutindo muito no futebol, principalmente o nosso aqui no Rio Grande do Sul, e principalmente os colorados, é a questão da contratação do Eduardo Batista, técnico do Internacional. E aí tem uma enquete, né, que está aí no Clique RBS, 60%, 60%. Não aprovam e 40% aprovam. Mas não gostaram, né? Eu não esperava a contratação dele. Eu esperava uma contratação de maior impacto, que fosse uma coisa que impactasse o torcedor. Eu não quero comparar, grenalizar. É diferente a contratação do Renato, né? O Renato dá certo no Grêmio e no Fluminense, principalmente no Grêmio. Principalmente pela idolatria que ele tem, então teve um impacto. O Grêmio jogou com o Palmeiras, tinha jogado com o Botafogo, tinha perdido, mas o Renato não teve influência, teve no jogo contra o Palmeiras, empatou 0-0, o resultado em si foi bom pro jogo, que o Grêmio tinha que ter perdido de 5-6, os próprios gremistas falam isso, mas enfim, foi uma contratação de impacto. A do Eduardo Batista não foi. É o que eu queria? Não, não é o que eu queria. Agora, você tem alguma esperança, e alguns colorados têm, eu não, de que o Internacional não vai cair? Tem que postar as fichas dele. Eu já vi, por exemplo, o Neto, eu não gosto do Neto, que gostava dele como jogador, era craque, mas agora ele é comentarista. Ele deu uma declaração importantíssima do Eduardo Batista, que foi uma belíssima contradição, e ele conhece os trabalhos dele. Repito, não gosto dos comentários do Neto, na maioria deles, mas eu quero ressaltar, ele diz aí, chega de Mano Menezes, de Tite, do próprio Renato, ele falou, enfim, mas deu o seu aval. Mas o aval mais importante que o Internacional tem nesse momento veio do técnico Abel Braga. Ex-técnico Abel Braga, hoje diretor do Internacional. O Diori Vasconcelos, que é um dos grandes plantão esportivo, analista de futebol, ele fez uma pergunta num programa pro Abel, e o Abel até dizendo assim, o que que o Internacional, a torcida do Internacional às 18:45, quando anunciar nos alto-falantes que o técnico do Inter no jogo contra o Corinthians, qual vai ser a reação do torcedor colorado? E ele ficou bravo com esse tipo de pergunta. Ele disse, não esperava essa pergunta de você. A reação do torcedor colorado, e aí ele fala, como aquilo que nós imaginávamos que alguém poderia fazer e como ele fez no ano passado, em defesa da instituição. E ele diz claramente, o Abel Braga, às 18:45, quando anunciarem o Eduardo Batista, o torcedor Internacional tem que aplaudir, principalmente aqueles que têm esperança de não ser rebaixado. Eu acho que qualquer treinador que viesse, qualquer, inclusive o Dunga, que eu queria, a possibilidade do Inter cair é muito grande. Eu não acredito em volta, repito, independente de quem fosse o técnico escolhido. Agora, é como ele disse, A partir do momento em que o técnico é o Eduardo Batista, a torcida do Internacional tem que aplaudir, tem que incentivar, tem que dar força. Não foi o Eduardo Batista que pediu para vir internar o Internacional. Foi essa direção incompetente desses 6 anos e que eu ajudei a eleger e que é responsável por isso. Então, querer queimar o treinador, porque não é um treinador de destaque, não é um treinador que tem um rótulo de bom treinador, ele dirigiu alguns times grandes, mas estava nos últimos times, times da segunda divisão. Então, não é, não tem um impacto. Mas a partir do momento em que ele foi contratado e começou a trabalhar ontem, o torcedor do Internacional tem sim a obrigação de apoiar. Principalmente quando vai se anunciar a escalação lá no dia 5, 6 de outubro, quando o Internacional vai jogar contra o Corinthians no Beira-Rio. Esta é a realidade de momento do Internacional. Tereva é um cara que foi contratado pela direção do Internacional, não fez nenhum trabalho. E aí querer vaiar? Não, né? Não tem como fazer isso. Principalmente para quem é colorado e para quem ainda acredita numa recuperação de não cair para a segunda divisão. Eu, nessa segunda parte, não acredito. Mas sou colorado e se estivesse lá no Beira-Rio, não tenha dúvida nenhuma que eu estaria aplaudindo quando anunciassem Eduardo Batista. Por quê? Porque hoje queremos nós ou não, ele é o técnico do Internacional e merece, no mínimo, respeito. Era isso, Ronaldo. Bom dia. Voltamos amanhã.
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1: 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Vou trazer, Jenny, também o destaque aqui para a agenda. Os eventos programados para a semana e também para os próximos dias. 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
2: Começou hoje pela manhã e segue até às 5 horas da tarde o projeto Interioriza FAMURS, lá na Universidade Atitus. É um projeto da Federação das Associações de Municípios do Rio Grande do Sul, que percorre o interior do estado com capacitações para gestores municipais. Também hoje, à noite, às 18h30, na sede da ASSIM, tem a Assembleia Geral Extraordinária para mudanças no Estatuto da Entidade. Ainda hoje à noite tem jogo a partir das 8 horas em Espumoso, jogo da MF, o jogo de ida das quartas de finais da Copa dos Pampas. No sábado, dia 26, às 9h30 da manhã, inicia o projeto Conexões que Transformam, que visa a inclusão das pessoas com deficiência. Atividades acontecem na Praça de Alimentação, lá do Parque Lauro Ricieri Bortolom. E ainda no domingo, dia 27, a 45ª Romaria de Nossa Senhora da Salete, em Vila Maria, com peregrinação a partir das 10 horas no pórtico do santuário até o alto do morro. E a programação segue no local.
1: 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A gente volta na sequência com o programa. A temperatura em Marau agora é de 21 graus e o programa segue até o meio-dia, agora 11h19.
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0: Agora 11:27, a gente retoma o nosso programa O Comunidade, que vai até o meio-dia nesta manhã de quinta-feira, temperatura de 21 graus aqui em Marauquém. Volta aqui no programa também com informação da Unimóvel, é a Kelly Felipe. E daí, Kelly, que é o assunto, hein?
1: Isso mesmo, Ronaldo. Estou aqui com o Costela, o presidente do Sindicato dos Trabalhadores nas Indústrias da Alimentação, ao seu Alcemir Valdemar Pradegan. Que tem novidade, né? Estão abertas as inscrições para o 22º campeonato de futsal do Estia. Então a gente vai falar um pouquinho sobre isso, como é que está a expectativa também para esse campeonato. Bom dia, Costela, bem-vindo à programação da Vang.
2: Bom dia, Kelly, bom dia, Ronaldo, e a todos os ouvintes da Vang FM. Eu vou falar antes de nós falar do campeonato. O Ronaldo estava muito bonito na avenida domingo, sabe? Tava um piazinho lá na praça assistindo. Gosto de brincar com o Ronaldo. Meu irmão. Então, Kelly, a gente está aí com a abertura das inscrições para o 22º Campeonato da Alimentação, que a gente faz todos os anos. Eu costumo dizer que não é um campeonato, ele é uma integração de pessoas de uma mesma categoria que trabalham nas empresas da alimentação, e é um evento que a gente há 22 anos vem fazendo. Então, nós estamos aí recebendo as inscrições para no mês que vem dar início a esse campeonato que chamamos de uma integração.
1: Como é que o pessoal faz para se inscrever, Costela?
2: Bem, nós temos as fichas aqui na Secretaria do Sindicato, também algumas fichas estão com a Comissão de Esportes, os diretores do sindicato, também no ginásio, então essas pessoas têm que fazer a inscrição e trazer aqui na Secretaria do Sindicato, porque as secretárias aqui vão conferir, porque só pode participar quem é associado do sindicato, né? Então, está aberta para todas as categorias, modalidade livre, veterano, master, e também nós temos feminino, porque o Sindicato da Alimentação tem uma história também no futsal feminino aqui de Marau, e a gente sempre, independente se tiver 2 ou 3 times feminino, a gente coloca igual, porque são associados e têm direito a participar do esporte.
1: Valorizar, né, a todos, Costela. E uma novidade esse ano é que o ex-presidente Clóvis Pedro Spenassato tem seu nome no campeonato. Como é que foi essa escolha?
2: Bem, Kelly, o ano passado eu reuni a Comissão de Esporte e eu gosto muito de ver as pessoas sendo homenageadas por aquilo que elas fizeram, né? Na sua vida, nós temos que deixar um legado, e o ano passado nós homenageamos o Lilo, o Lari Luiz Landim, todo mundo conhece o Lilo, que ele tem uma marca no esporte aqui em Marau, uma marca invejável. E eu com a comissão disse, nós vamos ter que prestar homenagem enquanto as pessoas estão com vida e pode, né, no momento assim de essa integração de esportes, eles se sentiram homenageados. Então o Clóvis também, nosso ex-presidente, né, trabalhou aí no sindicato muito tempo, ajudou a construir isso aqui, e ele ainda, graças a Deus, ele está em vida. Então eu quero que todos os anos a gente possa nesse campeonato homenagear alguém que marcou a vida do sindicato, o esporte Marau, nesse campeonato, e a gente sempre faz uma placa, a gente faz alguma coisa para que essa pessoa guarde como lembrança na sua casa, para que seus filhos vejam que realmente essa pessoa fez alguma coisa de bom, porque tu apenas ter um quadro dentro de casa, qualquer um pode ter um quadro, mas o mais importante é aquilo que você fez no ser humano.
1: Sem dúvida, Costela, e só para complementar, então, as inscrições encerram quando?
2: Essas inscrições, elas devem ser devolvidas as fichas até no máximo dia 10 do mês que vem. Por quê? Porque tem algumas datas, né? Para nós iniciarmos o campeonato, né? Daí nós temos que contratar os que vão cuidar desse campeonato, do árbitro, né? A gente tem que fazer um orçamento, tem que passar por 3 orçamentos, e depois nós decidirmos com a comissão de esporte e os responsáveis das equipes o dia que nós vamos iniciar o campeonato.
1: Feito, algo mais a acrescentar?
2: Agradecer esse espaço, né? É importante que a gente possa divulgar sim os trabalhos que a gente faz aqui no sindicato através desse importante meio de comunicação, né? Sabe, da audiência que tem aí a Vang FM, e quem sabe a gente no futuro forma outras parcerias importantes, porque sempre quando a gente fortalece nas parcerias, o evento se torna maior, né? E isso que é importante. Então, tá aberto as inscrições aí, nós acreditamos que Antigamente, Kelly, nós fazia campeonato aqui com 27 equipes. Hoje, como nós temos muitas pessoas que vêm de fora, e principalmente os estrangeiros, não são todos que praticam esporte. Então, diminui um pouco as equipes, mas independente do número que tiver de equipes, a gente vai fazer o campeonato.
1: Perfeito. Costela, muito obrigada e um excelente campeonato.
2: Obrigado, obrigado a você, obrigado a Vang FM. Quem sabe, nós vamos precisar aí, né, de um outro profissional no futuro aí, para cuidar do nosso campeonato, massagista, a gente vai procurar o Ronaldo Poleto.
1: Ouviu, Ronaldo?
0: Acho que não, viu, Kelly? Como assessor, eu sou um bom jornalista. Massagista não é minha atividade, não, tô fora.
1: Tá,
0: tem
1: bom,
0: bons profissionais
1: Ronaldo,
0: na cidade, tem bons profissionais aí. Eu passo adiante.
1: Sempre.
0: Isso aí.
1: Tá bem.
0: Tá bom.
1: Ronaldo, eu conversei então aqui com o Alcemir Valdemar Pradegan, ele que é presidente do Sindicato dos Trabalhadores nas Indústrias da Alimentação, para anunciar sobre as inscrições abertas aí para o campeonato de futsal Estia. 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
0: Ok, Kelly, agora são 11:33. A gente vai também trazer aqui, Jenny, a participação do ouvinte. A gente está falando aqui sobre a chegada da primavera, quem aprecia, o que, que mais aprecia da primavera, ou também o que não aprecia, né? Vamos saber da audiência. Está concorrendo a prêmio quem participa aqui no programa. O que está dizendo a nossa audiência, hein?
3: Meu nome é Iris Lupe, moro no bairro Santa Rita. Eu adoro a primavera por causa das lindas flores e o perfume maravilhoso. Ver as lavouras todo verdejando, com plantio maravilhoso, que a gente sempre merece e precisa. Um abraço a todos. Bom dia.
0: Valeu, Iris. Iris Lupe, lá do bairro Santa Rita. Quem mais, Jenny?
4: Mais uma aqui, vamos lá.
5: Interessante é que muita simpatia.
6: Pra mim, bom dia.
0: Bom dia.
6: Pra mim, esse perfume, ó, na porta da minha casa, não tem preço. Primavera, tudo de bom.
4: Essa é a Idelene Cordeiro, que também mandou fotos aqui muito lindas.
0: Pois que
4: das
0: ela falou
4: flores.
0: Que essa é com base na imagem que ela mandou, né?
4: É.
0: A Idelene Cordeiro, né? Que mandou aqui, mandou com fotos, inclusive. Então, por isso que ela disse essa imagem que ela gosta da primavera, né? Em razão dessa imagem que, obviamente, o ouvinte não está vendo, só nós enxergamos aqui, mas é até para descrever, foi uma foto que ela mandou aqui. Tem mais?
4: Tem mais uma.
7: Bom dia. Eu gosto muito da primavera porque é a estação mais florida e perfumada do ano.
4: Essa é a Helena Coradi, também participou por aqui.
0: A Helena Coradi, né? Tá bom. Pode participar, dá tempo ainda, mas tem que ser logo, né? Porque o tempo tá encurtando aqui, nós vamos ter uma paradinha aqui no programa, mas antes destacando que o dólar negociado agora a 5,17 tem alta de 0,21%. O euro, 5,88 com alta de 0,10%. E a Ibovespa opera em alta de 0,01%. No mercado agrícola tem para hoje o milho R$62 a saca, trigo R$75 a saca e o soja R$141. A gente já volta com o programa agora 25 para o meio-dia.
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0: 11h43, 17 para o meio-dia. Aqui na VEG nós seguimos com o nosso programa, o nosso Comunidade nesta manhã. Jenny, tem mais participação aqui do ouvinte, mas encerrou aqui, tá? Então quem mandou, mandou. Quem não mandou, já terminou, né? Para poder fazer também em seguidinho aqui o sorteio hoje do prêmio lá da Batu Imóveis. É um prêmio especial para quem está participando, contando pra gente o que, que gosta ou que não gosta da primavera. Recém começou a primavera, né? Hoje é a segunda manhã de primavera.
1: Isso aí, de 2026. Segundo dia de primavera.
0: Vamos ver o que, que fala a audiência aí.
2: Bom dia, Vang. Ah, eu amo a primavera. Primavera é vida, é o sol, é o cheiro das flores. Ai, as árvores, que coisa mais linda. Eu adoro. Obrigada.
0: É a participação da
1: Silvane Rissardo, lá do loteamento Busnello.
0: Perfeito. Então ficou a Silvane aqui também para participar aqui do nosso programa e também termos aqui o sorteio em seguidinha. Agora 11h44, vamos passar também nos principais assuntos desta manhã, o que está repercutindo, né, no noticiário do Brasil, do mundo, bem como também no estado e na região, Jenny.
1: Isso mesmo, Ronaldo, vamos então com os destaques do vangfm.com.br, que sempre está atualizado aí com as principais notícias do dia, né? Brigada Militar prende homem e recupera motocicleta furtada em Marau. Esse fato aconteceu na noite de ontem, né? Por volta das 10 horas. Depois a gente pode ampliar essa informação. Universidade Atitus recebe o Interioriza FAMURS, um evento que reúne prefeitos, gestores e especialistas em Passo Fundo. O evento Conexões que Transformam acontece neste sábado, uma programação aberta à comunidade lá no Parque Lauro Ricieri Bortolom, voltada à inclusão. Também Semana Municipal do Turismo em Marau tem foco em inovação, cultura e potencial regional. As atividades acontecem até o dia 3 de outubro. Ainda a doação de órgãos, diálogo em família é fundamental para transformar vidas. Também você pode conferir a notícia sobre a Assembleia Geral Extraordinária da ASSIM, que acontece hoje à noite, e as ocorrências atendidas pela Brigada Militar de Marau nas últimas 24 horas.
0: Também entre os assuntos desta manhã, caso com risco de rompimento de barragem em São Marcos, 170 pessoas deixaram suas casas, né, em razão desse risco de rompimento de uma barragem, em razão também de fissuras na sua estrutura. Velório de Rick, fãs se reúnem em frente ao cemitério para se despedir do cantor lá em Sorocaba, em São Paulo, né? Também foi a despedida hoje do cantor, né? Que foi sepultado em São Paulo. Também tem outros assuntos desta manhã. Flávio Bolsonaro viajou em 2025 em avião de Vorcaro e advogado investigado por desvio do INSS também estaria nesta viagem. É um dos assuntos que repercute nesta manhã também, né? Os meios de comunicação falando mais sobre essa viagem, né? Que ocorreu em 2025. Viagem teria ocorrido em janeiro de 2025, quando o candidato, né, do PL à presidência ainda não se manifestou sobre esse assunto. A aeronave é a mesma utilizada por Moraes e a esposa 7 meses depois, né? Foi o mesmo avião do seu Vorcaro que teve o Moraes, né, o ministro com a esposa, e agora também tem a informação, segundo a revista, de que em 2025 o atual candidato à presidência, Bolsonaro, estaria também feito essa viagem dos Estados Unidos para o Brasil, né? A revista Piauí é que trouxe essa publicação na quarta-feira. É um dos temas também que ganha repercussão, né? Nesta manhã. São os temas que a gente destaca. E você falou, né? Sobre essa questão da motocicleta que foi também recuperada aqui em Marau, que era fruto de um furto que ocorreu lá no Paraná, né?
1: Isso mesmo, Ronaldo, a motocicleta furtada no Paraná. Então foi apreendida, né, aqui no município de Marau na noite de ontem, segundo a Brigada Militar. Então, por volta das 10 horas da noite de ontem, um homem, né, de 26 anos foi preso e a motocicleta recuperada na Avenida Júlio Borella, no centro de Marau. Durante a realização de uma barreira policial, o homem se aproximou conduzindo uma motocicleta Honda NXR 150 Bros de cor vermelha e caiu com o veículo em frente aos policiais. Após a abordagem, a equipe realizou a consulta da motocicleta nos sistemas informatizados e aí constatou que o veículo tinha registro de furto lá no município de Pérola do Oeste, no Paraná. na data de ontem. Diante, então, desses fatos, o homem recebeu voz de prisão e a moto foi recuperada. E, inclusive, tem vídeo aí desse momento da queda, né, desse motociclista, né, aí na Avenida Júlio Borella. Tem o vídeo nas redes sociais, no Facebook e também no Instagram da Rádio Vang.
0: E para os avisados, esse vídeo, obviamente, ele sofreu uma alteração, né? Mas tá ruim essa imagem, não é a imagem original, tá? Então tem que desavisado sempre. É uma prática, né? Justamente para evitar a identificação, né? Então,
1: para preservar
0: alguns dados, né? Dos não envolvidos com esse assunto. Então, os avisados aí que gostam de comentar coisas sem se aprofundar, só lembrando que a imagem sofreu uma distorção, né? Não é a imagem original. Mas foi um fato interessante. Ele saiu lá do Paraná, 450 quilômetros daqui.
1: Pois é.
0: Pra cair de moto na Júlio Borella aqui em Marau e acabar sendo preso.
1: Ele se ficou com medo dos policiais e acabou. Se assustou e acabou caindo, então.
0: Pois é. Tá aí, 11:49. 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
0: 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O destaque é para os aniversariantes desta data.

0: Trazendo os aniversariantes do dia, então, só abrindo aqui, vamos ver, pode ser contigo, Ronaldo.
1: Vamos
0: primeiro.
1: Lá então, parabéns hoje para Carla Mangoni, também para o Sandro Sgarbi, Claudiano Souza, Paulo Sérgio Galli, também para o Jederson Zanoni, Geni De Bastiani Galo, ainda para Bruninha Rodrigues, Marley Santos, Amanda Bertoletti Vaz, ainda para o Fabrício De Marco, Thalita Armiliato, também para o Sérgio Piccoli, Igor Coldebella, Maikiela Zandoná, Paolo Belouro e ainda parabéns para Nica Gregoranchi.
0: Parabéns também para Aline Tomasi, Josivete Tomasi Enderli, Igor Coldebella, Adelaide Spenassato, Sara Ribas Cardoso, Adelaide Bosa, Gilmar Zanquim, também parabéns para Letícia Bettinelli.
1: 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Está chegando aquele aqui rapidamente, faltando agora 6 para o meio-dia. Kelly, um número que você pode dizer aí para a gente, Kelly, de 1 a 15.
2: Vamos lá então, número 7.
1: Número 7. O número 7, quem está levando hoje aqui é a Noeli Consalter, tá? Noeli Consalter tá levando o prêmio especial hoje aqui da quinta premiada. A Noeli pode passar lá na Batu Imóveis para retirar então o seu prêmio. Noeli Consalter tá levando o prêmio hoje. Fechou o programa, que vai voltar amanhã.
0: A gente se encontra amanhã.
1: Até lá, tchau.
0: Tchau, tchau.
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6: Olá a todos que nos acompanham na Rádio Vang. A expectativa é de manutenção do ar seco, do tempo firme ainda nos próximos dias. A quinta não começa tão fria, mas pelo menos 6 a 8 graus em trechos da região podem ocorrer. E a diferença é a tarde fica amena, com máxima de 22 a 24 graus. Sexta-feira também terá grande variação de temperatura e possibilidade de cerração e nevoeiros nas primeiras horas da manhã, o que vai impactar a visibilidade nas vias de acesso ao município e à região de Marau. À tarde tem 25, 26 graus, portanto, enorme oscilação de temperatura, condição típica desta época do ano, desta época, desse período de transição. Fim de semana tem sol e nuvens, tanto no sábado quanto no domingo. Os modelos reduziram bastante a condição de chuva, mas principalmente o domingo não descartaria alguma situação de instabilidade isolada e fica abafado. As máximas na casa dos 28, 29 graus, enquanto que as mínimas ficam entre 15 e 17. Entre a segunda e quarta, entre os dias 28 e 30, os modelos mantêm a condição de retorno de chuva. Da Metsul Meteorologia, Stael Cias.
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19: As inscrições para o 22º Campeonato de Futsal do Sindicato Alimentação já estão abertas e seguem até 9 de outubro. A edição deste ano presta uma homenagem ao ex-presidente e dirigente benemérito Clóvis Pedro Espinassato. O campeonato contará com as categorias Força Livre, Veterano e Master e também premiação em dinheiro. No Interbairros, a emoção continua hoje, quinta-feira, a partir das 19h45, no ginásio Jatir Francisco Foreste, com duelos decisivos. E a MF também tem compromisso marcado para hoje, às 20 horas, enfrentando o Guarani pelo jogo de ida das quartas de final da Copa dos Pampas.
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0: Agora é uma hora, aqui na Vang, no ar, espaço livre desta tarde de quinta-feira, temperatura em Marão de 22 graus. E vamos na contramão, né? Aqui na Reinaldo do Mate, começando aqui o nosso programa. É impressionante, né? A gente até se assusta aqui, porque por pouco não deu nada aqui, né? Não deu nada, uma colisão frontal. Vamos lá, começando o nosso programa que vai a partir de agora até as duas, o Espaço Livre também ao vivo no rádio, no aplicativo, no site, ainda também no canal do YouTube, você acessa a nossa programação na sua Smart TV, no seu smartphone e também, é claro, no seu computador. Começando aqui o nosso Espaço Livre desta tarde de primavera, tem sol, temperatura para hoje máxima de 23 graus. 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O nosso programa desta quinta-feira traz aqui o assunto que é da semana. Estamos na Semana Nacional do Trânsito e o assunto merece um olhar também sobre os aspectos comportamentais. A gente vai conversar também com um profissional que tem a formação em psicologia, mas é mestre em saúde mental e transtornos aditivos e atualmente preside a Associação Brasileira de Psicologia do Trânsito, a psicóloga Patrícia Sandri, que conversa com a gente aqui nesta tarde, aqui no nosso Espaço Livre. Vale destacar que ela também fala lá de Cachoeirinha, se eu não estou equivocado. Tudo bem contigo, hein, Patrícia? Seja bem-vinda aqui à Vang, boa tarde.
1: Uma boa tarde, tudo bem?
0: Tudo ótimo.
1: Estou falando de Porto Alegre, estão me ouvindo bem?
0: Estou ouvindo perfeitamente.
1: Ah, que bom. Estou falando de Porto Alegre, Rio Grande do Sul. Primeiramente, gostaria de agradecer o convite mais uma vez, né? De estar aqui na rádio falando por um tema tão

0: trânsito, mas vão acompanhando a nossa conversa aí no caminho. Mas qualquer participação, né, pelo celular, pode ficar para depois,
1: É
0: quando
1: isso aí.
0: estiver estacionado em local seguro.
1: É.
0: Muito obrigada.
1: Essa é uma questão comportamental, né, Patrícia? É justamente isso. Eu vou começar com esse sentido aqui. Infelizmente, o celular tem sido uma ferramenta de distração no trânsito. E como a senhora bem destacou, se tiver que responder algo ou atender uma ligação, estacione o veículo, não dirija e não use o celular ao mesmo tempo, né?
0: Eu digo que é um comportamento de risco, né? A gente sabe que as campanhas aí vêm trazendo diariamente, né, essa questão. E quando nós falamos em trânsito, geralmente, né, o nosso primeiro pensamento qual é? O carro, moto, semáforo, congestionamento, as multas, a circulação, né? Então, eu gostaria de iniciar minha fala aqui pelas pessoas, né? Cada veículo, ele é conduzido por alguém que tem uma história, tem uma preocupação, um compromisso e uma maneira de reagir a tudo que acontece. Então, tu imagina nesse local aí, né, onde reúne várias pessoas que precisa desse espaço compartilhado. Uma pessoa está atrasada do trabalho, a outra leva o filho para a escola, a outra está procurando o endereço, a outra tem uma dificuldade para atravessar a rua. Todas precisam chegar, né, em algum destino, em algum local, mas nenhuma pode transformar esse momento num comportamento de risco. E como tu falaste, o uso do celular, muitas vezes, a gente se refere a quem está dirigindo. Mas o que que a gente tem observado muito nas ruas e que tem preocupado muito a gente como especialista, né? Que eu digo, a via, ela não é só o motorista,
1: Isso
0: Bruno.
1: é.
0: As pessoas caminhando na rua e fazendo o uso do celular, né? Então tem uma pergunta assim que eu, né, que eu deixo como reflexão aqui. Como é que eu tô me comportando quando o mundo não acontece na velocidade que eu gostaria? Porque todos estamos compartilhando esse espaço, né, com as nossas preocupações, com os anseios, com as angústias, e como é que eu tô me comportando nesse cenário? A gente, muitas vezes, no automático, não para pensar, né?
1: Sim. E Patrícia, nesse sentido, é justamente isso. É uma autorreflexão de cada um, seja ao volante ou seja como pedestre, porque tem essa situação também. Ora condutor, ora pedestre. Então, é essa análise de ser feita. Qual é a minha contribuição com o trânsito, né?
0: Isso é uma reflexão que a gente, muitas vezes, a gente vê aí que a maioria dos sinistros, a gente já não fala mais acidentes,
1: Isso é.
0: poderiam ter sido evitados, e a gente vai fazer uma perícia, vai ver o motivo, que nem o porquê que aconteceu, e a questão humano, né, é responsável. Então, muitas vezes se banalizou os sinistros de trânsito. A gente sabe quando tem aí um sinistro, um acidente aéreo, a gente sabe, tivemos um essa semana, o quanto que comove, né? E quantos helicópteros, aviões caem por dia. E a sensação que a gente tem, ah, é mais um acidente, é mais uma moto que caiu, é mais. Banalizou, né? E essa. Então, a gente poder antecipar essas situações, respeitar esses limites, conviver com essas pessoas que a gente não conhece, ela é fundamental, esse processo de reflexão.
1: Claro. Patrícia, até não lhe perguntei aqui no começo, achei até que é importante até retomar o assunto aqui, até para explicar. Eu mencionei aqui que a senhora preside a Associação Brasileira de Psicologia de Tráfego. Qual é o papel da associação quando se fala no trânsito, hein? E especialmente na psicologia de tráfego, hein?
0: Isso, a gente saiu falando aí, né?
1: Isso,
0: E
1: é.
0: a associação, né?
1: É.
0: Eu presido a associação, ela existe há 10 anos, ela foi fundada aqui no Rio Grande do Sul, e o objetivo da associação, ela é uma entidade científica, né, sem fins lucrativos, é congregar, né, os psicólogos especialistas que atuam na área do trânsito, porque o psicólogo, né, eu sou psicóloga especialista em psicologia de tráfego, a gente tem uma formação para estudar esses comportamentos humanos, né? Entender esse cenário todo, estudar o ambiente, estudar esses comportamentos, avaliar, né, no, na, nessa nossa especialidade, nós somos habilitados a avaliar essas pessoas, né, esses comportamentos. Então,

0: a associação, né, essa questão da ciência, da pesquisa, porque a gente também pode ter políticas públicas no momento que a gente começa a entender esse cenário a partir de pesquisas, de produções científicas. Então, a Abrafcit tem muito esse, né, esse objetivo, esse propósito. Ela é uma entidade realmente científica, né, com o objetivo de entender melhor todos esses comportamentos, essas condutas, ligadas ao trânsito.
1: Claro. Presidente, quando se fala aqui, né, justamente, e que bom que tem esses estudos, né, mas o fator psicológico, saúde mental também, que se fala muito sobre esse assunto, que influência isso tem, para o comportamento do trânsito, hein? Qual é a contribuição desse cenário psicológico de saúde mental? O que acaba influenciando o nosso comportamento no trânsito, hein?
0: Então, a gente tem falado muito sobre a saúde mental, né?
1: Isso é.
0: Hoje eu digo que é uma das pandemias que nós vivemos, né? As pessoas com adoecimento, aumento aí das doenças emocionais, né? Depressão, os próprios, a neurodivergência que a gente sabe hoje, as pessoas com TEA, TDAH, e todos nós estamos no trânsito, estão, né? Todos como motorista, como pedestre, como ciclista. Hoje em dia tem os patinetes, enfim, são vários, né, as formas de circulação aí. E a saúde, e quando a gente fala em saúde mental, já existe, né, esse adoecimento no trânsito, não é diferente. Quando nós entramos no carro, a gente não vai. Agora, tudo que eu tenho, né, nós não deixamos automaticamente as preocupações do lado de fora. Então, assim, o que que a gente tem visto muito, né? Uma discussão, as discussões aí, as brigas no trânsito, as pessoas levam muito das suas emoções para o trânsito, né? Uma dificuldade no trabalho, uma notícia que recebe. Muitas vezes a pessoa está lá no trânsito e ela não entra dentro daquele carro e se transforma. Muitas vezes larga tudo. Só que a gente tem que ter esse equilíbrio, buscar o equilíbrio da minha saúde mental, né? No, na questão aí do trânsito. Então, assim, quando nós chegamos ao volante, às vezes aquela buzinada pode provocar um gatilho para alguém. A gente tem aí registros, né, de pessoas, de mortes do trânsito por brigas. Tá acontecendo muitas brigas do trânsito. A gente diz, mas gente, aonde né, que tá o equilíbrio das pessoas? As pessoas, parece que essa linha tênue aí desse equilíbrio, ela se perdeu muitas vezes. Então, assim, a pessoa, a saúde mental, ela precisa estar bem equilibrada para essa pessoa estar no trânsito. Porque senão, sim, vai ter aquele gatilho e vai ter um desequilíbrio nessa questão do equilíbrio emocional.
1: Sim. Agora, doutora Patrícia, quando a gente fala aqui, a gente falou sobre essa questão, né, do emocional, que não tem como desvincular, né? Quando tu estás no teu ambiente, tu pega o veículo, o a pé, tu acaba levando junto contigo isso. O trânsito, então, digamos assim, é uma grande forma de expressar o momento que cada um está vivendo, até no aspecto psicológico. Dá para dizer, nesse sentido também, de que cada um se comporta conforme vai vivendo a sua vida, hein?
0: Claro, eu vou te dizer o que a gente fala. As nossas preocupações, né? Sentir uma irritação faz
1: Isso.
0: parte da experiência humana, né? O ponto é a gente reconhecer esse sentimento antes que ele se transforme em uma manobra perigosa. Agora, porque eu briguei, a pessoa brigou, teve uma briga de família, tá com um problema financeiro, imagina eu descontar tudo isso no trânsito. Então, assim, eu posso transformar isso numa manobra perigosa, né? A pessoa pode estar irritada e mesmo assim manter a distância, respeitar, né, a passagem e seguir sem o confronto. Hoje em dia, se alguém provoca, né, a gente não precisa responder, evitar perseguir veículo, emparelhar para discutir ou frear para intimidar. A gente vê muito esses comportamentos. Essas atitudes também, elas envolvem quem? Os passageiros e as pessoas que não têm nenhuma relação com esse desentendimento. Então, assim, nós estamos compartilhando esse espaço com muitas pessoas. Então, eu sempre digo assim, ó, antes de sair de casa, uma simples pergunta que pode nos ajudar, né? Será que eu estou em condições de dirigir com atenção agora? O que que muitas vezes a gente faz no automático? Não sei se já aconteceu, já deve ter acontecido com vocês. Sai de casa naquele automático, tá indo para um caminho e daqui a pouco acaba só um pouquinho, que eu acho que...
1: Estou ouvindo bem.
0: Tá. Quando vê se perdeu, tá indo para um outro destino. Não sei se já aconteceu isso contigo. Então, assim, eu tenho que estar atento àquilo que eu estou fazendo. Eu estou dirigindo, eu tenho que estar ali. E muitas vezes, o que, que tem acontecido? As pessoas estão ali, só de corpo, mas a cabeça está em outras situações, é, né? Recebi uma notícia muito difícil. Estou bastante alterada. Será que eu não preciso um tempo antes de começar esse meu deslocamento? Será que vale a pena eu sair com esse comportamento, com essa situação que a pessoa está passando? Isso são reflexões no dia a dia.
1: Sim. Patrícia, tem essa questão do comportamento, você até falou de se colocar em risco, né? E agora me ocorria aqui uma situação, né? Claro, cada um tem as suas rotinas, a senhora bem explicou, né? Tem as suas preocupações. Mas é muito comum, principalmente em rodovias, a gente perceber de que também está faltando paciência. E aí a gente observa, e claro, é uma minoria, mas que coloca todo mundo em risco, que são aquelas forçadas ultrapassagens, passa em local proibido, não respeita a sinalização, ou seja, coloca todo mundo em risco. O fator pressa, a ausência de paciência, é o implicador principal no trânsito hoje, hein?
0: Sim. A pressa, a velocidade e a tentativa de recuperar o atraso, né? Tem uma pergunta que eu tô tentando fazer algumas perguntas pra gente refletir juntos aqui.
1: Isso.
0: A pressa, ela é uma grande dificuldade hoje do comportamento no trânsito, né? A pressa, ela aparece muitas vezes como uma justificativa. Eu tava atrasado, só era uma ultrapassagem, eu precisava chegar... São situações que ajudam a compreender o contexto, como se a pessoa tivesse dando explicação, mas elas não tornam a manobra segura. Ah, eu estava em alta velocidade porque eu estava atrasada para chegar em tal lugar. E por que que a gente acaba não nos organizando? Quando a gente sai atrasado, né? Podemos começar a tratar cada pessoa à frente como um obstáculo daí. O pedestre demora demais, daí todo mundo é culpado. A gente sabe que tem pessoas que ficam olhando o carro, essa pessoa não atravessa, esse ônibus atrapalha, essa bicicleta incomoda. Só que essas pessoas também têm o direito de estar ali compartilhando esse espaço comigo. Então, assim, uma mudança importante neste meu comportamento é reconhecer o atraso antes de sair. Se eu sair atrasada para ir a algum lugar, olha o quanto de questões aí que eu posso comprometer, né, em condutas de risco minha, e que é muito comum o ser humano fazer o quê? É o outro, jogar a culpa no outro. Então, tem que se reorganizar os compromissos que nós temos dentro do possível, né? Aquele horário perdido, ele pode se transformar em uma pressão para quem compartilhar a rua, né? Vamos imaginar a saída de uma escola, tá? Tem crianças, familiares, veículos ali estacionando, atravessando a rua ali em momentos difíceis de prever. Agora, nesse ambiente, eu preciso conduzir de que forma? De uma maneira que eu esteja percebendo, né, e processando a informação de tudo que está acontecendo.
1: Cautelosa,
0: né? Então, voltando à tua pergunta, a velocidade, a pressa, interfere no meu tempo, né, disponível para reagir? Com certeza, porque daí eu não vou ter aquele momento de processar uma informação e tomar uma decisão, né, numa gravidade eventual, se uma criança em frente a uma escola se atravessa. Então, assim, a pressa, né, ela é a nossa inimiga, a velocidade. E hoje é um mal que nós estamos vivendo, né?
1: Ou seja, tentando compensar os atrasos no trânsito, e isso não funciona, isso é passível de ocorrer algo pior, né?
0: É. Então, assim, esse espaço, trânsito, são vários fatores que influenciam, né? Isso a gente falou de da pressa. E quando chove, quando tem pouca visibilidade, né? Quando tem grande circulação de pessoas, que nem o exemplo da escola que eu dei. Então, assim, não basta eu pensar, eu conheço essa rua, eu conheço esse caminho. A rua, ela pode ser conhecida, gente. Mas a situação de hoje é diferente da de ontem.
1: É. Vamos voltar na sequência. A gente está conversando hoje aqui no programa. Ela é presidente da Associação Brasileira de Psicologia de Tráfico, Patrícia Sandri. Conversa com a gente nesta tarde, fala ao vivo da capital de Porto Alegre sobre essa temática, sobre essas reflexões também que faz a psicologia de tráfego. A gente retoma na sequência depois do intervalo. Agora é 1h19 e uma alta temperatura de 22 graus.
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1: Uma e 1:25 aqui na Vanguard, a gente retoma o nosso programa que vai até as duas. O Espaço Livre desta quinta-feira, hoje é dia 24 de setembro de 2026. Estamos na semana do trânsito. E a propósito, amanhã, dia 25, é a data, né? Que também a gente lembra esse assunto, né? Referente ao trânsito. Amanhã. Também nós temos essa data, Dia Nacional do Trânsito, amanhã, dia 25 de setembro. E esse é o assunto hoje aqui do programa. A gente está conversando, graças à tecnologia que permite esse encurtamento de distâncias, né? A gente conversa com a presidente da Associação Brasileira de Psicologia de Tráfego, Patrícia Sandri, que fala ao vivo da capital do estado, de Porto Alegre. Traz aqui essas informações também, né? Sobre o olhar, o estudo, a ciência também atenta a questão de comportamento de trânsito. E até pegando aqui, Patrícia, aquilo que a senhora falava no bloco anterior, né, de que no trânsito a gente precisa analisar, e aí é uma questão comportamental, muitos os fatores. A senhora até mencionava a questão, citou aqui um dos exemplos na escola, mas ainda tem aquela questão, ora motorista, ora pedestre, tem um aspecto ainda, no volante nós temos homens, mulheres, faixas etárias diferentes, tudo isso são fatores que estão no trânsito e cada um com a sua história, com as suas demandas, com as suas seus compromissos, e se faz no trânsito. Não posso descontar isso para poder compensar, para ganhar tempo, para ser um tanto egoísta, porque eu não vou dar preferência, não vou ter o bom senso. Isso tudo são cenários que a gente convive no dia a dia no trânsito, né?
0: São situações, né, que nós acabamos vivenciando, como eu coloquei, o trânsito é um espaço compartilhado. E tudo isso que nós estamos falando aqui são comportamentos de risco. E na realidade nós temos que desenvolver o quê? Comportamentos protetivos, né? Quando a gente fala de a pessoa fazer uso do celular, o excesso de velocidade, são esses comportamentos de risco. Então, nessas situações, nós precisamos o quê? Questionar a nossa própria percepção, né? Eu tô trazendo muito aqui nessa fala, essa questão de olhar para minha conduta, para o meu comportamento. E não é só o motorista. É o motorista, é o pedestre, é o ciclista, é o patinete, né? Quem guia o patinete, enfim. Hoje em dia, nós temos os ciclomotores, né? Então, assim, a pessoa de risco. Então, nessas situações nós precisamos o quê? Questionar a nossa própria percepção, né? Eu tô trazendo muito aqui nessa fala, essa questão de olhar para minha conduta, para meu comportamento. E não é só o motorista, é o motorista, é o pedestre, é o ciclista, é o patinete, né? Quem guia o patinete, enfim. Hoje em dia nós temos os ciclomotores, né? Então, assim, a pessoa é aquele excesso de confiança. Eu nunca me envolvi em nenhuma situação, tá dando certo, né? Tô dando conta, porque já fez aquilo outras vezes e não aconteceu, mas a ausência de uma colisão até hoje não prova que esse comportamento é seguro. Uhum. Né? Eu digo que nós acabamos lidando com o quê? Com a sorte. Então, assim, esse cenário do trânsito que nós estamos falando, ele muda rapidinho. Um veículo pode frear, alguém pode atravessar, como eu coloquei naquela situação de uma escola.
1: Isso.
0: Uma moto pode se aproximar. Eu vou trazer até uma conta simples aqui, né? para o pessoal pensar comigo. A 60 km por hora, um veículo ele percorre aproximadamente 17 metros em um segundo. Em 3 segundos, são cerca

0: de 50 metros. É uma distância bem significativa, né?
1: Isso.
0: Para percorrer essa distância sem acompanhar adequadamente, né, o que acontece à frente. Então, assim, muitas pessoas elas fazem isso o quê? Distraída, usando o celular, mexendo na tela. Então, isso é tido como uma distração, né? Até uma conversa pelo viva voz, às vezes, ela pode tirar a atenção necessária. A direção, eu não tô, né? Dependendo do que eu tô conversando ali, a gente acaba dispersando. Então, eu ter as mãos disponíveis não significa que eu tô com toda a atenção disponível. Então, por isso que eu tô reforçando várias vezes aqui. A gente precisa organizar o ambiente antes de sair. Ajuste.
1: Mas Patrícia, isso que você traz agora aqui traz até uma pergunta, né? Fica evidenciado o risco disso, né? A questão de você se colocar distraído usando uma tela, por exemplo, para dirigir. O pior disso é quando esse risco vira um hábito.
0: Isso, é. E daí é aquele comportamento que a gente fica de risco que a gente chama, e a pessoa, ela tá sempre, né, lidando com a sorte. Porque, e hábitos, são, vamos dizer, comportamentos automáticos que a gente tem. Quando a gente vê, aquilo já é automático, eu tô fazendo sem me dar conta. Tem pessoas que hoje em dia, elas entram dentro do carro. Tá, é um hábito eu colocar meu cinto de segurança. Isso é um hábito saudável. Agora, aquela pessoa que chega dentro do carro, já bota o celular ali do ladinho, ah, se tocar ou se ouvir uma mensagem, eu já vou pegar e já vou olhar. É um hábito que ele não é saudável. Ah, mas isso virou um vício? Sim, virou um vício, né? Uma dependência. Ah, mas o que, como é que eu deixo de ter um hábito? A gente tem que fazer toda uma desconstrução para ter mudanças de hábito. E isso é em tudo na nossa vida. Quando a gente faz uma dieta, quando a gente resolve, né, fazer uma atividade física, tudo isso são hábitos. E alguns comportamentos no trânsito e os comportamentos saudáveis são hábitos que sim, nós temos que ter introduzidos, né? E esses hábitos que não são saudáveis, a gente tem que mudar, mudança de comportamento. Ah, mas eu não consigo chegar no carro e não pegar o celular. Então eu vou pegar esse celular, vou botar na minha bolsa, vou jogar lá atrás. Eu tenho que distanciar, como se eu fosse ter uma mudança de hábito, né? Então, esses vícios são muito comuns,
1: Criar um novo
0: né?
1: hábito de não usar, né?
0: Criar um novo hábito de não usar o celular.
1: Enquanto estiver no volante. Aliás, a propósito, né? E esse hábito é muito comum a gente ver em semáforos, né? Naquela paradinha de segundos, também dá uma olhadinha na tela. O pedestre cruza a faixa de segurança, né? Ou a faixa de travessia também usando para a tela. Isso se tornou muito habitual nos dias de hoje, gente. É bem comum de verificar isso também, né?
0: E eu acho que a primeira coisa, reconhecer o hábito é o primeiro passo para eu mudá-lo, né? Depois a gente precisa de uma ação concreta. Então, assim, eu tenho esse hábito que não é saudável de entrar dentro de um carro e fazer o uso do celular. Então, assim, vamos para o concreto. Aonde que eu vou guardar esse celular? Como é que eu vou organizar essa rota? O que que eu vou fazer quando chegar uma notificação? Eu não vou acessar a notificação porque o celular está longe de mim. Se ele está perto de mim, eu não consigo acessá-lo, né? Então, assim, a gente tem que ver formas de reorganizar para esse hábito ser saudável, né? Então, assim, tudo isso é uma organização que a gente tem que fazer.
1: Sim. Patrícia, essa questão do. A gente fala aqui muito a questão do hábito, né? E que a gente facilmente a gente se cria alguns hábitos que, como a senhora destacou aqui, não são hábitos saudáveis para todo o contexto de um trânsito que exige atenção permanente, sem tanta distração. Também tem que salientar, né? Não é tão simples assim a gente perder esse hábito. Precisa até estar muito afim e muito consciente que precisa também mudar, né?
0: É a mudança, aquela que eu falei. Como assim, quando a gente muda a atitude para fazer uma dieta, né? São mudanças de hábitos de vida. E um outro dado que eu gostaria de trazer aqui, né? Até para a gente pensar juntos, a questão que também influencia no trânsito, que hoje o cansaço, o sono, né? O sono é também uma situação que a gente tem vivido muito aí. As pessoas não ter, né, aquele sono reparador. Essa, se eu não durmo bem à noite, como é que eu vou estar durante o dia? Vai diminuir a minha atenção, eu vou ter um cansaço maior, a questão do álcool, das drogas, tudo isso alteram as condições para dirigir, né? Então, assim, além das emoções, que condições merecem a minha atenção antes de pegar o volante? Então, a gente precisa observar esse descanso, a minha atenção, nessa questão do uso de álcool e drogas, que a gente sabe, até trazendo, né? O Rio Grande do Sul começou dia 1º de setembro.
1: Uhum.
0: Pela alteração do Código de Trânsito Brasileiro, agora, nas primeiras habilitações, todo candidato tem que fazer o exame toxicológico. Então, assim, isso é bem importante. Por quê? Porque nós estamos cuidando e verificando a saúde mental desse condutor. Porque aquela pessoa que tem uma dependência química e faz o uso da direção diariamente, muitos a gente sabe que até motoristas, né? Como é que é isso? O álcool, a droga, eles alteram minha percepção, a minha atenção, meu processo de formação, a minha tomada de decisão? Sim. Então, assim, a gente precisa estar muito atento. E eu acho que essa lei agora no nosso código, né, de ter o exame toxicológico também é uma ferramenta que será bem importante.
1: Claro. Patrícia, deixa eu até pegar um gancho aqui, a senhora fala dessa questão da própria lei, né? Nós tínhamos uma prática da formação de condutores, sim, com avaliação psicológica, com aulas teóricas em sala de aula, com aulas práticas, para depois poder realizar a prova. A prática para poder, então, obter a habilitação. Nós temos nesse ano aqui uma mudança com relação a essa legislação, sobre o argumento de facilitar o acesso, de tornar mais barato a condição de ter também a habilitação. Sobre a ótica da psicologia de tráfego, essas mudanças nas regras para a formação de condutores, num contexto de trânsito, que a gente sabe que existe tanta responsabilidade, tanto conhecimento, tantas variáveis que fazem parte do trânsito, essa situação que torna mais fácil, digamos assim, a busca pela habilitação, isso não coloca em risco ainda mais a população com relação também a esse mecanismo de formação de condutores, hein?
0: Então, a gente da psicologia entende que a educação faz parte desse processo de formação. E com certeza, isso, né, foram questões aí de mudanças, de código de trânsito. Vamos pensar assim, não é que essas mudanças não tivessem que acontecer, talvez muitas mudanças tivessem que ocorrer. Mas a forma que ela foi colocada, né, imagina, tinha-se 20 horas aulas, 30 de teoria, 30 horas aulas teórica e 20 horas de prática. Hoje reduziu para no mínimo duas horas prática, e a teoria também reduziu bastante. Então, assim, essa formação ela ficou falha, e a educação faz parte desse processo de formação, com certeza. Então, assim, a gente sabe que agora entra a questão da mais uma ferramenta aí do exame toxicológico, sim, que é importante, mas a questão da educação a gente viu como um prejuízo, né, essa lacuna aí na educação, no processo de formação desse condutor.
1: Claro.
0: Então, que a gente fala também assim, ó, mas a educação tem que ter nas escolas, tem, tá lá no trânsito, a lei, mas isso é cumprido? Né, existe a matéria trânsito, né? Na educação infantil a gente sabe que tem, né, as atividades, enfim, mas assim, no ensino médio, no ensino fundamental, tá tudo no nosso código, mas ainda não é cumprido, porque para mim essa questão do trânsito, ela tem que fazer parte do currículo escolar em todas as áreas, né, aí de formação do aluno.
1: É, e se não bastasse isso, né, Patrícia, além da escola tratar, também precisa vir de casa os bons exemplos no trânsito, porque nada adianta a escola também fazer o seu papel de levar também o conteúdo, o conhecimento, e quando a criança sai da escola, o adolescente encontra o pai na rua, já fazendo coisa errada no trânsito, né?
0: Também, tu sabe que eu tenho uma escolinha, né, aqui em Porto Alegre, que eu faço atividade física ao lado.
1: Uhum.
0: E não adianta, a gente acaba observando, né? E muitas vezes eu vejo que aquela mãe, aquele pai passa na frente, né, da onde eu tô ali, que eu enxergo no vidro, com aquela criança sem cinto de segurança, fora da cadeirinha. Ah, tá chegando, ela mora próxima, no bairro. Não, gente.
1: É rapidinho.
0: Uso da cadeirinha, é o rapidinho aquele. Uso da cadeirinha, né? Em frente a uma escola, pode ter uma situação de imprevisto? Pode. E como é que essa criança também... A gente diz que os pais são nossos exemplos, né? E às vezes a gente vê essa questão... Eu até tive palestra sobre isso. A questão do uso da cadeirinha de segurança das crianças está muito ligada ao limite dos pais. Aquela criança já entra com birra dentro do carro, não vou, não quero. O pai, por não conseguir ter aquela autoridade, né? Não, vai sentar, vai colocar o cinto, vai ficar na cadeirinha, vai chorar. Ah, não, para não. Ah, nós temos que chegar, vamos rápido. Larga aquela criança de qualquer jeito.
1: Acaba cedendo.
0: E aí eu vejo.
1: Acaba cedendo.
0: O carro passando, né? Com aquela criança. A gente não está generalizando, tá? Mas são comportamentos de risco que são exemplos. A gente está falando de exemplos aqui. Como a responsabilidade, sim, da escola, também da família é. E os pais são os exemplos, né? Se eu vejo aquele pai que bebe e dirige, como é que vai se formar? Ah, mas, sabe? E tem uma grande diferença, né? Quando a gente diz algo, ah, não pode beber e não dirigir. Mas daí aquele pai bebe e dirige. Né, o que eu digo e o que eu faço.
1: É. Patrícia, nós temos mais uma paradinha aqui no programa, agora faltando 20 para as duas, a gente retoma na sequência o programa. A Patrícia, ela preside a Associação Brasileira de Psicologia de Tráfego, ela é especialista em psicologia de tráfego, está com a gente nesta tarde aqui na Semana do Trânsito, sobre esse olhar do comportamento, né, da sociedade ou de cada um de nós, mas lá no começo ela até fez essa observação, que cada um pudesse fazer, né, Patrícia? Como uma ação prática, como é que eu estou me comportando enquanto pedestre, enquanto motorista, enquanto ciclista, enquanto motociclista, enfim, da forma que eu estou no trânsito, qual é a minha contribuição? Essa é a grande reflexão, né?
0: Isso. Olhar, né? Ter essa percepção para os meus hábitos. Eles estão atualmente sendo hábitos saudáveis, condutas, né? Que não são protetivas e não são condutas, né? Com comportamento de risco.
1: Cumpro com a regra de trânsito, observa a sinalização, tudo isso tem que ser analisado, né?
0: Com certeza. Eu tô falando de uma parte desse cenário, a gente tá falando das emoções, do comportamento, mas existe a fiscalização, né? As vias. Então tem vários fatores que influenciam nesse contexto, cenário trânsito.
1: Vamos voltar já com a Patrícia Sandri aqui no nosso programa hoje, o Espaço Livre. 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
1: Agora 13 para as 2, aqui em Marau temperatura de 23 graus, a gente retoma o programa já no seu último bloco, nesta tarde de quinta-feira, hoje é dia 24 de setembro, temperatura agora aqui em Marau de 24 graus. O assunto hoje no programa é com a presidente da Associação Brasileira de Psicologia de Tráfego, Patrícia Sandri. Ela também que é especialista, é mestre em saúde mental e transtornos aditivos e, claro, também é especialista em psicologia de tráfego. Nosso assunto aqui tem a ver com a Semana do Trânsito. Amanhã, dia 25, é o Dia Nacional do Trânsito. E a gente fala sobre a questão comportamental, ou seja, como é o nosso comportamento no trânsito. Patrícia, aqui, até para a gente retomar nesse bloco, a gente fala aqui justamente de cada um fazer a sua análise de como contribui com o trânsito, como também se comporta no trânsito. Isso é algo muito particular para cada um. E uma das questões também aqui é que é importante a gente saber um dos exemplos, como é o nosso agir com o inesperado. E aí digo aqui, o inesperado é aquela situação: eu saio de casa, eu costumo utilizar um caminho e por vezes aquele caminho ele sofreu uma alteração, lá tem uma obra, tem uma ocorrência de trânsito, tem alguma situação que me obriga a mudar de caminho, ou talvez eu precise ficar até parado nesse trânsito. esse olhar de como eu, qual é a minha reação, o meu agir com relação ao inesperado, também é fundamental para ter um trânsito mais seguro, né? Patrícia, eu acho que eu não estou te
0: recebendo. Agora sim. Eu estava no mudo.
1: Isso aí.
0: Então, assim, essa tua pergunta é bem importante, né? O que pode mudar a partir de hoje, né? Que orientações eu poderia deixar aqui para aquele ouvinte, né? Eu proponho que cada um escolhesse, né, um comportamento para mudar no próximo deslocamento. Uma decisão específica que ela possa realmente ser colocada em prática. Porque o trânsito, ele não é um cenário previsível, né? Então, assim, até trazendo a contribuição da psicologia. A psicologia, né, como ela é uma ciência, ela tem também essa missão, essa contribuição de entender esse processo desse condutor, né? Quando nós avaliamos como ele processa a informação, como ele toma a decisão, né? Como é que se processa isso? É que é claro que a gente não tem uma varinha mágica, mas assim, cada um tem que saber como é que funciona. Então, assim, a gente falou várias vezes aqui, aquela pessoa que já tem uma predisposição a um determinado comportamento de risco, né? Aquela pessoa que sai no limite no horário, sai no limite do horário quando vai para algum lugar, olha o celular, né? Que olha o celular para definir um lugar onde ele pode guardar antes de ligar o carro. Quem reage a provocações, que pode assumir um compromisso e não entrar em disputa. Esses comportamentos, seja meu trajeto que eu fizer e eu tiver uma situação inesperada, que eu possa ter essa percepção de tomar essa decisão correta na hora certa, né? Então, assim, antes de sair, aquilo tudo que eu falei, meu sono, a minha atenção, né? O tempo que eu vou levar para me deslocar até tal local, enfim, a rota, o ajuste do veículo, a gente também tem que falar do veículo, né? Uhum. Muitas vezes a questão da mecânica, o transporte adequado das crianças, o cinto para todos os ocupantes. Então, essa organização toda evitaria a resolver, né, várias questões de imprevisto durante o caminho. Enquanto você dirige, preserve esse espaço, respeite os limites, observe quem está mais exposto, né? Quando a gente fala os motociclistas, lembre que uma pessoa, ela pode precisar de mais tempo para atravessar e compreender essa orientação, né? Antes de concluir uma manobra. Se surgir o conflito, como foi a tua pergunta, procurar reduzir o risco, né? Eu não preciso responder a cada gesto, buzinar ou provocar. Então, falei como motorista, isso, como passageiro, né? Que eu possa ajudar, não pressionar pela velocidade também, não incentivar a ultrapassagem, não distrair desnecessariamente a quem está dirigindo. Se eu perceber uma situação, né, insegura, falar com clareza e tranquilidade. Então, são comportamentos aí de equilíbrio, vamos dizer assim, né, de buscar o equilíbrio.
1: Exato. E, Patrícia, também no trânsito ainda dá para prevalecer a cortesia também, né?
0: Com certeza. E tem, né, aquela a frase que gentileza gera gentileza. Então, a gente, se eu for provocar, a gente sabe o resultado que pode ter.
1: Uhum.
0: Né? Então, assim, eu gostaria de propor hoje, né? Hoje, a minha maneira de me deslocar, ela facilitou ou dificultou a segurança das outras pessoas? Para você que está aí hoje, saiu pela manhã, vai sair à tarde. Essa pergunta, ela não serve para exigir uma perfeição. Ninguém é perfeito. Ela serve para perceber hábitos mais uma vez e fazer ajustes. A gente pode reconhecer uma falha sim e decidir agir de outra forma amanhã. Então, hoje eu vi que eu saí atrasada para o trabalho e daí eu fui mais do que a velocidade permitida. Eu briguei no trânsito, né? Provoquei algumas pessoas. Então, assim, vamos mudar, né? E fazer ajuste a esses hábitos inadequados por hábitos saudáveis.
1: Claro. Patrícia, para a gente concluir sobre esse assunto, você trouxe aqui muitas dicas, né? Não é dicas, orientações para a gente refletir sobre o trânsito, né? Porque somente a dica é, por si só, ela não vai fazer efeito. Agora, a provocação da reflexão, da forma como eu estou me comportando no trânsito, e mais do que isso, né, Patrícia? Você até falava agora há pouco aqui, o que eu gostaria que as pessoas

0: quisesse impor mim no trânsito e o que estou oferecendo de volta, né? Isso também precisa ser feita análise. Como é que eu gostaria que me tratassem no trânsito e como eu trato o outro no trânsito? Essa é a grande reflexão também, né?
1: Com certeza, e a gente falou muito aqui, né, do comportamento, mas a gente sabe, hoje em dia nos outros países existem as cidades inteligentes, né, de ter mais espaço para mobilidade humana. Sim. A gente precisa das ruas bem planejadas, a educação contínua que a gente falou, né, o cuidado com quem usa esse espaço público. Então, assim, esse assunto, né, a gente poderia ficar horas e horas falando,
0: sim,
1: aqui, né?
0: Sim, sim.
1: Porque é um assunto, um tema que ele acaba atravessando a vida de todas as famílias.
0: É, exato. Né? E a gente sabe, né, Patrícia, que o trânsito, infelizmente, no Brasil, né, são quase 40 mil pessoas que morrem por ano no trânsito. E já várias pesquisas, e a senhora até pode complementar isso, como psicóloga também de tráfego, que infelizmente das ocorrências de trânsito, a grande maioria, o grande percentual, que é de 90%, a falha é humana, tem a ver com comportamento, né?
1: Tem a ver com comportamento. Então, esse comportamento, ele pode ser evitado, ele pode ser trabalhado, ele pode ser alterado. E te parabenizo mais uma vez, assim, porque trazer esse tema a debater, ele é de extrema importância, né? Nas instituições, nos meios de comunicação, e que essa conversa, sim, ela continue em casa, no trabalho, nas escolas. O trânsito é uma pandemia diária que a gente vive. E a gente nem falou aqui de perdas, perdas de vidas, nós estamos falando de vidas.
0: É.
1: Quantas vidas são dilaceradas? E essa é uma hora que a gente está falando aqui, 3 mil pessoas, né, se envolveram, morreram em sinistro de trânsito. Então, assim, é algo que já banalizou. A gente tem que olhar para isso, tem que discutir isso e tem que investir nesse tema sempre.
0: Só até trouxe agora há pouco aqui, né, Patrícia, um assunto que a gente não pode banalizar. Não pode ver o trânsito pelos números, porque uma ocorrência, uma morte no trânsito, não é um número, é uma pessoa, e essa pessoa por trás dela tem um universo de muitas outras
1: vidas,
0: famílias,
1: né?
0: Então não dá para ser visto o trânsito somente pelos números, mas o impacto social que tem isso, né?
1: São vidas, né? Eu digo que cada vida importa, e a gente sabe que as mortes até são subnotificadas, né? Porque muitas vezes se envolvem lá no sinistro e depois vai para casa, enfim, acaba morrendo, e daí não é computado como um sinistro de trânsito. Então, em números, elas são muito maiores do que nós imaginamos. E as pessoas que ficam sequeladas, que estão em alta produtividade na vida, e por se envolver num sinistro, num acidente de trânsito, acabam prejudicando toda a produtividade, e é um custo até maior para o Estado, né?
0: Exato.
1: Então, cada vez mais investir em campanhas, cuidar da saúde mental, né? Essa questão das políticas públicas seria o correto, porque os custos aí, né? E dessas famílias dilaceradas que a gente sabe que ficam, tem a questão emocional, de perdas de vidas, que isso a gente não tem nem como dimensionar, né? São vidas.
0: Aquelas práticas nunca é mais a gente lembrar e para não esquecer. Direção defensiva, a direção de prevenção é sempre o melhor caminho, porque lamentar depois pode ser tarde, né?
1: É verdade. E termos hábitos saudáveis e seguros, né? Então, a minha mensagem aqui final, né? Antes de acelerar para recuperar alguns segundos, de pegar o celular ou de responder a uma provocação, lembre que há pessoas ao seu redor. Chegar com segurança depende também das escolhas que fazemos durante o caminho.
0: É.
1: Que a nossa próxima escolha seja de cuidado.
0: Tanto é que esse ano aqui, a semana do trânsito, é o seguinte, né? Desacelere, seu bem maior é a vida, né? Então, esse é o tema principal.
1: Durante o próximo trajeto, mantenha atenção no caminho e respeite o tempo das outras pessoas. É uma decisão simples que precisa ser renovada a cada situação.
0: Ok, Patrícia, foi muito bom tê-la aqui no nosso programa nessa tarde. Mais uma vez, agradeço a sua atenção de sempre, também com a nossa programação. Se colocou à disposição, a gente convidou e a senhora prontamente respondeu que estaria aqui no nosso programa nessa tarde. Então, muito obrigado pela atenção mais uma vez. Uma ótima tarde e até uma próxima ocasião.
1: Muito obrigada, fico à disposição e vamos lá, consciência no trânsito.
0: Ok.
1: Esse é o bem maior, é a vida.
0: Tchau. Patrícia Sandri, ela preside a Associação Brasileira de Psicologia de Tráfico, participou hoje aqui do nosso programa sobre essa abordagem na Semana Nacional do Trânsito, amanhã inclusive é o Dia Nacional do Trânsito. Fechamos aqui o nosso programa, a gente volta amanhã, sexta-feira, com o nosso programa, amanhã, sexta-feira, sempre com aquela conversa que é diferente. Já tem convidado que vai estar no programa amanhã a partir de uma hora. Então fique ligado também lá no canal do YouTube. Até amanhã, boa tarde.

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1: 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Boa tarde, meus amores lindos, que saudadinha. Olha, você já deve perceber pelo tom da minha voz que a nossa energia hoje tá a mil, não tá? Tá na hora de iniciar mais uma edição de Talk Show Vang, o seu pré-show de fim de tarde, transmitindo pelas ondas da poderosa Vang FM. Vang FM, o ponto alto da cidade, olha que delícia. As suas preferidonas, nessa atmosfera perfeita, é tudo aqui, ó, tudo no só lugar, na 93.7. Alô, você que tá aí trabalhando, você que tá na rua, você que tá malhando, você que tá aí de repente relaxando ao som da poderosa, que delícia, seja bem-vindo. Aumenta o volume, porque a festa só tá começando aqui na 93.7. Sou Josi Melegari, tô aqui, ó, prontinha pra te acompanhar e vibrar contigo com alegria, com felicidade. É, a nossa tarde vai ser assim, ó, regada de muita diversão. Falando em diversão, você já salvou nosso número? Vai salvando aí, participa comigo, 54-3342-1522, vem interagir, vem, manda seu alô, me conte aí como é que tá sendo a sua tarde.

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acabou de passar aqui na Vanga FM foi aquele toque especial que faltava pra tornar sua quinta-feira naquele alto astral. Continuamos nesse clima maravilhoso, trazendo mais uma seleção especial pra marcar o seu dia de maneira perfeita. Não sai daí, a gente tem ainda muita coisa boa, tem música de qualidade pra animar sua quinta-feira.

Aguenta firme aí, viu? Já já tem intervalo. Mas a Vang FM 93.7 nunca dá pausa. Ainda tem muito som de qualidade para alegrar sua tarde, portanto, fiquem.

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2: Uma ótima quinta. Hoje, dia 24 de setembro, é dia do mototaxista. Parabéns. E tá no ar o nosso quadro Patrulha do Consumidor. Na hora de contratar um combo de internet, TV ou telefone, a fidelidade é uma escolha inteiramente sua. As operadoras oferecem descontos na mensalidade em troca de um tempo mínimo de contrato, mas você não é obrigado a aceitar. Se preferir contratar o plano sem prazo de permanência, você tem total direito de exigir essa opção sem benefícios adicionais. Fique atento às cláusulas antes de assinar qualquer contrato. E o nosso Patrulha do Consumidor de hoje fica por aqui. Até o próximo.
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7: Olá a todos que nos acompanham na Rádio Vang. A expectativa é de manutenção do ar seco, do tempo firme ainda nos próximos dias. A quinta não começa tão fria, mas pelo menos 6 a 8 graus em trechos da região podem ocorrer. E a diferença é a tarde fica amena, com máxima de 22 a 24 graus. Sexta-feira também terá grande variação de temperatura e possibilidade de cerração e nevoeiros nas primeiras horas da manhã, o que vai impactar a visibilidade nas vias de acesso ao município e à região de Marau. À tarde tem 25, 26 graus, portanto, enorme oscilação de temperatura, condição típica desta época do ano, desta época, desse período de transição. Fim de semana tem sol e nuvens, tanto no sábado quanto no domingo. Os modelos reduziram bastante a condição de chuva, mas principalmente o domingo não descartaria alguma situação de instabilidade isolada. E fica abafado, as máximas na casa dos 28, 29 graus, enquanto que as mínimas ficam entre 15 e 17. Entre a segunda e quarta, entre os dias 28 e 30, os modelos mantêm a condição de retorno de chuva. Da Metsul Meteorologia, Estel Cias.
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E a sua tarde segue conosco aqui. Atenção aí, hein? Logo mais nós teremos atualizações noticiosas do coração da redação pra você. Vang FM, sinônimo mais recordado no universo do rádio. Sigamos com mais.

FM do seu coração, Vang FM. O nome já diz tudo, tá na sua cabeça sempre, né? É, meu amor, é uma atrás da outra. Sem mais delongas, a gente segue por aqui com mais música boa.

0: gente dá um tempinho apenas na música. Nesse intervalo, a gente tem o Direto da Redação trazendo as notícias mais importantes diretamente pra você, sem demora. É VaptVupt. Você fica bem informado, não sai daí, hein? Essa é a Vang FM, a gostosa do rádio, né? 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
2: Olá, vamos falar sobre segurança. Na noite dessa quarta-feira, por volta das 10 horas, a Brigada Militar, por meio de uma equipe policial do 3º Esquadrão, prendeu um homem de 26 anos e recuperou uma motocicleta furtada na Avenida Júlio Borella. Durante a realização de uma barreira, o indivíduo aproximou-se conduzindo uma motocicleta Honda NXR 150 Bros de cor vermelha e caiu com o veículo em frente aos policiais. Após a abordagem, a equipe realizou a consulta da motocicleta nos sistemas informatizados e constatou que o veículo possuía registro de furto no município de Pérola do Oeste, no Paraná, na data desta quarta-feira. Diante dos fatos, o homem recebeu voz de prisão e a motocicleta foi recuperada. A ocorrência foi encaminhada à Polícia Civil para o registro e as demais providências legais. Direto da redação, Kelly Felipe.
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5: Uma ótima quinta. Hoje, dia 24 de setembro, é dia do mototaxista. Parabéns. E tá no ar o nosso quadro Patrulha do Consumidor. Na hora de contratar um combo de internet, TV ou telefone, a fidelidade é uma escolha inteiramente sua. As operadoras oferecem descontos na mensalidade em troca de um tempo mínimo de contrato, mas você não é obrigado a aceitar. Se preferir contratar o plano sem prazo de permanência, você tem total direito de exigir essa opção sem benefícios adicionais. Fique atento às cláusulas antes de assinar qualquer contrato. E o nosso Patrulha do Consumidor de hoje fica por aqui. Até o próximo.
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Voltamos com mais da nossa programação e a sua tarde, você sabe que tá assim, ó, repleta de surpresas aqui na Vang FM. Já estamos com o nosso WhatsApp mais que liberado pra você falar comigo. Anota aí o número 54-3342-1522. Envia sua mensagem. É, meu amor, siga acompanhando aí o Talk Show Vang. Retornando por aqui, eu peço a você pra nos seguir no Instagram, meu bem. É, quero você bem de pertinho. @VangMaral. Acompanhe-nos nas redes sociais. Como tá a sua tarde até agora? É hora de curtir uma boa música.

abraços chegando aqui a toda a nossa audiência qualificada, pessoal que tá ligado conosco em Vila Maria, pessoal de Nicolau Vergueiro, Camargo, Casca, Gentil, beijo, que prazer ter a companhia de vocês aqui no Talk Show Vang. A marca mais lembrada em rádio é o quê? É aqui, ó, Vang FM. E a gente, como sempre, dá aquela passadinha por aqui para agradecer a companhia, a sintonia de vocês.

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1: Intervalinho quase chegando, mas a Vang FM 93.7 tá sempre assim, ó, em movimento. Logo mais, seleção musical pra transformar sua tarde é por nossa conta. Mantenha-se sintonizado. 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

Cheguei. Oi, boa quinta-feira para você que já está por aqui na nossa programação. Espero que esteja curtindo. Eu sou a Kelly Gomes e para incentivar a criança a comer bem, você tem que montar pratos variados e também com cores atrativas em todas as refeições. Ao introduzir um ingrediente novo, você vai colocá-lo no prato sem fazer alarde. Aí ao lado de opções que seu filho já gosta. Garantir que sempre haja uma comida familiar evita aquele estresse na mesa, sabe? Assim a criança explora novos sabores com leveza e também de forma muito natural. E vai variando cada vez mais o cardápio e os nutrientes para o seu corpinho e cresce cada vez mais saudável. É isso que a gente quer, né? Boa quinta-feira para você. Amanhã a gente tem um novo encontro.

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Ô meu bem, o Talk Show Vang tá de volta. Em seguida, você vai curtir, vai dançar, vem hit por aí que é a sua cara.

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0: dessa forma, embalados por uma boa trilha sonora, que nós vamos entrando com aquele intervalo gostoso em breve. Mas e aí, meu bem, sabe qual é a boa? Mantenha-se conectado, porque durante o intervalo a gente vai trazer pra você o Direto da Redação com as principais notícias no formato que você gosta, prefere, né? Direto, rápido, cheio de informação, não perca. Essa é a Vang FM, você tá conferindo comigo o Talk Show Vang.
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2: Olá, eu vou te contar sobre ensino superior. A partir dessa quinta-feira estão abertas as inscrições para o vestibular de verão 2027 da UPF. Com o mote O Movimento Certo para o Seu Momento, a campanha deste ano convida os estudantes a enxergarem a escolha pela graduação como um passo importante para diferentes projetos de vida e trajetórias profissionais. Ao todo, são mais de 40 cursos de graduação nas modalidades presencial e semipresencial oferecidos em Passo Fundo e na estrutura Multicamp. Entre as novidades está o curso de Psicologia em Carazinho e Lagoa Vermelha, Estética e Cosmética em Sarandi e Agronomia em Soledade. A Universidade de Passo Fundo também mantém oferta de Medicina Veterinária em Casca. Para o curso de Medicina, os candidatos podem optar pela prova presencial, que será realizada no dia 31 de outubro, às 14h, no Campus 1, ou pelo ingresso utilizando a média do Enem dos últimos 2 anos. Para os demais cursos, são 3 possibilidades de ingresso: prova de redação presencial, realizada em 31 de outubro, prova de redação online, que pode ser feita a qualquer momento, ou nota da redação do Enem. Você pode acessar esse conteúdo na íntegra no site vangfm.com.br. Direto da redação, Kelly Felipe.
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4: Quinta-feira, meus queridos, bem-vindos ao meu amigo Pet. E a capacidade de reprodução das pulgas impressiona e exige controle rápido para evitar infestações. Uma única fêmea, meus queridos, consegue depositar 40 ovos por dia logo após se alimentar. E o ciclo de eclosão dura apenas 10 dias. Como os ovos caem no ambiente, a limpeza da casa é tão importante quanto o remédio do animal. Então mantenha os estofados e as caminhas sempre limpos.
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5: As inscrições para o 22º Campeonato de Futsal do Sindicato de Alimentação já estão abertas e seguem até 9 de outubro. A edição deste ano presta uma homenagem ao ex-presidente e dirigente benemérito Clóvis Pedro Espinassato. O campeonato contará com as categorias Força Livre, Veterano e Master e também premiação em dinheiro. No Interbairros, a emoção continua hoje, quinta-feira, a partir das 19h45, no ginásio Jatir Francisco Foreste, com duelos decisivos. E a MF também tem compromisso marcado para hoje, às 20 horas, enfrentando o Guarani pelo jogo de ida das quartas de final da Copa dos Pampas.
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Retornamos com o Talk Show Vang. Daqui a pouco a gente vai tocar aquele sucesso que você adora.

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firme aí, viu? Já já tem intervalo. Mas a Vanga FM 93.7 segue sem interrupções. Continue conosco porque vem aí mais músicas que vão levantar o astral da sua tarde.

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5: Olá a todos que nos acompanham na Rádio Vang. A tendência ainda é do domínio do ar seco na sexta-feira e também no final de semana. Os modelos removeram bastante a condição de chuva para o fim de semana, então em geral o sol predomina e esquenta bastante. A previsão já nessa sexta-feira de 27 graus em Manaus, sábado com 28, o domingo 17 a 27 graus. E a chuva, a instabilidade, ela retorna. Na segunda-feira, na forma de pancadas, a partir do turno da tarde. Na terça-feira, um risco alto de tempo severo e chuva que pode ter volumes altos, aí até com algum transtorno. E na quarta-feira, na madrugada, apenas depois, ao longo do dia, o tempo é firme, refresca um pouco, a máxima fica nos 19 graus. Dias 1º, 2 e 3 de outubro, com manutenção do ar seco. Temperatura amena, típica de primavera, e em princípio volta a chover no dia 4, 5 e 6 de outubro. Então a gente tem aí uns períodos agora de bastante alternância nessa fase mais crítica do El Niño, então bastante alternância entre dias de chuva e dias com sol. Da Metso Meteorologia, Estael Suas.
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estamos de volta e você ligado durante toda a tarde ao som da Vang FM. Nosso WhatsApp tá assim, ó, prontíssimo pra receber sua mensagem. Que tal se mandar um oi pra cá, hein? Então manda 54-3342-1522. É, meu amor, siga acompanhando aí o Talk Show Vang. Voltando, meu amor, eu quero te dizer o seguinte: você já nos segue no Instagram? Ainda não? Então vai lá, hein? @VangMaral. Vem com a gente! E a sua tarde, como é que tá? E agora é hora de música!

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0: e silenciar aqui brevemente as nossas ondas sonoras, né, com músicas, mas é só por um instante. Aproveite esse momento para você ficar por dentro das últimas, das principais notícias com o Direto da Redação. Informação direta sem desvios para você. Permaneça na sintonia, combinado? Essa é a sua Vang FM e você está conferindo, participando, indicando aqui no Talk Show Vang.
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2: Acontece em Marau até o dia 3 de outubro a Semana Municipal do Turismo. A iniciativa foi estruturada para evidenciar e fortalecer a diversidade de atrativos de Marau, conectando patrimônio, cultura, história, educação e oportunidades de negócio no setor. As atividades tiveram início na terça-feira com o lançamento do projeto Minha Escola Turistando em Marau, sediado no Hotel de Conto e voltado ao turismo pedagógico com a comunidade escolar. O cronograma da continuidade às ações com encontros sobre a cerveja artesanal como experiência turística agendado para a cervejaria Macanudo. O ponto alto das discussões ocorre nesta sexta-feira, das 9 da manhã até as 4 horas da tarde, na Arena Voa Hub, com a realização do Seminário Regional de Turismo de Marau. Sob a temática Conectando Experiências, Ideias e Oportunidades para Transformar o Turismo Regional, o evento reúne debates sobre cenários do setor, integração entre cultura e eventos, turismo gastronômico e relatos de empreendedores de rotas tradicionais, como a Rota das Salamarias, o Caminho das Águas e Sabores. A programação do dia conta ainda com almoço por adesão na Cantina Manfroy e plenárias para articular parcerias regionais. O encerramento oficial da semana acontece no dia 3 de outubro, às 4 horas da tarde, com a inauguração do Memorial Regional da Erva Mate na Ervateira Pagnussati. Esse conteúdo completo você pode ler no vangfm.com.br e também acessar nas redes sociais da emissora. Direto da redação, Kelly Felipe.
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1: 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Uma boa quinta-feira, dia 24 de setembro. Hoje é o dia do mototaxista. Tem algum mototaxista nos acompanhando aí? Parabéns, queridos! E tem dica especial para vocês aqui no Sinal Verde. Vamos conferir. 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

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Voltamos à cena, meu bem, é o Talk Show Vang. E agora uma música daquele seu gosto especial vai rolar na nossa programação.

0: assim a gente encerra mais uma de Talk Show Vang na Vang FM. E o tempo voou porque a conversa foi boa, né? Grata demais por compartilhar esse momento comigo. Agradeço pela sua mensagem e por você também fazer parte dessa vibe única aqui da 93.7. Um beijo carinhoso e gostoso pra equipe da Vang FM que se dedica tanto pra que esse programa aconteça, né? Pra você que me acompanhou até aqui, beijo grande. Alô, você que tá em Marau, você que tá na região aí, passando de repente pelas BRs aqui do Rio Grande do Sul, nos acompanhando, beijo grande. E mantenha-se conectado também através das nossas redes sociais. Josi Meligari se despede, foi um prazer estar contigo. Que programa gostoso, hein? Amanhã tem mais de Talk Show Vang. Se cuida, fica com Deus, que eu também vou com ele. Vem aí mais um campeão de audiência, você sabe, não sabe? Continue ligado aqui na Vang FM, o ponto alto da cidade. A gente se encontra em breve.
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7: Oi, oi, boa quinta-feira para você que já está por aqui na nossa programação. Espero que esteja curtindo. Eu sou a Kelly Gomes, e para incentivar a criança a comer bem, você tem que montar pratos variados e também com cores atrativas em todas as refeições. Ao introduzir um ingrediente novo, você vai colocá-lo no prato sem fazer alarde. Aí, ao lado de opções que seu filho já gosta. Garantir que sempre haja uma comida familiar evita aquele estresse na mesa, sabe? Assim a criança explora novos sabores com leveza e também de forma muito natural. E vai variando cada vez mais o cardápio e os nutrientes para o seu corpinho, e cresce cada vez mais saudável. É isso que a gente quer, né? Boa quinta-feira para você. Amanhã a gente tem um novo encontro. Tchau.
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3: Falecimento. A funerária marauense, juntamente com o esposo Geuci, em memória, filhos Adriana, Fernando, Nora, Lediane, neta Talize e demais familiares, comunicam o falecimento de Maria Joana Save, ocorrido hoje aos 84 anos. O corpo está sendo velado na comunidade do bairro Constante Fuga Amaral. Velório com início hoje às 19 horas. A celebração de despedida será amanhã às 10h30 da manhã e logo após sepultamento no cemitério municipal de Marau. Comunicamos o falecimento de Maria Joana Save, ocorrido hoje aos 84 anos.
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6: 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Agora dicas para você cuidar bem do seu amiguinho.
7: Quinta-feira, meus queridos, bem-vindos ao meu amigo Pet. E a capacidade de reprodução das pulgas impressiona e exige controle rápido para evitar infestações. Uma única fêmea, meus queridos, consegue depositar 40 ovos por dia logo após se alimentar. E o ciclo de eclosão dura apenas 10 dias. Como os ovos caem no ambiente, a limpeza da casa é tão importante quanto o remédio do animal. Então mantenha os estofados e as caminhas sempre limpos.
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7: O governo federal deve manter por mais 30 dias a subvenção de R$2,12 por litro de diesel. O anúncio foi feito nesta quinta-feira pelo ministro do Planejamento e Orçamento, Bruno Moretti. A prorrogação deverá ser anunciada ainda nesta semana. Atualmente, o benefício é resultado da combinação de duas medidas, uma subvenção de R$1,12 por litro, cuja validade termina neste sábado, dia 26, e outra de R$1 por litro, anunciada pelo governo no início de setembro. Em entrevista para explicar a liberação de 1,8 bilhão no orçamento deste ano, Moretti afirmou nesta quinta-feira que a tendência é manter o valor atual por mais um mês. A subvenção de R$1,12 por litro foi criada por uma medida provisória que perde validade no sábado. Já a MP mais recente, que estabeleceu o adicional de R$1, permite ao governo alterar o valor do benefício de acordo com as condições do mercado. Na prática, o governo poderá elevar a subvenção prevista na medida mais recente para preservar o valor total de R$2,12 por litro. Direto da redação, Kelly Felipe.
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9: Uma ótima quinta. Hoje, dia 24 de setembro, é dia do mototaxista. Parabéns. E tá no ar o nosso quadro Patrulha do Consumidor. Na hora de contratar um combo de internet, TV ou telefone, a fidelidade é uma escolha inteiramente sua. As operadoras oferecem descontos na mensalidade em troca de um tempo mínimo de contrato, mas você não é obrigado a aceitar. Se preferir contratar o plano sem prazo, prazo de permanência, você tem total direito de exigir essa opção sem benefícios adicionais. Fique atento às cláusulas antes de assinar qualquer contrato. E o nosso Patrulha do Consumidor de hoje fica por aqui. Até o próximo.
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7: Falecimento. A funerária marauense, juntamente com o esposo Geuci, em memória, filhos Adriana, Fernando, Nora Lediane, neta Thalise e demais familiares, comunicam o falecimento de Maria Joana Save, ocorrido hoje aos 84 anos. O corpo está sendo velado na comunidade do bairro Constante Fuga Amaral. Velório com início hoje às 19 horas. A celebração de despedida será amanhã às 10:30 da manhã e logo após sepultamento no cemitério municipal de Marau. Comunicamos o falecimento de Maria Joana Save, ocorrido hoje aos 84 anos.
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6: Oi, gente, tudo bem com vocês? Uma boa quinta-feira, dia 24 de setembro. Hoje é o dia do mototaxista. Tem algum mototaxista nos acompanhando aí? Parabéns, queridos! E tem dica especial para vocês aqui no Sinal Verde. Vamos conferir. Mototaxista, sua segurança e a do passageiro vem sempre em primeiro lugar. 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E lembre-se, celular só quando estiver parado e em local seguro. No trânsito, nenhuma pressa vale mais do que chegar ao destino com segurança.
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12: Olá a todos que nos acompanham na Rádio Vang. A tendência ainda é do domínio do ar seco na sexta-feira e também no final de semana. Os modelos removeram bastante a condição de chuva para o fim de semana, então em geral o sol predomina e esquenta bastante. A previsão já nessa sexta-feira de 27 graus em Marau, sábado com 28, o domingo 17 a 27 graus. E a chuva, a instabilidade, ela retorna. Na segunda-feira, na forma de pancadas, a partir do turno da tarde. Na terça-feira, um risco alto de tempo severo e chuva que pode ter volumes altos, aí até com algum transtorno. E na quarta-feira, na madrugada, apenas depois, ao longo do dia, o tempo é firme, refresca um pouco, a máxima fica nos 19 graus. Dias 1º, 2 e 3 de outubro, com manutenção do ar seco. Temperatura amena, típica de primavera. E, em princípio, volta a chover no dia 4, 5 e 6 de outubro. Então, a gente tem aí uns períodos agora de bastante alternância. Nessa fase mais crítica do El Niño, então, bastante alternância entre dias de chuva e dias com sol. Da Metsu Meteorologia, está El Suas.
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28: Sabe aquele papo de bar? 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Aquela pessoa que tá sofrendo, deprimida. Vem cá, meu amigo. Meu caso é diferente. Eu até tô sofrendo, mas eu tô vivendo.

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9: As inscrições para o 22º Campeonato de Futsal do Sindicato Alimentação já estão abertas e seguem até 9 de outubro. A edição deste ano presta uma homenagem ao ex-presidente e dirigente benemérito Clóvis Pedro Espinassato. O campeonato contará com as categorias Força Livre, Veterano e Master e também premiação em dinheiro. No Interbairros, a emoção continua hoje, quinta-feira, a partir das 19h45, no ginásio Jatir Francisco Foreste, com duelos decisivos. E a MF também tem compromisso marcado para hoje, às 20 horas, enfrentando o Guarani pelo jogo de ida das quartas de final da Copa dos Pampas.
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8: 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Agora, dicas para você cuidar bem do seu amiguinho.
9: Quinta-feira, meus queridos, bem-vindos ao meu amigo Pet. E a capacidade de reprodução das pulgas impressiona e exige controle rápido para evitar infestações. Uma única fêmea, meus queridos, consegue depositar 40 ovos por dia logo após se alimentar. E o ciclo de eclosão dura apenas 10 dias. Como os ovos caem no ambiente, A limpeza da casa é tão importante quanto o remédio do animal. Então mantenha os estofados e as caminhas sempre limpos.
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2: Oi, oi, boa quinta-feira para você que já está por aqui na nossa programação. Espero que esteja curtindo. Eu sou a Kelly Gomes e para incentivar a criança a comer bem, você tem que montar pratos variados e também com cores atrativas em todas as refeições. Ao introduzir um ingrediente novo, você vai colocá-lo no prato sem fazer alarde, aí ao lado de opções que seu filho já gosta. Garantir que sempre haja uma comida familiar evita aquele estresse na mesa, sabe? Assim a criança explora novos sabores com leveza e também de forma muito natural. E vai variando cada vez mais o cardápio e os nutrientes para o seu corpinho e cresce cada vez mais saudável. É isso que a gente quer, né? Boa quinta-feira para você. Amanhã a gente tem um novo encontro. Tchau.
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2: E eu vou te falar agora sobre agricultura. A cultura do milho já alcançou cerca de 40% da área prevista para a safra de verão nos 42 municípios atendidos pela Emater de Passo Fundo. Até o momento, aproximadamente 34 mil hectares foram plantados, aproveitando a melhora das condições climáticas registrada nos últimos dias. Segundo o gerente regional da Emater, Heriberto Adami, setembro é considerado o período preferencial para a implantação das lavouras na região. E apesar dos atrasos provocados pelo excesso de chuva, o ritmo de trabalho acelerou na última semana. A expectativa da Emater é de que a região alcance cerca de 84 mil hectares cultivados com milho nesta safra, um crescimento de aproximadamente 12% em relação ao ciclo anterior. Entre as culturas de verão, o milho é a única que apresenta expansão de área no norte do estado. Direto da redação, Kelly Felipe.
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3: Oi, gente, tudo bem com vocês? Uma boa quinta-feira, dia 24 de setembro. Hoje é o dia do mototaxista. Tem algum mototaxista nos acompanhando aí? Parabéns, queridos! E tem dica especial para vocês aqui no Sinal Verde. Vamos conferir. Mototaxista, sua segurança e a do passageiro vem sempre em primeiro lugar. 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
1: Oi, oi, boa quinta-feira para você que já está por aqui na nossa programação. Espero que esteja curtindo. Eu sou a Kelly Gomes e para incentivar a criança a comer bem, você tem que montar pratos variados e também com cores atrativas em todas as refeições. Ao introduzir um ingrediente novo, você vai colocá-lo no prato sem fazer alarde. Aí ao lado de opções que seu filho já gosta. Garantir que sempre haja uma comida familiar evita aquele estresse na mesa, sabe? Assim a criança explora novos sabores com leveza e também de forma muito natural. E vai variando cada vez mais o cardápio e os nutrientes pro seu corpinho e cresce cada vez mais saudável. É isso que a gente quer, né? Boa quinta-feira pra você. Amanhã a gente tem um novo encontro. Tchau.
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6: Olá a todos que nos acompanham na Rádio Vang. A tendência ainda é do domínio do ar seco na sexta-feira e também no final de semana. Os modelos removeram bastante a condição de chuva para o fim de semana, então, em geral, o sol predomina e esquenta bastante. A previsão já nessa sexta-feira de 27 graus em Manaus, sábado com 28, o domingo 17 a 27 graus. E a chuva, a instabilidade, ela retorna. Na segunda-feira, na forma de pancadas, a partir do turno da tarde. Na terça-feira, um risco alto de tempo severo e chuva que pode ter volumes altos, aí até com algum transtorno. E na quarta-feira, na madrugada, apenas depois, ao longo do dia, o tempo é firme, refresca um pouco, a máxima fica nos 19 graus. Dias 1º, 2 e 3 de outubro, com manutenção do ar seco. Temperatura amena, típica de primavera. E, em princípio, volta a chover no dia 4, 5 e 6 de outubro. Então, a gente tem aí uns períodos agora de bastante alternância. Nessa fase mais crítica do El Niño, então, bastante alternância entre dias de chuva e dias com sol. Da Metsu Meteorologia, Estael Silas.
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2: Olá, vamos falar sobre segurança. Na noite dessa quarta-feira, por volta das 10 horas, a Brigada Militar, por meio de uma equipe policial do 3º Esquadrão, prendeu um homem de 26 anos e recuperou uma motocicleta furtada na Avenida Júlio Borella. Durante a realização de uma barreira, o indivíduo aproximou-se conduzindo uma motocicleta Honda NXR 150 Bros de cor vermelha e caiu com o veículo em frente aos policiais. Após a abordagem,

0: equipe realizou a consulta da motocicleta nos sistemas informatizados e constatou que o veículo possuía registro de furto no município de Pérola do Oeste, no Paraná, na data desta quarta-feira. Diante dos fatos, o homem recebeu voz de prisão e a motocicleta foi recuperada. A ocorrência foi encaminhada à Polícia Civil para o registro e as demais providências legais. Direto da redação, Kelly Felipe.
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2: Uma ótima quinta. Hoje, dia 24 de setembro, é dia do mototaxista. Parabéns. E tá no ar o nosso quadro Patrulha do Consumidor. Na hora de contratar um combo de internet, TV ou telefone, a fidelidade é uma escolha inteiramente sua. As operadoras oferecem descontos na mensalidade em troca de um tempo mínimo de contrato, mas você não é obrigado a aceitar. Se preferir contratar o plano sem prazo de permanência, você tem total direito de exigir essa opção sem benefícios adicionais. Fique atento às cláusulas antes de assinar qualquer contrato. E o nosso Patrulha do Consumidor de hoje fica por aqui. Até o próximo.
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1: Está no ar a Voz do Brasil. As notícias do governo federal que movimentaram o país no dia de hoje.
2: Olá, boa noite.
3: Boa noite para você que nos acompanha em todo o país.
2: Quinta-feira, 24 de setembro de 2026.
3: Vamos aos destaques do dia.
2: Segurança Pública.
3: Operação investiga suspeita de ocultação de patrimônio e lavagem de dinheiro na compra de distribuidora de combustíveis. Luana Karen.
4: O objetivo da operação é desvendar a utilização de estruturas complexas de lavagem de dinheiro e ocultação de patrimônio no setor de combustíveis.
2: Tráfico de pessoas é crime.
3: E você sabe como identificar e combater esse tipo de ação?
2: Conversamos sobre o assunto com o diretor de migrações do Ministério da Justiça e Segurança Pública, Victor Semple.
3: Ele fez um alerta para formas de aliciamento, sinais de risco e medidas de prevenção e proteção.
5: É sempre bom a gente desconfiar daquela oferta de emprego no exterior, sem maiores detalhes, aquela questão do dinheiro fácil, né? Não existe dinheiro fácil.
2: Memória do Brasil ganha vida com a recuperação de imagens históricas.
3: Cinemateca abre as portas do passado e permite a visita pela internet. Gabriela Noronha.
6: Pesquisadores estão digitalizando mais de 180 mil rolos de telereportagens e cinejornais da TV Tupi, a primeira emissora de televisão do país.
2: Hoje, na apresentação da Voz do Brasil, eu, Mariana Jungmann e Luciano Seixas.
3: E acompanhe a gente ao vivo, acesse radiogov.ebc.com.br ou o canal Gov na sua TV aberta.
2: Foi deflagrada hoje mais uma fase da Operação Carbono Oculto.
3: O objetivo é investigar conexões financeiras e estruturas utilizadas para crimes de lavagem de dinheiro ligados ao setor de combustíveis.
2: Estão sendo cumpridos mandados de busca e apreensão.